0: de entregar um resultado satisfatório, faça aquilo que o país precisa, e de eu achar que eu o poderia fazer. E se isso vier a acontecer, eu ponderarei e tomarei uma iniciativa, se for caso disso.
1: O antigo primeiro-ministro, que deixa elogios ao Chega, e diz que o PSD tinha a obrigação de fazer um acordo à direita.
0: Eu acho que o PSD tinha a obrigação de explorar essa possibilidade. Não estou a dizer que seria uma possibilidade fácil, porque talvez não fosse fácil um entendimento parlamentar entre o PSD e o CDS, o Chega e a Iniciativa Liberal. Não vou dizer que fosse fácil, mas era importante tentá-lo.
2: Era uma coisa que faria o Dr.
0: Era importante tentá-lo.
1: Pedro Passos Coelho, esta noite, em entrevista à SIC Notícias. O Papa virá a Fátima quando for possível, são palavras do Núncio Apostólico em Portugal. Dom Andrés Carrasco Sacoso, o garante que Leão XIV já lhe deu a certeza de que virá a Portugal com passagem pelo Santuário de Fátima. No entanto, o representante da Santa Sé não se compromete com uma data.
3: Ele falou em Fátima que vai vir, o quando é muito complexo. Neste ano e pouco que ele é Papa, ele recebeu 80, 90 chefes de Estado, todos a convidá-lo, todos a querer uma data. Nós, obviamente, temos as nossas datas e queremos as nossas datas. A visita vai ser quando possa ser possível. Provavelmente não sujeita às nossas datas, mas que ele tem intenção de vir, ele tem intenção de vir.
1: Declarações do Núncio Apostólico em Portugal, Dom Andrés Carrasco Sacoso, ao início da noite em Balazar, no Conselho da Póvoa de Varzim, à margem da cerimónia da dedicação do Santuário Eucarístico em honra da Beata Alexandrina da Costa. No mesmo dia em que Leão XIV anunciou que vai ser operado um nódulo no pulmão nos próximos dias, o Núncio Apostólico em Portugal elogiou a transparência com que o Papa se pronunciou sobre o seu estado de saúde. Na atualidade internacional, na Arábia Saudita, uma pessoa morreu e 11 ficaram feridas na sequência de um ataque no aeroporto internacional de Riad. A informação é avançada pela Autoridade de Aviação Civil Saudita, citada pela Reuters, no mesmo dia em que os hutis do Iémen avisaram para novos ataques a aeroportos sauditas. A Embaixada do Reino Unido na Arábia Saudita aconselha a todos os cidadãos para evitarem todas as viagens, exceto as essenciais. Já a Administração Federal da Aviação Norte-Americana pede cautela às companhias aéreas americanas ao voar ou sobrevoar o território. No futebol, o Benfica venceu em casa o Vitória de Guimarães por 2-0, golos de Sudakov e Samuel Dal. À oitava jornada do campeonato, os encarnados mantêm o segundo lugar na classificação a 5 pontos do líder Futebol Clube do Porto. O Sporting está em terceiro na tabela. Ainda pelos jogos deste domingo, o Rio Ave venceu o Nacional por 3-2, já o Arouca ganhou por 1-0 o Estrela da Amadora. Ponto final nesta edição, está tudo em rr.pt.
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6: Olá, muito boa noite. Espero que o fim de semana tenha sido suficiente para realizar-se todos os planos que estavam prometidos. Eu sou Carlos Bastos, está a começar uma nova semana. Começamos com a Avril Lavigne.

Não sei se ouviu dizer, mas o Chile tornou-se o primeiro país da América do Sul reconhecido pela Organização Mundial da Saúde por eliminar a raiva transmitida pelos cães como um problema de saúde pública. O último caso humano deste tipo foi registado em 1972. Décadas de vacinação de animais, de vigilância e de tratamento rápido após as mordeduras fizeram a diferença. E há um dado impressionante. Nas Américas, os casos humanos caíram mais de 98% desde 1983. Há vacinas que mudam mesmo a história. Mas estas não levantam grande polémica, não é? Aqui tudo bem. Felizmente. Let's listen to Mark Ambers, Belong Together.

0: Já a seguir passam por cá os Arch City, que são dois irmãos das Ilhas Virgens Americanas. Quando eram miúdos, o pai esteve preso 5 anos, mas a mãe continuou sempre ao seu lado, e ao lado dos filhos também. Anos depois, essa história tornou-se numa canção com o Adam Levine, e daqui a pouco vai ouvi-la.
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1: E chegarem à frente do palco. Locked Away nasceu da história dos pais e com Adam Levine, dos Maroon 5, levou-os ao top 10 americano. E percebe-se porquê. Our City e Adam Levine. Locked Away.

A semana está a começar e não vai começar com mau tempo. Está muito bom ainda para dia 12 de outubro. Algumas nuvens, mas máximas de 20 graus para o Porto, 24 para Lisboa e também para Faro. Algumas nuvens, mas sol. Bastante sol. À toa e os vizinhos, já não saem.

Boa noite com a Renascença, sempre, nunca igual. Se agora passam por cá os Oasis, não sei se sabe, mas Wonderwall, tornou a canção mais conhecida deles, mas durante anos houve uma dúvida, afinal, o que era ou quem era Wonderwall? Quando saiu, o Noel Gallagher deixou correr a ideia de que tinha escrito a música para a namorada da altura. Mais tarde, corrigiu a história, disse que era sobre uma pessoa imaginária, alguém que nos salva de nós próprios. E o título tem uma ligação aos Beatles. Vem de Wonderwall, um filme de 68, com banda sonora escrita pelo George Harrison. Curiosamente, uma das músicas mais famosas dos Oasis nunca chegou ao número 1 no Reino Unido. O melhor que fez foi o segundo lugar. Vá lá perceber-se isto. Na Renascença, Oasis.

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1: Boa noite, são 2 horas, 1 hora nos Açores. 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
2: Passos Coelho acusa o governo de cair numa armadilha política sem coligações à direita. Leão 14 anunciou cirurgia, um nódulo no pulmão. A Renascença falou com um pneumologista. Pedro Passos Coelho não fecha a porta a um regresso à política, mas diz não ser candidato a nada neste momento. São declarações à SIC Notícias. Esta noite, o antigo primeiro-ministro deixou ainda críticas ao governo. Apesar de considerar que o atual executivo está a fazer o melhor que pode, Passos Coelho descreve uma armadilha política governar sem coligação à direita.
3: Não será fácil encontrar pessoas que ficassem mais satisfeitas do que eu, tanto como eu, admito que sim, várias, em que o PSD saísse bem e pudesse prestar um bom serviço, como já prestou muitas vezes ao país. E eu creio que as pessoas que estão hoje no governo estão a fazer o melhor que podem por isso. Mas, na verdade, meteram-se numa armadilha política muito complicada, porque agora já é tarde para voltar atrás e tentar fazer um acordo de legislatura que foi recusado. Por outro lado, uma boa parte das reformas que são dignas desse nome, que são reformas e que precisam de apoio popular e que precisam de apoio parlamentar, provavelmente não o têm. Veja o que aconteceu com a reforma laboral.
2: O antigo primeiro-ministro Pedro Passos Coelho, em entrevista à SIC Notícias esta noite. A Associação Sindical dos Profissionais da Polícia fez as contas e diz que a atualização salarial prevista no Orçamento do Estado de 2027 não recupera a perda do ano passado. A ASP exige uma cláusula de salvaguarda que garanta a reposição do poder de compra.
4: Aquilo que é a previsão para 2027 relativamente a atualizações na casa dos 2%, vai haver aumentos de inflação na casa dos 2,3%. Por isso há aqui uma diferença negativa em prejuízo para os profissionais. Para ir ao encontro daquilo que o Governo tem dito, que é uma valorização remuneratória, aquilo que nós concluímos é que não vai haver. Por isso é que exigimos, pelo menos, que seja criada uma cláusula que permita não perdermos dinheiro. Se o Governo assim não entender, então que faça uma negociação com os sindicatos, que está a decorrer, e permita valorizar os salários das polícias, coisa que não está a acontecer.
2: Declarações de Paulo Santos, o presidente da Associação Sindical dos Profissionais da Polícia. Este domingo, Luís XIV anunciou que vai ser operado um nódulo circunscrito no pulmão nos próximos dias. A cirurgia vai ser realizada no Hospital de Gemelli, a unidade de Roma que acolhe habitualmente os papas. À Renascença, o pneumologista Carlos Rubalo Cordeiro afirma que já falou com o diretor do hospital, que lhe deu conta da esperança em resolver o problema e explica que a retirada do nódulo poderá curar de vez a situação no pulmão.
5: Não sabemos se a lesão é benigna, se é maligna. Esse é um primeiro ponto. Às vezes são lesões benignas. Segundo aspecto é que, mesmo sendo maligno, estando no início de uma evolução e, portanto, muito limitado ao pulmão, pequena dimensão e sem qualquer tipo de envolvimento fora do tórax, do pulmão e do tórax, muitas vezes são cirurgias curativas.
2: O pneumologista Carlos Rubalo Cordeiro, ouvido pelo jornalista José Pedro Frazão, a Conferência Episcopal Portuguesa deseja uma rápida melhora e plena recuperação do Papa e apela aos cristãos que acompanhem Leão XIV com a sua oração. Ponto final nesta edição. 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
1: A informação está em permanência no site da Renascença e também na aplicação. Eu sou o Oscar Daniel, desejo-lhe uma ótima madrugada, uma boa segunda-feira, boa semana. Venha comigo até bem perto das 5 da manhã. Áurea para ouvir, mas para já a hora começa com Shakira e Alejandro Sanz, La Tortura.

voz extraordinária da Áurea. Vamos ter um dia de máximas de 21 graus para o Porto, 25 para Lisboa e 26 para Faro. Nas ilhas conto com 24 de máxima para Ponta Delgada. Funchal chega aos 25 graus. Há os 4h30 e Luís Trigacheiro para ouvir depois de Alessia Clara.

0: Está com a Renascença, sempre, nunca igual. Desejo-lhe uma ótima madrugada, boa semana. Vem Olivia Dean, Chutes e Pontapés e Richard Marx. Boa viagem.
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The Killers, Somebody Told Me.

Kylie Minogue na madrugada da rádio aqui na Renascença. 12.001 euros é quanto pode ganhar no grandioso jogo da mala. 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Boa noite de trabalho para si que está a trabalhar. Uma boa semana. Imagine Dragons, Wreck It. Eu sou o Oscar Daniel. Venha comigo até às 5.

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Eu sou o Oscar Daniel, até às 5 cruzamos esta madrugada da rádio aqui na Renascença. As notícias às 3, tenha uma boa noite.

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1: Boa noite. São 3 horas, 2 horas nos Açores. 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
2: Passos Coelho não fecha a porta.

0: Pedro Passos Coelho não fecha a porta a um regresso à política, mas diz não ser candidato a nada neste momento. São declarações à SIC Notícias. O antigo primeiro-ministro disse ponderar o regresso à vida política se o PSD não for bem sucedido na governação. Quanto ao cargo de Presidente da República, Passos Coelho diz nunca ter pensado nessa possibilidade.
1: Nunca pensei em ser Presidente da República porque é um lugar com honestidade que a mim não diz nada.
2: É porque é um palco que não o inspirava ou não o servia.
1: Eu sou um executivo.
2: Pois, exatamente. Pronto, está a responder, está a responder. Não...
1: Agora, o lugar de Presidente da República é um lugar importante, é o lugar mais importante na hierarquia política do Estado e, portanto, é um lugar onde as pessoas não podem estar a olhar para o Tejo a ver passar os navios, não é?
0: O antigo primeiro-ministro Pedro Passos Coelho esta noite em entrevista à SIC Notícias. Este domingo, Leão 14 anunciou que nos próximos dias vai ser operado um nódulo no pulmão. O nuncio apostólico em Portugal elogia a transparência com que o Papa se pronunciou sobre o seu estado de saúde.
3: Alguém de nós não está sujeito à doença? É que adianta estar a negar as coisas? Nessa parte eu diria que é muito americano, de grande transparência. E não tem nada a esconder, nada a negar. E eu acho bonito a Igreja de Deus rezar por ele, como ele trazia a bênção dele para esta Assembleia. Pedi à Assembleia, vamos rezar por ele.
0: Dom Andrés Carrascoço Acoço, em Balazar, no Conselho da Póvoa de Varzim, à margem da cerimónia de dedicação do Santuário Eucarístico em honra da Beata Alexandrina da Costa. O nuncio apostólico em Portugal garantiu ainda que o Papa virá a Portugal quando for possível. O representante da Santa Sé diz que o Santo Padre já deu essa garantia com passagem pelo Santuário de Fátima. No entanto, ainda não é conhecida uma data. No futebol, o Benfica venceu em casa a vitória de Guimarães por 2-0, golos de Sudakov e Samuel Dal. A oitava jornada do campeonato, os encarnados mantêm o segundo lugar na classificação a 5 pontos do líder Futebol Clube do Porto. O Sporting está em terceiro na tabela. Ainda pelos jogos deste domingo, o Rio Ave venceu o Nacional por 3-2. Já o Arouca ganhou por 1-0 o Estrela da Amadora. Ponto final nesta edição. Está tudo em rr.pt.
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7: A informação está em permanência no site da Renascença e também na aplicação. A Maroon 5, o Wiz Khalifa, a começar esta hora aqui na Renascença. Eu sou o Oscar Daniel.

Podemos ter um dia de poucas nuvens no território do continente. Máximas de 21 graus para o Porto, 25 para Lisboa, Faro com uma máxima de 26 graus. Nas ilhas, 24 de máxima para Ponta Delgada e 25 para o Funchal. Bad Dreams, Dead Swims, logo depois estão os Crowded House.

0: Renascença sempre, nunca igual. Desejo-lhe uma ótima madrugada, boa semana com a Renascença. Vem três músicas seguidas com Harry Styles, Delfins e também Green Day.
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Richie Campbell, Look What You've Done. Tenha uma boa noite.

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Walk the Moon, Shut Up and Dance.

Balada do Desajeitado com Dama. Eu sou o Oscar Daniel, desejo-lhe uma boa semana com a Renascença. Vou estar consigo até às 5, aqui na sua rádio. The Great Divide, Noah Kahan, notícias às 4.

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3: Boa noite, são 4 horas, 3 horas nos Açores. 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
4: Não fecha portas, mas não será candidato neste momento, diz Passos Coelho. Papa virá a Fátima quando for possível, garantia do Núncio Apostólico em Portugal. Pedro Passos Coelho diz que não é candidato a nada neste momento, mas não fecha a porta a um regresso à política. Em entrevista à SIC Notícias, na última noite, o antigo primeiro-ministro voltou a criticar a falta de reformas do governo de Montenegro e deixou o aviso.
5: Isso teria de corresponder a uma situação em que o PSD, visivelmente, não tivesse a possibilidade de entregar um resultado satisfatório, face àquilo que o país precisa, e de eu achar que eu o poderia fazer. E se isso vier a acontecer, eu ponderarei e tomarei uma iniciativa, se for caso disso.
4: O antigo primeiro-ministro, que deixa elogios ao Chega e diz que o PSD tinha a obrigação de fazer um acordo à direita.
5: Eu acho que o PSD tinha a obrigação de explorar essa possibilidade. Não estou a dizer que seria uma possibilidade fácil, porque talvez não fosse fácil um entendimento parlamentar entre o PSD e o CDS, o Chega e a Iniciativa Liberal. Não vou dizer que fosse fácil. Mas era importante tentá-lo.
6: Era uma coisa que faria o Dr. Passos
5: Era importante
6: Coelho.
5: Tentá-lo.
4: Pedro Passos Coelho em entrevista à SIC Notícias na última noite. O Papa virá a Fátima quando for possível. A confirmação é do Núncio Apostólico em Portugal. À margem da cerimónia de dedicação do Santuário Eucarístico em honra da Beata Alexandrina da Costa em Balazares, na Póvoa de Varzim, D. Andrés Carrasco Sacoso garante que Leão XIV já lhe deu a certeza de que virá a Portugal com passagem pelo Santuário de Fátima. No entanto, o representante da Santa Sé não se compromete com uma data. O Núncio Apostólico em Portugal elogiou a transparência com que o Papa se pronunciou sobre o seu estado de saúde depois de Leão XIV anunciar que vai ser operado a um nódulo no pulmão nos próximos dias. Na atualidade internacional, na Arábia Saudita, uma pessoa morreu e 11 ficaram feridas na sequência de um ataque no aeroporto internacional de Riad na última noite. O ataque acontece no mesmo dia em que os húteis do Iémen avisaram para novos ataques a aeroportos sauditas. Volodymyr Zelensky que acusa a Rússia de ter atacado instalações energéticas na Ucrânia depois do anúncio de Donald Trump de um cessar-fogo energético entre Kiev e Moscovo. O presidente ucraniano já admitiu apoiar uma trégua, no caso da Rússia concordar também em suspender os ataques. Para Manuel Pois Torres, Donald Trump está a tornar a política internacional uma montanha-russa de emoções, isto depois de o líder norte-americano dizer que a Ucrânia precisa de um novo presidente. O analista de assuntos internacionais da Renascença admite que os ataques russos evidenciam a falta de coerência de Donald Trump.
7: Donald Trump já recebeu um estou disponível por parte de Zelensky, que já veio a público dizer que está claramente a trabalhar no sentido de construir com os russos as condições para um cessar-fogo de 60 dias. No entanto, a Rússia atacou uma central energética em Kharkiv. Portanto, naturalmente que Donald Trump não pode dizer ao mundo que a Ucrânia precisa de um novo líder que promova a paz. Tem também que o dizer, ou deveria também dizer que a Rússia também precisa de um novo presidente que promova a paz.
4: O analista em assuntos internacionais residente, Manuel Pois Torres. Já hoje os ministros dos negócios estrangeiros da União Europeia reúnem-se para aprovar o maior pacote de sanções de sempre contra a Rússia. Ponto final nesta edição. 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
3: A informação está em permanência no site da Renascença e também na aplicação. Eu sou o Oscar Daniel, desejo-lhe uma ótima semana, boa segunda-feira. Vou estar consigo até bem perto das 5 da manhã aqui na Renascença. Black Eyed Peas, shut up.

0: Mantém-se temperaturas de primavera neste outono, máximas para hoje de 21 graus para o Porto, 25 para Lisboa, Faro chega aos 26 graus, 24 é máxima para Ponta Delgada, o Funchal tem uma máxima prevista de 25 graus. Someone You Love, Luís Capaldi, boa noite.
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0: Renomi com Pedro Santos está com a Renascença, sempre, nunca igual. Vem três músicas seguidas com Shakira, Burna Boy, À Toa, Luís Trigageiro e Bubba Espinho, e também No Mercy. Tenha uma boa viagem.
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What was I made for? Billie Eilish. Logo depois está aí Katrina and the Waves. Tenha uma boa madrugada, boa semana.

Welcome to Sunshine, com Catarina and the Waves. Às 5, Paulino Coelho e Sandra Torres. Eu sou o Oscar Daniel. Encontro marcado a qualquer instante aqui, na Renascença. 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Desejo-lhe a continuação de uma boa segunda-feira. Boa semana com a Renascença. 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
3: Bom dia, são 5 horas, 4 nos Açores.
4: Início de semana, vamos saber quais as notícias que marcam a atualidade. Bom dia.
5: Bom dia, não fecha portas, mas não será candidato neste momento, admite Passos Coelho. Anúncio apostólico garante vinda de Leão 14 a Portugal. Pedro Passos Coelho não fecha a porta a um regresso à política, mas diz não ser candidato a nada neste momento. São declarações à SIC Notícias na última noite. O antigo primeiro-ministro disse ponderar um regresso a um cargo político se o PSD não for bem-sucedido na governação.
6: Isso teria de corresponder a uma situação em que o PSD, visivelmente, não tivesse a possibilidade de entregar um resultado satisfatório face àquilo que o país precisa e de eu achar que eu poderia fazer. E se isso vier a acontecer, eu ponderarei e tomarei uma iniciativa, se for caso disso.
5: Pedro Passos Coelho, em entrevista à SIC Notícias, o antigo primeiro-ministro, que admitiu ainda que o atual governo tinha a obrigação de fazer um acordo à direita. O Papa virá a Fátima quando for possível, são palavras do Núncio Apostólico em Portugal. Dom Andrés Carrasco Sacoso garante que Leão XIV já lhe deu a certeza de que virá a Portugal com passagem pelo Santuário de Fátima. No entanto, o representante da Santa Sé não se compromete com uma data.
7: Ele falou em Fátima, que vai vir. Vai vir. O quando é muito complexo. Neste ano e pouco que ele é Papa, ele recebeu 80, 90 chefes de Estado, todos a convidá-lo, todos a querer uma data. Nós, obviamente, temos as nossas datas e queremos as nossas datas. A visita vai ser quando possa ser possível. Provavelmente não sujeita às nossas datas, mas que ele tem intenção de vir, ele tem intenção de vir.
5: Declarações do Núncio Apostólico em Portugal, à margem da cerimónia de dedicação do Santuário Eucarístico em honra da Beata Alexandrina da Costa. O representante da Santa Sé elogiou a transparência com que o Papa se pronunciou sobre o seu estado de saúde, depois de anunciar que vai ser operado um nódulo no pulmão nos próximos dias. Na atualidade internacional, o Parlamento Britânico debate hoje uma petição que propõe o regresso do Reino Unido à União Europeia. A petição, com mais de 100 mil assinaturas, defende que o Brexit não está a funcionar e aponta para consequências negativas na economia britânica 10 anos depois da saída do bloco europeu. O debate acontece num momento em que o primeiro-ministro britânico admite reavaliar a relação com Bruxelas. França e Espanha já mostraram abertura para um eventual regresso britânico à União Europeia. Os ministros dos negócios estrangeiros do bloco europeu reúnem-se hoje para aprovar o maior pacote de sanções de sempre contra a Rússia. A reunião acontece depois de Donald Trump anunciar um cessar-fogo energético entre Moscovo e Kiev. Zelensky já admitiu apoiar a trégua, com a condição de Moscovo suspender também os ataques. Horas depois do anúncio do presidente norte-americano, a Ucrânia denunciou um ataque russo contra uma central energética em Kharkiv. No futebol, o Benfica venceu em casa o Vitória de Guimarães por 2-0. À 8ª jornada do campeonato, os encarnados mantêm o segundo lugar na classificação a 5 pontos do líder, o Futebol Clube do Porto. O Sporting está em terceiro na tabela. Já hoje, a jornada termina com o Famalicão a receber o Alverca às 8:15 da noite. E a fechar, hoje há boas e más notícias nos preços dos combustíveis. O gasóleo fica 1 cêntimo mais barato, já o preço da gasolina aumenta 5 cêntimos. Ponto final nesta edição. Notícias às 6 com o jornalista Sérgio Costa.
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3: Muito bom dia, boa semana, bom dia Sandra, boa
4: bom
3: semana.
4: Bom dia Paulino, boa semana. Correu bem o fim de semana?
3: Sim, foi tranquilo. E o teu?
4: Também foi ótimo e aproveitei para fazer compras, as compras para a semana. E por falar em compras, quando vais ao supermercado costumas usar as caixas de pagamento rápido?
3: Sim, quando vou sozinho, compro poucas coisas, sim, costumo.
4: Ok, compras, já disseste aí uma boa coisa. Compras poucas coisas, usas essa caixa. Eu tenho sim, mais uso. Dicas, tenho mais dicas para dar daqui a pouco a quem usa esta modalidade de pagamento.
3: Olha, eu tenho uma cena com as horas, vou falar disso daqui um bocadinho.
4: És pontual, que eu sei.
3: Costumo ser.

0: Silêncio.
1: Hoje começamos com algumas nuvens e também nevoeiro durante a manhã. Depois o sol vai aparecer, embora junto à costa norte do Cabo Raso as nuvens podem persistir.
2: O vento será fraco, um pouco mais forte durante a tarde no litoral oeste. No geral, vamos ter uma segunda-feira com melhoria do tempo ao longo do dia.

0: estamos a começar uma nova semana, o que significa que vamos ter novos episódios do Extremamente Desagradável, mas a esta hora recordamos o episódio anterior, é isso que fazemos agora, e sexta-feira, Paulino, tivemos um repetente, Gustavo Santos, no Extremamente Desagradável.
1: Pois foi.
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3: Esta é uma questão importante que se tu puderes escrever, para mim é importante, que é nós não estamos contra ninguém.
4: Olha, senhora jornalista,
5: não é? Esta
3: mas
5: questão...
3: nós temos o direito de questionar todos.
5: Claro, claro.
4: Se puderes okay? escrever, escreve aí.
5: Escreve aí, vou editar. Esta questão é importante se puderes escrever. Eu não digo que ele é o CR7 do esoterismo. Lá está ele outra vez a ditar o que é que devem dizer sobre ele. E agora, um recado importante para a comunidade científica.
3: Nós não queremos destruir nada do que vocês estudaram. Nós queremos associar o que nós estudamos.
5: É isso, eles no Movimento Acorda querem só colaborar, não é? O que conta é a intenção, eles querem juntar aos 10 anos de investigação académica um estudo brasileiro que alguém partilhou no Telegram do Movimento Acorda sobre a relação entre queijo catupiry e o glaucoma.
4: E qual é, já agora?
5: Olá, Ana.
3: Jesus é para mim o grande mestre.
6: Mas não se equipara a ele.
3: Com certeza que não. Ele é ele e eu sou eu. Ele é bom naquilo que fez, eu sou bom
4: cada
3: naquilo que faço. Não há comparações.
5: Claro, cada um é maior na sua área, claro. Não é? É? Ele no que fez, eu no que faço, o Cristiano Ronaldo no que faz, pronto, e não há comparação possível. O mesmo Gustavo um minuto depois.
3: Jesus encarnou essa frequência de Deus e ele foi julgado e perseguido, injustiçado, morto. E ele era forte, ele não era um fofinho. A ideia que eu tenho de Jesus homem não é um fofo. É de dar murros na mesa. É de dizer, olha, esta é a minha verdade. É exatamente o que eu faço. É o que nós temos todos que fazer.
5: Atenção que não há aqui nenhuma comparação. Jesus... Jesus não era um fofo. Jesus era forte.
4: Murro na mesa.
5: Dava murros na mesa. Sim. E dizia várias vezes, acorda Portugal.
4: Pedro, acorda. Era o que eu dizia. Acorda agora, Tomé. Alê.
5: Ele dizia a sua verdade.
4: Simão, para.
5: Aliás, estão recordados quando Jesus reuniu os apóstolos naquela sala de feiras agrícolas em Santarém.
4: Claro, é, claro que sim.
5: Bem na Bíblia, pois, só não vê quem não quer. 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
7: 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Consigo, Paulinho Coelho e Sandra Torres.
1: Muito bom dia, tenha uma ótima semana. Sandra, a começar com toda a força esta nova semana, não é?
0: É isso mesmo, uma nova semana deste mês de outubro. Esperamos que comece da melhor forma. Olha, e se quer uma música para animar, temos aqui Bruno Mars, que fez anos a semana passada, dia 8 de outubro. Está de parabéns este mês.

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0: E esta segunda-feira começamos com muitas nuvens em algumas regiões e também com neblina ou nevoeiro durante a manhã, mas à medida que as horas passam, as nuvens vão desaparecendo e o sol começa a aparecer. Junto à costa, a norte do Cabo Raso, o céu pode continuar mais nublado durante boa parte do dia.
1: Bom, o vento vai ser geralmente fraco, só para um bocadinho mais forte durante a tarde no litoral oeste, portanto uma manhã mais cinzenta, mas com o sol a ganhar espaço ao longo do dia.

0: E Paulino, este mês abriu em Nashville um museu dedicado a Dolly Parton.
1: É verdade.
0: Ela que nos deixou no mês de agosto e tem agora um espaço mais do que merecido, que reúne objetos pessoais, roupas de palco. Eu imagino a quantidade de acessórios e de roupa extraordinária que este museu reúne. Fotografias também, música e histórias contadas pela própria cantora que esteve envolvida na preparação deste museu e que infelizmente já não está cá para acompanhar a sua inauguração.
1: Mas era um sonho que ela tinha.
0: Era um sonho que ela tinha,
1: sim.
0: Precisamente. E é extraordinário porque ela gravou então vários vídeos que fazem parte desta experiência, e quem vai visitar agora este museu terá então a oportunidade de conhecer um bocadinho mais sobre a história de Dolly Parton, que nasceu a 19 de janeiro de 46 e que desde a infância sonhava com uma carreira, um percurso na música, e sonhava que a música lhe permitisse conhecer o mundo, e isto é de facto extraordinário. Dolly Parton, aqui lembrada também neste museu que abriu há poucos dias em Nashville, quem passar por lá é visitar.
1: Vamos ouvi-la?
0: Vamos ouvi-la.

0: Merci beaucoup.
1: Paulino, quando vais ao supermercado, gostas de usar as caixas automáticas, onde és tu a controlar as compras e a pagar autonomamente, etc.?
2: Sim, gosto e costumo, principalmente quando levo poucas coisas.
1: Olha, então esta notícia é para ti. Há uma lista de oito regras que devemos seguir quando usamos essas caixas automáticas. Atenção que não são regras obrigatórias, são conselhos, no fundo, para facilitar aqui a vida a toda a gente.
2: Boa, quero saber se sou ou não um bom cliente.
1: Então
2: vá,
1: vamos lá. Vamos lá. Primeiro, estas caixas são sobretudo para quem leva poucas compras. Portanto,
2: check,
1: não é boa ideia aparecer com um carrinho cheio, principalmente se estiver muita gente à espera.
2: Até aqui estou aprovado, certo?
1: Estás aprovadíssimo. Então, depois, não devemos passar os produtos à pressa. Podemos registar o mesmo artigo várias vezes, esquecer algum dos artigos e até provocar aquilo que ninguém quer, o bloqueio da máquina.
2: Olha, sabes, isso já me aconteceu. E depois ficamos ali à espera de alguém que venha resolver o problema, que a pessoa nem sempre está disponível.
1: Claro, não? E acabamos por perder mais tempo.
2: Claro.
1: Outra coisa, quando estamos na fila, convém estar atentos, porque às vezes há uma caixa livre e a pessoa continua distraída a olhar para o telemóvel e a fila não anda.
2: Exato, os outros todos atrás a olhar para a pessoa, não é?
1: Exatamente. Olha, devemos também confirmar se a máquina aceita a forma de pagamento que queremos usar e no final levar o cesto para o lugar certo, uma vez que deixar o cesto ali na caixa vai atrapalhar o cliente seguinte. Isto é uma coisa que me irrita muito.
2: E também a mim, infelizmente, acontece muito. Isso são coisas de bom senso só, mais nada, não é?
1: Mais nada, precisamente. E há aqui mais uma dica. Se mudarmos de ideias e já não quisermos um produto, não devemos abandoná-lo ali. É preciso entregá-lo a um funcionário ou então voltar a colocá-lo no sítio.
2: Então, olha, outro dia encontrei um pacote de detergente na garrafeira. Sério, isto é verdade.
1: Alguém que o largou ali, lá está.
2: Olha até agora estou a concordar com tudo. Acho que aqui sou um utilizador exemplar, não é?
1: Olha, muito bem, então estás de parabéns.
2: Agora só tenho uma dúvida.
1: Qual?
2: Já que sou eu que passo os produtos, sou eu que ponho os produtos no saco, sou eu que faço o pagamento, ao fim de quantas compras é que tenho direito ao subsídio de férias?
1: Olha, pelo menos,
2: lá.
1: Pelo menos a um cabaz alimentar, era justo. Fica aqui a dica, a sugestão.
2: Ora, exatamente.

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0: Sandra, já me conheces um bocadinho, sabes que eu tenho uma cena com as horas. Eu não gosto nada de chegar atrasado. Aliás, basta perceber que posso chegar atrasado, não chegar a tempo a um compromisso, começo logo a ficar nervoso e a ficar transpirado. A sério, isto é autêntico.
1: Eu faço parte da mesma equipa. E normalmente usas relógio e estás sempre a olhar para o relógio para garantir a pontualidade?
0: Eu calculo o tempo que demora e essas coisas todas. Mas depois há aquelas pessoas que têm de sair de casa dentro de 5 minutos e dizem muito tranquilamente: ainda tenho tempo para fazer umas coisinhas.
1: E às vezes até têm.
0: Pois, mas há uma explicação da psicologia para aquelas que acabam sempre por chegar atrasadas, sabes? Chama-se falácia do planeamento. Eu adoro isto. Basicamente, calculo o tempo como se tudo fosse correr lindamente.
1: Ou seja, não contam com trânsito, com filas, com imprevistos que possam
0: exatamente,
1: acontecer.
0: Exatamente. Pensam, demoro 20 minutos a chegar, portanto sai 20 minutos antes. Mas depois esquecem-se do tempo para encontrar a chave, para descer no elevador, para estacionar o carro, andar até ao sítio.
1: E entretanto já passaram 10 minutos e lá vai a pontualidade.
0: Ora, nem mais. E há outra coisa que os especialistas identificam, aquela mania de quando já devíamos estar a sair, pensar: espera, ainda vou só responder a esta mensagem, ou então vou só pôr a roupa na máquina.
1: É o famoso, só um minutinho, é rápido.
0: Raramente é um minutinho.
1: Claro.
0: E eu tenho essa experiência. E o mais curioso é que algumas pessoas repetem isto todos os dias, mesmo sabendo que costuma correr mal.
1: Então, mas afinal, qual é o conselho?
0: Aquilo que eu costumo fazer as contas ao tempo que realmente demoramos e não ao tempo que gostaríamos de demorar e deixar uma margenzinha para imprevistos.
1: Parece-me muito sensato.
0: Eu faço isso a sério, sinceramente. Se tenho que estar num sítio às 10, começo a pensar nas horas um bocadinho antes.
1: E se chegares às 9h30?
0: Maravilha, olha, eu prefiro esperar a ser esperado. Tenho meia hora para estar descansado.
1: Muito bem, chegas meia hora mais cedo para não ficares nervoso e assim
0: exatamente.
1: Não há atrasos.
0: Exatamente, depois passa essa meia hora nervoso, porque a pessoa com quem combina ainda não chegou.
1: E se chega atrasada, pior ainda.
0: Ora, aí está.
1: Olha, esta hora não se atrase. Se está para sair de casa, calcule bem o tempo.

0: Para a próxima quarta da manhã, a Ana, a Joana e a Inês decidiram convidar Diogo Faro. É humorista, cronista e ativista.
1: Já eu não sou grande ativista, eu mando bocas para o ar.
0: Ok. Então, como é que te preparaste para uma hora de conversa com as três?
1: Tive com muitas mulheres ao longo da vida.
0: Então, contamos contigo. Pronto, desculpa, mas vais ter de perguntar.
2: Eu não vou entrar neste bife público.
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4: Muito bom dia, são agora 6 horas 5 nos Açores.
5: Sérgio Costa, bom dia, vamos às notícias em destaque.
6: Olá, Viva, bom dia. Passos Coelho não fecha a porta ao regresso à vida política. Anúncio apostólico sublinha, Papa virá mesmo a Portugal.
5: Vai começar o Jornal das 6.
6: Não é candidato a nada neste momento, mas Pedro Passos Coelho não fecha a porta a um regresso à vida política. Em entrevista à SIC Notícias na última noite, o antigo primeiro-ministro disse ponderar o regresso a um cargo político se o PSD não for bem sucedido na governação.
7: Isso teria de corresponder a uma situação em que o PSD, visivelmente, não tivesse a possibilidade de entregar um resultado satisfatório face àquilo que o país precisa e de eu achar que eu o poderia fazer. E se isso vier a acontecer, eu ponderarei e tomarei uma iniciativa, se for caso disso.
6: Pedro Passos Coelho deixa elogios ao Chega, admite que o atual governo tinha a obrigação de fazer um acordo à direita.
7: Eu acho que o PSD tinha a obrigação de explorar essa possibilidade. Talvez não fosse fácil um entendimento parlamentar entre o PSD e o CDS, o Chega e a Iniciativa Liberal. Não vou dizer que fosse fácil, mas era importante tentá-lo.
8: Era uma coisa que faria o Dr. Passos Coelho.
7: Era importante tentá-lo.
6: Pedro Passos Coelho, na última noite, em entrevista à SIC Notícias. Uma delegação da Confederação de Agricultores de Portugal concentra-se hoje frente à Assembleia da República. A mobilização exige medidas de apoio ao setor no montante de 140 milhões de euros para assegurar condições de competitividade para produzir. A Confederação deverá entregar ao Presidente da Assembleia da República e aos grupos parlamentares as exigências dos agricultores. O Papa virá a Fátima quando for possível. A convicção do Núncio Apostólico em Portugal, Dom Andrés Carrascosa Coso, garante que Leão XIV já lhe deu a certeza de que virá a Portugal com passagem pelo Santuário de Fátima. No entanto, o representante da Santa Sé não se compromete com uma data.
9: Ele falou em Fátima que vai vir. O quando é muito complexo. Provavelmente não sujeita às nossas datas. Mas que ele tem intenção de vir, ele tem intenção de vir.
6: Questionado ainda sobre se o Papa mantém as datas da visita apostólica ao Uruguai, Argentina e Peru em novembro, o anúncio apostólico em Portugal não dá certezas, mas admite ser possível. Declarações à margem da cerimónia de dedicação do Santuário Eucarístico em honra da Beata Alexandrina da Costa no Conselho da Póvoa de Varzim, depois de o Papa anunciar que vai ser submetido a uma cirurgia a um nódulo no pulmão já nos próximos dias. Para aprovar o maior pacote de sanções de sempre contra a Rússia, reúnem-se hoje os ministros dos Negócios Estrangeiros da União Europeia. O encontro acontece depois de Donald Trump ter anunciado um cessar-fogo energético entre Moscou e Kiev. Zelensky já admitiu apoiar a trégua, com a condição de que Moscou suspender também os ataques. No entanto, horas depois, a Ucrânia denunciou um ataque russo contra uma central energética em Kharkiv. Eventual regresso do Reino Unido à União Europeia, o Parlamento Britânico debate hoje uma petição nesse sentido. A petição, com mais de 100 mil assinaturas, defende que o Brexit não está a funcionar, com consequências negativas na economia britânica, 10 anos depois da saída do bloco europeu. No futebol, o Benfica recuperou o segundo lugar da Primeira Liga ao receber e bater o Vitória de Guimarães por 2-0, golos de Samuel Dal e Sudakov. O técnico do Benfica, Marco Silva, disse que os encarnados fizeram mais do que o adversário para ganhar a partida. Já o técnico do Vitória, Tiago Margarido, diz que o segundo gol do Benfica aconteceu no momento em que a equipa estava a tentar chegar ao empate. Declarações que vamos conferir nas próximas edições de Bola Branca. É para já o ponto final nesta edição das 6. Eu, Paulino e Sandra, regresso daqui a instantes.
5: Obrigado, Sérgio.
6: Até já.
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10: São 6h04, muito bom dia, tenha uma ótima semana. E Sandra, para quem usa o Waze como, enfim, uma pistas para uma viagem tranquila, há novidades, daqui a pouco já vou falar disso.
4: Novidades que vamos partilhar e, olha, vamos também falar de um grupo de WhatsApp insólito. Hoje em dia os grupos do WhatsApp fazem parte da nossa vida, mas eu descobri aqui um que é, no mínimo, original.
10: Não há... podemos fazer parte dele?
4: Podemos fazer parte dele, só não podemos escrever uma única palavra. Eu já conto tudo.

0: 6 e 8, e hoje começamos com algumas nuvens e neblina ou nevoeiro durante a manhã, depois o sol aparece, embora junto à costa, a norte do Cabo Raso, as nuvens possam persistir.
1: O vento será fraco, um pouco mais forte durante a tarde no litoral oeste. No geral, vamos ter aqui uma segunda-feira com melhoria do tempo ao longo do dia. Máximas para hoje, 20 graus para Viana do Castelo, para o Porto e também para Aveiro, 22 para a Guarda, 23 para Ponta Delgada, Leiria e Coimbra, 24 é a máxima para Vila Real, Viseu, Porto Alegre, Braga, Setúbal e Lisboa, 25 para Faro, 26 para Bragança, Funchal, Castelo Branco, Beja e Santarém, e a temperatura mais alta do dia vai para Évora, com 27 graus de máxima.
0: Olha, ainda está fresquinho em Vila Real e Viseu, estão apenas 12 graus nesta altura, estão 13 graus em Aveiro, depois 14 graus em Coimbra, em Guimarães, em Braga, 15 graus em Santarém, 15 graus também em Leiria, estão 14 graus no Porto também, 16 em Lisboa e 17 graus em Faro.
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0: Falaste de um grupo do WhatsApp e agora fiquei curioso, Sandra. Fala-me lá disso.
1: Olha, é um grupo de WhatsApp insólito, Paulino. Porquê? Porque não é permitido partilhar nenhuma palavra, portanto não há mensagens de texto. A única coisa que podes partilhar são sons semelhantes a este. Ou seja, sons de motas, imagina tu. Portanto, isto é um grupo que foi criado em Espanha em 2024 por um jovem que se lembrou que em vez de andarmos a partilhar mensagens de texto, fotografias, vídeos, os membros tinham de comunicar exclusivamente através de mensagens de voz que imitam o som de motas. Imagina a loucura.
0: Incrível.
1: É impressionante. E o mais impressionante é que conta já com imensos utilizadores do mundo inteiro. E esta plataforma e este grupo chegou mesmo a atingir o máximo de membros que é permitido pelo WhatsApp. E olha, e no fundo é aqui uma forma invulgar, mas pelos vistos eficaz, de encontrar entretenimento aqui nas redes sociais e nos canais de comunicação, e há portugueses também já a aderir a este grupo. Olha, eu achei fantástico, de facto, como uma ideia aparentemente louca pode unir tantas pessoas.
0: Só sons de motas,
1: mais nada. Se te atreves a partilhar qualquer outra coisa, és banido do grupo. Atenção,
0: oh, meu Deus.
1: Vais de mota.
0: Eu já estou a ver o nosso Rui Glória a aderir ao grupo e a pôr lá o som reque.
1: Olha, é a pessoa aqui da nossa equipa que eu imaginava que poderia fazer parte deste grupo.
0: Exatamente.
1: Olha, tu também podias. Olha, com esse som não eras banida. Estás dentro da comunidade das motas.
0: Exatamente.
1: Já eu nem me atrevo. Bom dia.

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14: São 6h30.
15: E é agora a altura de atualizarmos a informação na Renascença com Liliana Monteiro. Bom dia.
16: Olá, bom dia. Pedro Passos Coelho critica a ausência de acordo do governo à direita com o Chega e Iniciativa Liberal. Foi na última noite, em entrevista à SIC Notícias, considera que o PSD devia procurar esse apoio, sublinhando que havia

0: a obrigação de explorar essa possibilidade. O antigo primeiro-ministro garantiu ainda que, apesar das suas recentes críticas ao governo, não é candidato a nada. O Papa virá mesmo a Fátima, mas quando for possível, é o que diz o núncio apostólico em Portugal, Dom Andrés Carrascosa Coso. Garante que Leão XIV já deu a certeza de que virá ao nosso país. Ele que elogiou a transparência do Papa ao ser ele próprio a anunciar que tem um nódulo no pulmão e vai ter de ser operado. Os ministros dos Negócios Estrangeiros da União Europeia reúnem-se hoje no Luxemburgo para aprovar aquele que é considerado já o maior pacote de sanções de sempre contra a Rússia. Vai visar 1.600 indivíduos e entidades. E os rebeldes húteis do Iémen reivindicam os ataques ao aeroporto de Riad, incluindo o que matou 12 pessoas e outro que causou um incêndio no Terminal 4.
1: Obrigado, Liliana. Até já. João Fonseca, bom dia. Vamos à bola branca.
2: Olá, bom dia. Benfica ganha a vitória de Guimarães por 2-0. Recupera o segundo lugar do campeonato. Dali e Sudakov marcaram os dois golos das Águias, que voltam a estar a 5 pontos do líder Porto. Ainda de ontem, Vasco Seabra estreou-se no Rio Ave, com triunfo por 3-2 sobre o Nacional da Madeira. Já o Arouca, agora de Vítor Severino, bateu por 1-0 Estrela da Amadora. No Brasileirão, a 8 jornadas do final, Leonardo Jardim e Abel Ferreira continuam a luta pelo título taco a taco. Separados por 1 ponto, o Flamengo ganhou por 1-0 no derby do Rio ao Fluminense. No derby de São Paulo, Palmeiras despachou por 4-1 o Corinthians.
1: Obrigado, João. Até já.
2: Bola branca.

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2: 6h32, bom dia, boa semana. Sandra, vamos ao tempo para hoje.
3: Vamos ao tempo para hoje e começamos o dia com muitas nuvens em algumas regiões, também com neblina ou nevoeiro durante a manhã. À medida que as horas passam, as nuvens vão desaparecendo, o sol começa a surgir nesta segunda-feira. Junto à costa, a norte do Cabo Raso, o céu pode continuar mais nublado durante boa parte do dia.
2: Bom, e o vento vai ser fraco, se bem que vai soprar um bocadinho mais forte durante a tarde no litoral. Portanto, uma manhã mais cinzenta, mas com o sol a ganhar espaço ao longo do dia. Máximas de 20 graus em Viana do Castelo, Porto e Aveiro. Guarda vai ter máxima de 22 graus. Ponta Delgada, Leiria e Coimbra vão chegar aos 23 graus. 24 para Vila Real, Viseu, Porto Alegre, Braga, Setúbal e Lisboa. Faro vai chegar aos 25 graus. Depois, 26 para Bragança, Funchal, Castelo Branco, Beja e Santarém. E a temperatura mais alta do dia vai para Évora com 27 graus.
3: E neste momento estão 14 graus no Porto, em Braga e também em Évora, 15 graus em Lisboa, no Funchal, em Setúbal e em Leiria, 17 em Faro, 22 em Ponta Delgada. Começamos com uma manhã mais fresquinha nesta semana que começa agora. Bom dia!

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1: Sandra, costumas usar o Waze quando vais de carro?
2: Costumo. Gosto muito do Waze. Dá-me uma ajuda muito grande e costumo usar mesmo para deslocações e locais onde sei o destino, mas ajuda imenso com a questão do trânsito. É espetacular. Exatamente. Uso muito.
1: Eu às vezes vou a certos sítios e pergunto-me assim, como é que nós lá chegávamos quando não havia o Waze? Era abrir o vidro, não era?
2: Exato, e perguntar.
1: Olha, há um estudo novo que chegou a uma conclusão que provavelmente nem vai surpreender ninguém. Os condutores abrandam quando o Waze avisa que há polícias à frente.
2: Então, mas era preciso um estudo para descobrir isso?
1: Pelos vistos, sim. Foi feito na Austrália e os investigadores observaram mais de 9 mil passagens de veículos em 33 locais diferentes e compararam as velocidades antes e depois de aparecer um aviso da presença da polícia
2: então,
1: no Waze.
2: O que é que descobriram?
1: Que a velocidade média baixava cerca de 5 km por hora depois deste aviso e nas estradas onde o limite era de 100 também diminuiu bastante o número de condutores em excesso de velocidade.
2: Portanto, resulta. Exatamente, resulta e basta aparecer o aviso, toda a gente se lembra de olhar para o contra-quilómetros, não é?
1: Exatamente. Mas há aqui uma questão importante. Os investigadores dizem que estes avisos podem mesmo ajudar a reduzir a velocidade naquele sítio, mas também podem levar algumas pessoas a pensar que se o Waze não avisa, então não há problema em acelerar.
2: Ah, ora aí está. E atenção que pode não ser bem assim.
1: Pois, até porque o Waze também pode não ter toda a informação.
2: Claro.
1: E que somos nós que fornecemos. É bom que se saiba que funciona como uma espécie de rede social. Toda a informação que o Waze tem é dada pelos condutores. Os limites de velocidade existem por razões de segurança, esteja ou não esteja a polícia por perto. Portanto, é bom ter isto sempre presente.
2: Claro que sim, estes alertas são importantes, mas o melhor mesmo é respeitar sempre os limites de velocidade.
1: Sem
2: e outra
1: dúvida.
2: Coisa importante que eu acho também é, quando surge o alerta no Waze, cuidado, não travar de forma brusca também e violenta.
1: Exatamente,
2: portanto,
1: e há muitos que
2: ter
1: o fazem.
2: Muito cuidado,
1: sim, sim.
2: Exatamente.
1: Sim, sim. Mas eu continuo a achar extraordinário o poder que uma pequena mensagem no telemóvel tem sobre os condutores, não é?
2: Sim, e neste caso refere-se a que mensagem concreta?
1: Aquela que diz que há polícia mais à frente, de repente toda a gente descobre que o carro também tem travões, não é?
2: Exato, e que há limites a cumprir.
1: Ora, aí está.

0: Justin Bieber na Renascença. Bom, agora faltam 18 minutos para as 7 e Sérgio Costa, o anúncio do Papa de que será submetido a uma cirurgia, é um dos temas de topo da atualidade. O anúncio foi feito pelo próprio.
1: Exato.
0: E está a ser encarado como um sinal de grande transparência.
1: Sim,
0: não é?
1: Justamente, até porque é inédito, foge ao habitual protocolo. Pela primeira vez é o Papa, o próprio Papa, a informar sobre o seu estado clínico, um sinal, como dizias, Paulino, de transparência e de grande proximidade. É a análise que está a ser feita. Leão XIV será submetido a uma cirurgia que, para retirar o nódulo de um pulmão. Vamos explicar toda a situação esta manhã.
2: Entretanto, núncio apostólico sublinha que o Papa virá a Portugal.
1: É Dom Andrés Carrascosa Couso, garante que Leão XIV já lhe deu a garantia, a certeza de que virá a Portugal, com passagem pelo Santuário de Fátima. No entanto, o representante da Santa Sé não se compromete com uma data, mas é uma declaração importante e que vamos recuperar.
0: Manhã dominada também pelas recentes declarações de Pedro Passos Coelho.
1: E que declarações, não é? Porque o ex-primeiro-ministro admite o regresso à vida política caso entenda que o PSD está a falhar nas reformas que o ex-primeiro-ministro considera que são necessárias. Em entrevista à SIC Notícias, Passos Coelho deixa elogios a André Ventura, defende que o PSD deveria ter feito um acordo à direita justamente para garantir a execução de reformas. Ora, vamos ter análise, vamos ter comentário estas declarações até do universo do PSD. Contamos, por exemplo, com o habitual comentador da Renascença, Duarte Pacheco.
2: E hoje ficamos a saber que diminuiu o número de coimas por falta de limpeza de terrenos, o que é um bom sinal.
1: É um bom sinal, justamente. Até ao final de agosto, mais terrenos foram alvo de limpeza em comparação com anos anteriores, por isso foi melhor a preparação das populações para a época de incêndios. São dados revelados pela GNR à Renascença. Vamos ouvir o Major José Carlos Magalhães sublinhar essa descida significativa das infrações em relação aos anos anteriores. Um bom sinal, portanto.
0: É sim, senhor. Também esta segunda-feira, outro bom sinal, será lançada a obra do primeiro troço de alta velocidade.
1: É? Sim, tem andado lentamente, não é? A alta velocidade
0: muito
1: tem andado devagarinho.
0: Muito lentamente.
1: Mas parece que agora é mesmo o arranque das obras do troço Porto Campanhã Oiã, cerimónia que vai contar com o Ministro das Infraestruturas, Miguel Pinto Luz. Mas, atenção, a alta velocidade já tem aqui uma nova polémica. Porquê? Porque o Presidente da Câmara Municipal de Gaia, Luís Filipe Menezes, garante que tudo fará para travar a estação prevista para Santo Ovídio. É uma renovada polémica na alta velocidade. Vamos ouvir essas declarações feitas num vídeo dirigido aos municípios de Gaia, um vídeo de Luís Filipe Menezes.
2: E na atualidade internacional, hoje será dado mais um passo para um eventual regresso do Reino Unido à União Europeia.
1: É, sem dúvida. O Parlamento Britânico debate hoje uma petição nesse sentido, uma petição com mais de 100 mil assinaturas, defende que o Brexit não está a funcionar, com consequências negativas na economia britânica. 10 anos depois da saída do Bloco Europeu. O debate acontece no momento em que o Primeiro-Ministro da Grã-Bretanha admite reavaliar a relação com Bruxelas. É um tema a destacar também. Destaca ainda para o futebol, claro, a jornada em que os três grandes saíram a ganhar tudo na bola branca com o João Fonseca.
0: Olha, ainda em relação à Inglaterra, já tivemos o Brexit, não é?
1: Sim.
0: E agora já tenho sugestão do nome.
1: Então vamos a isso.
0: O Brexit.
1: O Brexit. Eu acho que, Paulino, eu acho que é excelente.
2: Alguém que eu sou Paulino.
1: Alguém que eu sou Paulino, porque temos que começar a falar do Brexit.
0: Do Brexit.
2: Devíamos adotar já esse conceito aqui na Renascença.
1: É excelente, Paulino. Parabéns. Acho que vamos adotar essa expressão.
0: Eu acho que faz todo o sentido. Bom, são estas e outras notícias que vamos ouvir ao longo da manhã na Renascença. Até já, Sérgio. Obrigado.

0: Faltam 11 minutos para as 7 da manhã, a hora certa, vamos ter a atualização das notícias. Depois, às 3 da manhã, hoje, como é que vai ser, Sandra?
1: Olha, junta-se a nós Olivier Bonamici com os Jogos Sem Fronteiras, ele que nos vai falar de uma subida de bicicleta em Alfama. Ele esteve lá e vai nos contar
0: tudo.
1: Ele
0: agora não quer outra coisa, só subidas.
1: Não quer, é um especialista em subidas de bicicleta. 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

0: E agora, vamos olhar o dia com o Padre Vítor Gonçalves. Bom dia.
1: Mudar de vida nunca é fácil. Exige coragem para reconhecer os erros, humildade para aceitar que precisamos de mudar e determinação para começar de novo. Até o António Variações falava desta mudança. No Evangelho de hoje, Jesus recorda os habitantes de Nínive, que mudaram de vida ao escutar a pregação de Jonas. Não pediram sinais, nem adiaram a decisão. Escutaram e converteram-se. Por vezes ficamos à espera que alguma coisa extraordinária aconteça para mudarmos. Não temos já sinais suficientes? Uma palavra que nos interpela, alguém que pede perdão, uma injustiça que não podemos ignorar, um hábito que nos afasta dos outros. Converter-se é ter a coragem de não ficar prisioneiro do que sempre fomos. É reconhecer que podemos fazer diferente mesmo quando custa, mesmo quando implica abandonar certezas e comodidades. Jesus continua a chamar-nos à mudança. Não nos pede que sejamos perfeitos de um dia para o outro, mas que tenhamos a humildade de dar o primeiro passo. Quantas vezes o maior milagre não é Deus mudar as circunstâncias da vida, é dar-nos coragem de a mudar a nossa própria vida. Escreve-nos São Lucas. Aglomerava-se uma grande multidão à volta de Jesus e ele começou a dizer: esta geração é uma geração perversa. Pede um sinal, mas nenhum sinal lhe será dado, senão o sinal de Jonas. Assim como Jonas foi um sinal para os habitantes de Nínive, assim o será também o Filho do Homem para esta geração. Sou o Padre Vítor Gonçalves. Consigo a olhar o dia.
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3: Muito bom dia. São agora 7, são 6 nos Açores. E uma ótima segunda-feira. Olá, Sérgio Costa.
4: Olá, viva, bom
3: Olá,
4: dia.
3: Olá, boa semana. Então o que é que neste arranque de segunda-feira marca a atualidade?
4: Anúncio apostólico assume que Papa virá a Portugal. Declaração após anúncio de que Leão XIV será submetido a intervenção cirúrgica. Passos Coelho admite regresso à vida política.
3: E no Desporto João Fonseca, bom dia.
5: Bom dia. Benfica imita Porto e Sporting e ganha no regresso do campeonato. Já árbitro para o jogo do Sporting em França na Liga dos Campeões.
3: Estão 15 graus em Lisboa, estão 14 no Porto, em Faro acorda com 17 graus. Vamos contar-lhe que notícias marcam o início desta semana, a edição de Sérgio Costa.
4: Se o PSD não for bem sucedido na governação, Pedro Passos Coelho não fecha a porta a um regresso à política. O antigo primeiro-ministro sublinha não ser candidato a nada neste momento. No entanto, na última noite, Passos Coelho não afastou a possibilidade de um regresso a um cargo político.
6: Isso teria de corresponder a uma situação em que o PSD, visivelmente, não tivesse a possibilidade de entregar um resultado satisfatório face àquilo que o país precisa e de eu achar que eu o poderia fazer. E se isso vier a acontecer, eu ponderarei e tomarei uma iniciativa, se for caso disso.
4: Pedro Passos Coelho, em entrevista à SIC Notícias, onde deixa elogios ao Chega, admite que o atual governo tinha a obrigação de fazer um acordo à direita.
6: Eu acho que o PSD tinha a obrigação de explorar essa possibilidade. Talvez não fosse fácil um entendimento parlamentar entre o PSD e o CDS, o Chega e a Iniciativa Liberal. Não vou dizer que fosse fácil, mas era importante tentá-lo.
7: Era uma coisa que faria o Dr.
6: Era importante tentá-lo.
4: Pedro Passos Coelho, na última noite, em entrevista à SIC Notícias, o ex-primeiro-ministro admite um regresso à vida política caso o PSD não seja bem sucedido na governação. Gasolina mais cara. A partir de hoje, o aumento deverá ser de 4 cêntimos e meio por litro. Já o gasóleo deverá descer meio cêntimo. São previsões da Associação Nacional de Revendedores de Combustíveis no momento em que o petróleo está acima dos 100 dólares. O Brent, referência para a Europa, está a ser negociado a 104 dólares. Dólares por barril. E os agricultores manifestam-se hoje frente ao Parlamento, um protesto organizado pela CAP que exige medidas de apoio no montante de 140 milhões, uma verba que diz ser necessária para assegurar condições de competitividade. A Confederação dos Agricultores deverá ainda entregar ao Presidente da Assembleia da República e aos grupos parlamentares as exigências dos produtores. O Papa virá a Fátima quando for possível, convicção do Núncio Apostólico em Portugal, que no entanto não se compromete com uma data. Depois de Leão XIV ter anunciado que vai ser operado um nódulo no pulmão nos próximos dias, Dom Andrés Carrascosa Coso garante que o Papa já lhe deu certeza de que virá a Portugal, mas sem data definida. No outro plano, o Núncio Apostólico elogia a transparência com que Leão XIV se pronunciou sobre o seu estado de saúde.
7: Alguém de nós não está sujeito à doença? E que adianta estar a negar as coisas? Nessa parte eu diria que é muito americano, de grande transparência. E não tem nada a esconder, nada a negar. Eu acho bonito a Igreja de Deus rezar por ele.
4: Declarações do Núncio Apostólico em Portugal, Dom Andrés Carrascosa Coso, à margem da cerimónia de dedicação do Santuário Eucarístico em honra da Beata Alexandrina da Costa no Conselho da Póvoa de Varzim. O Papa irá ser operado nos próximos dias, ainda não se sabe a data, no Hospital Gemelli, em Roma, como dizia, um nódulo circunscrito ao pulmão. O pneumologista Carlos Rubal Cordeiro já falou com o diretor do serviço naquela unidade hospitalar. A Renascença explica que esta será uma cirurgia simples, com o tempo de recuperação previsivelmente curto.
8: São aquelas cirurgias por toracotomia, que corresponde àquilo que é laparoscopia, que são cirurgias com uma invasibilidade muito baixa e, portanto, também com uma recuperação que é bastante rápida. Normalmente, 2 a 5 dias é o tempo de internamento.
4: Carlos Rubal Cordeiro adianta que a retirada do nódulo vai permitir saber se é benigno ou maligno. A cirurgia poderá curar de vez a situação no pulmão. Para aprovar o maior pacote de sanções de sempre contra a Rússia, reúnem-se hoje os ministros dos Negócios Estrangeiros da União Europeia. O encontro acontece depois de Donald Trump ter anunciado um cessar-fogo energético entre Moscovo e Kiev. Zelensky já admitiu apoiar a trégua com a condição de que Moscovo suspenda também os ataques. No entanto, horas depois, a Ucrânia denunciou um ataque russo contra uma central energética em Kharkiv. No desporto, João Fonseca, o Benfica volta ao segundo lugar da Primeira Liga, a 5 pontos do líder Porto.
5: É verdade, é o regresso da Liga com triunfo dos três grandes. Ontem foi a vez do Benfica imitar Porto e Sporting. No Estádio da Luz, Dali e Sudakov marcaram no 2-0 diante do Vitória de Guimarães. E Marco Silva destacou o golo do ucraniano.
9: Sudakov acabou por ter um impacto com o golo que fez, importante para ele, importante para a equipa, mas muito importante para ele. Basicamente a segunda parte não foi ao nível que nós podemos fazer e devemos, porque temos qualidade para fazer, controlar o jogo com bola, não permitimos tanta posse ao nosso adversário, mas a realidade é que o Vitória não tem uma oportunidade, se podemos considerar num cruzamento do corredor lateral, que é um cruzamento e a bola acaba por bater no poste, o resto não tem um único remate enquadrado. Portanto, ganharmos neste regresso do campeonato, na Luz, sem sofrer golos, ainda mais importante, e praticamente sem conceder uma única oportunidade ao adversário, e repito, como maior na primeira parte, no começo do jogo, de grande nível, depois podemos e devemos fazer melhor.
5: Benfica ganha, volta ao segundo lugar da classificação, 5 pontos do líder Porto. Semana Europeia começa amanhã com o Sporting em França na Liga dos Campeões. O croata Igor Pajatic foi o árbitro escolhido para o empate frente ao Lens. Hoje vai ser conhecido o juiz que apitará o Betis Futebol Clube do Porto quarta-feira em Sevilha.
10: O Desporto com João Fonseca. E Sérgio, boas novas, porque até o final de agosto sabemos que mais terrenos foram alvo de limpeza em comparação com anos anteriores. Ou seja, foi mais fácil preparar a época de incêndios.
4: É verdade, dados revelados pela GNR à Renascença mostram que se registaram menos contraordenações, menos multas por falta de limpeza. O Major José Carlos Magalhães sublinha uma descida significativa das infrações em relação aos anos mais recentes.
11: Registra-se efetivamente aqui um decréscimo considerável. Só para dar um exemplo, portanto, em 2023 registamos 2.577 infrações por falta de gestão de combustível, em 2024 2.233 e em 2025 3.155.
4: E para se ter uma ideia da dimensão das coimas, nos últimos 3 anos, as multas por falta de limpeza de terrenos representaram mais de 3 milhões de euros.
11: Desde 2023 até 30 de agosto de 2026, que foi o período em análise para estes dados, podemos afirmar que o valor arrecadado com coimas por falta de gestão de combustível ascende já a 3.109.940 euros.
4: Nestas declarações a Liliana Monteiro, o Major José Carlos Magalhães diz que a população está mais consciente para limpar terrenos e é também fruto do trabalho da GNR no terreno e da missão preventiva e de sensibilização junto das populações. E a fechar, a indicação de que o mês passado, o setembro, foi o segundo setembro mais quente de que há registro, com as temperaturas médias a baterem recordes na Europa Ocidental. Conclusão de um estudo do Serviço de Alterações Climáticas Copérnicos. De acordo com este relatório, as temperaturas globais atingiram atingiram 1,63 graus acima do 1,5 do nível estabelecido pelo Acordo de Paris. Eu acho que todos sentimos, não é? Que setembro foi, de facto,
10: muito quente.
4: Muito quente.
10: Olha, e vai voltar a ser, porque estava a ver, a partir de amanhã, amanhã 26 em Lisboa e depois 29.
4: Isto
10: vai ser
4: assim. Parece outubro.
10: Isto vai ser guardar as avaianas e fazer a árvore de Natal. Vai pendurar, ser assim. Não é? Pendurar. Olha, as avaianas na árvore de Natal.
4: Isso.
10: Até já, até Sérgio. Já. São 7:08, vamos contar-lhe como está o trânsito. Já se...
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0: bom dia!
1: Como estão? Como então, estás, Inês?
0: Estou
1: está
0: feita
1: amassada.
0: Amassada. Este fim de semana ganhou-me. Ele levou a melhor de mim.
1: Adoro.
0: Foi assim intenso.
1: É assim, nós estivemos sexta-feira juntas.
0: Sim, sim.
1: E eu tinha uma coisa para fazer no sábado e disse: não vou porque tenho que descansar. Corta para estar toda amassada.
0: Foi um fim de semana intenso, mas vem com imensas coisas para contar.
1: Pronto, ainda bem. A última notícia que tivemos tua foi ontem da Moda Lisboa.
0: É verdade. E já aconteceram mais coisas depois
1: sim.
0: disso. Já vos conto.
1: Mais? Depois do desfile de ontem?
0: Sim, ontem,
1: à tarde?
0: Ontem, vou só deixar isto aqui, que eu já vou contar daqui a nada. Vão ter que esperar. Ontem fui atropelada, nada de grave.
1: Ah?
0: Por um senhor de quase 80 anos.
1: Atropelada ele de carro?
0: Já vou contar.
1: Ah? Ai!
0: Se isto não vos deixou com vontade
1: muita.
0: De saber mais.
1: Olá, Paulo Soares. Paulo Soares esteve de férias esta semana.
2: Eu estou
1: e então,
2: bem
1: que tal?
2: Dormidinho,
1: nota-se que
2: ele estou
1: vem
2: ótimo.
1: Com ótima pele. Pois é, estiveste a fazer o quê? Dormir?
2: Claro, 10 horas por dia. Estava a contar ali fora, é ótimo.
1: 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Conta-nos lá, como é que está o trânsito?
2: Já com trânsito lento em Lisboa, ainda sem problemas de maior. A esta hora, o IC19 tem paragens do Cacém à Amadora, na A2. A fila está a chegar à Baixa de Corroios, no Porto. Algum nevoeiro, mas ainda tudo calmo no trânsito. Linha verde para troca de informações é 850-50-10.
0: Muito obrigada, Paulo Soares, e até já. E confirma-se, de facto, temos aqui um dia com céu pouco nublado, mas com algum nevoeiro até ao meio da manhã, sobretudo no litoral norte e centro. Quanto às máximas, temos hoje o Porto a chegar aos 20, temos 24 para Lisboa e 25 para Faro. Évora é a cidade mais quente hoje, com 27 de máxima. Temos depois 26 para Santarém, para Beja, Castelo Branco e também em Bragança. Setúbal, Braga, Porto Alegre, Viseu e Vila Real com 24 de máxima. Temos 23 para Leiria e para Coimbra, 22 na Guarda, 20 de máxima em Aveiro e Viana do Castelo. 23 para Ponta Delgada e o Funchal com 26.
1: Ora, aqui está a primeira música desta hora. Estamos aqui consigo, 3 da manhã, com a Inês.
0: Com a Ana.
1: E com a Joana.
0: Festa, fiesta, fiesta.

0: Katy Perry, na Renascença, são 7h15.
1: E daqui a nada,
0: sim.
1: Olivier vai falar-nos sobre um evento que aconteceu ontem, aqui na zona de Lisboa, que é a subida da Rua do Val de Santo António, mais conhecido como a Rampa.
0: Exatamente.
1: E, olha, tive muita pena de não ir, mas já não consegui encaixar mais eventos no meu fim de semana. Agora, Olivier vem agora habituado a subir a coisas, não é? Já foi essa
0: subida à de torre. Bicicleta, convém dizer.
1: Exatamente,
0: sim.
1: Não explicámos isso. É uma subida de bicicleta. E será que a Olivia subiu?
0: Mas é uma coisa.
1: Rampa também? Não?
0: O ano passado ele falou disto.
1: Falou,
0: é uma
1: falou.
0: Coisa muito engraçada que reúne vizinhos.
1: Exatamente.
0: E já vamos aqui falar disso.
1: E não só a subida de bicicleta da rua, mas também, ao mesmo tempo, há um concurso para eleger a varanda mais bonita, porque as pessoas enfeitam as varandas.
0: Ah, oh, que lindo!
1: E é muito lindo.
0: Então, é nos Jogos Sem Fronteiras, não tarda nada.
2: Posso dar-lhe uma palavrinha?
1: Então, hoje, 12 de outubro. É o Dia Mundial das Doenças Reumáticas. E quem é que nunca ouviu alguém mais velho ou mais novo, mas geralmente mais velho, a dizer: ai, que sofre do reumático?
0: Uhum.
1: O que é o reumático? Quando uma pessoa sofre do reumático, o que é que lhe dói? Dói-lhe a cabeça? Dói-lhe as pernas? Dói-lhe a barriga? Dói-lhe as costas? O que é que dói? O que é que dói a uma pessoa que sofre do reumático? Sempre ouvi dizer isto, não é? Normalmente às pessoas mais velhas. Isto é o reumatismo. Pois então, o reumatismo, o reumático, o amigo reumático, é uma coisa que já todos ouvimos, não é nenhuma palavrinha estranha, porém, não é uma única doença. Não podemos dizer que o reumático é ali, ao pé da quinta vértebra. Não, é um termo popular que, na verdade, abarca mais de, sei lá, dezenas, centenas de condições médicas diferentes que podem afetar, no fundo, as articulações, os ossos. Tem a ver com a maneira como nos mexemos, como nos sentimos, não é? Como mexemos aqui o esqueleto, as juntas. Músculos, tendões, ligamentos, etc, etc. Não sabia também, fui ver que algumas destas doenças do reumatismo podem também atingir órgãos internos, como o coração, os rins, os pulmões ou a pele. Portanto, ficam a saber, o reumático, no fundo, é um chapéu de chuva muito grande para muitas coisas. E basicamente é aquilo quando acordas de manhã e faz assim: meu Deus, não consigo me
0: então
1: levantar.
0: A quem sofre as melhoras,
1: do
0: alguém
1: reumático
0: que tem isso e que também é muito amoroso, é reumântico.
1: Oh!
0: É as duas coisas.
1: Não se mexe, mas é um amor.
0: É muito querido. Então, Jogos Sem Fronteiras, já a seguir. Bom dia.

0: junta tanta gente. Agora, queremos recordar que esta semana temos dinheiro na mala para
1: dar. Sim, senhora, são 12.001 euros. 12.001 euros é a quantia que está então esta semana no grandioso jogo da mala. O número já deve saber de cor, mas nós repetimos sempre, de 761-1010. 761-1010, custa a chamada 1 euro mais IVA. Liga, inscreve-se e na quarta-feira, pelas 9h15, quem sabe, seja o seu telefone a tocar.
0: É você a ganhar. Esta semana demos a quantia e foi muito...
1: E a pessoa não queria acreditar, foi tão bom.
0: Foi muito feliz. Um momento muito...

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2: Perlim, perlim.
3: Bom dia, Olivier.
4: Olá. Bom dia, tudo bem?
2: Que grande festa que é a rampa. Uma subida de uma rua muito íngreme em Lisboa, na zona de Alfama, a rua do Vale de Santo António. Muitas pessoas da cidade, do bairro, ali a apoiar.
3: E a subir.
2: Ciclistas a subir, que eu fico a olhar para aquilo e a pensar como é que conseguem. E toda a gente muito contente. E há comes e há bebes. Agora, quero saber é se tu subiste ou não.
4: Não subi. Não, este ano não subi. Vou subir no próximo ano, mas de qualquer modo.
3: Eu adoro. Eu fui à Serra da Estrela, mas não subiu a rampa.
4: Não. De dizer que fica num. Portanto, já disseste Lisboa, Freguesia e São Vicente. Ou seja, entre a Alfama e a Graça.
2: Na Galvão Madrinha, dessa zona aí, das marchas.
3: Pois é.
4: A subida, 500 metros apenas, mas é uma rampa super inclinada e empedrada. 160 participantes ontem. Ambiente fenomenal. É um contra-relógio, ou seja, os ciclistas partem um de cada vez, em algum segundo intervalo, e ganha quem fizer a subida com o menor tempo, ok? E a subida é tão duro que é genial, é isso que é engraçado, é que numa certa altura muitos ciclistas são empurrados, não é, pelo público. Isto é que é bom, porque às vezes eles não conseguem,
2: pois.
4: E há toda a gente empurra num ambiente fenomenal. É uma prova que nasce em 1941, ela foi interrompida durante cerca de 50 anos e, em 2021, a Associação Relâmpago e o Milanese Futebol Clube decidiram relançar o evento, deram nova vida ao bairro e se chama, disse italiano, é o prémio Scarpa, porque ela é o responsável, ela é italiano, o homem que dirige a Associação Relâmpago, se chama, é o prémio Scarpa, falei com ele de vocês. Mas primeiro, vamos ouvir falar desta iniciativa que é mesmo linda de morrer, o prémio.
5: Temos pessoas das mais idosas que dizem mesmo com quase com as lágrimas aos olhos que não via a sua rua há imenso tempo como está acontecendo nesses anos com a rampa. Essa é realmente muito bonita. É uma pequena ilha, não é? Um oásis realmente numa cidade que está tornando-se sempre pior. E essa é uma pequena a possibilidade e a esperança que não está tudo morto.
4: E só para terminar, às 3 da manhã, chamam-se Joana Marques, Ana Galvão e Inês Lopes Gonçalves, e elas são alegadamente desportivas, mas não fazem nada. E a minha pergunta é, realmente, a subida da rampa, esta rampa, ela é difícil, terrível ou é fácil?
5: Bem, eu naturalmente nunca fiz, não é? Portanto, então, se queremos que elas participem, podemos dizer, mentindo, que é super fácil. Venha, próximo ano, estão convidadas. Agora, é uma espécie de shot, ou seja, são 400 metros, a inclinação é muito pesada nos primeiros 100 metros, vá, 150 metros. Depois é um bocado mais tranquila. Vá, agora não podem fugir. Próximo ano quero que estejam cá.
4: Obrigado.
2: Olha lá, anda uma pessoa a ir ao ginásio 3 vezes por semana, às vezes mais, para tu nos caluniares assim.
4: Mas já são convidados, já ouviram?
3: Sim, sim, essa é que é a boa notícia. Sim, senhora. Então, para o ano.
2: Vi imagens de uma grávida de 8 meses a subir a rampa.
4: Sabem, existe em Londres o muro de Neda, que é o equivalente a 40 metros. A subida é de 40 metros apenas.
2: Mas vais em pé.
4: Será eventualmente para vocês. Vocês que não são desportistas podem eventualmente.
3: É sério, como subiu a toda agora.
2: Subiu-lhe a cabeça.
4: Pode eventualmente fazer o muro da neve.
3: A cabeça do Olivier é uma torre. É a torre.
2: Está com desprezo. As outras pessoas que não sobem.
3: São 7h25. A Inês começou esta emissão de rádio a dizer que tinha sido atropelada por uma pessoa mais velha.
2: Foi um senhor de quase 80 anos.
3: E queremos muito saber.
2: E sobrevivi para contar, e vou falar sobre isso.
3: Mas foi de carro?

0: Ah, que giro, mas é aqui que se grava os anúncios.
1: Que chique! 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
18: Ora, muito bom dia e uma boa semana. Na semana passada, esteve cá Salvador Sobral.
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18: Salvador Sobral!
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18: São 7:30. Recebemos agora aqui Liliana Monteiro. Olá, Liliana.
15: Bom dia.
18: Bom dia. 7:30 da manhã, arranque de semana. O que é que marca a atualidade?
15: O PSD, que não comenta as palavras de Pedro Passos Coelho, que na entrevista da última noite à SIC Notícias acusou o Executivo de ser pouco reformista e de não ter apostado num acordo à direita com o Chega e também com a Iniciativa Liberal. Contactado pela Renascença, Sebastião Bugalho declina qualquer comentário. Já o ex-social-democrata Duarte Pacheco afirma que Passos Coelho demonstrou que é alguém com visão para o país. Nos combustíveis, há mudanças. Neste arranque de semana, a gasolina fica mais cara, o gasóleo desce. A gasolina deverá custar mais 4,5 cêntimos. Já o gasóleo deve descer 0,5 cêntimo. O Papa virá mesmo a Fátima, mas quando for possível. É o que diz o Núncio Apostólico em Portugal, Dom Andrés Carrascosa Coso, grande que Leão XIV já lhe deu a certeza de que virá ao nosso país. Ele que elogiou a transparência do Papa ao ser ele a anunciar

0: tem um nódulo no pulmão e vai ser operado. Os ministros dos Negócios Estrangeiros da União Europeia reúnem-se hoje no Luxemburgo, vão aprovar o maior pacote de sanções de sempre contra a Rússia, vai visar cerca de 1.600 indivíduos e também outras entidades.
1: E no que toca ao desporto, João Fonseca, trazemos nesta semana notícias do Benfica.
2: Sim, porque venceu ontem neste regresso do campeonato, Dali e Sudakov marcaram no triunfo das Águias sobre o Vitória de Guimarães, 2-0, 3 pontos que recolocam o Clube da Luz no segundo lugar, a 5 pontos do líder Porto. Em Vila do Conde, Vasco Seabra estreou-se no Rio Ave, triunfo por 3-2 sobre o Nacional. O Arouca, agora de Vítor Severino, bateu por 1-0 Estrela da Amadora. E a fechar ano, basquetebol, o Futebol Clube do Porto jogou ontem também na Arena Dragão, um clássico frente ao Benfica e venceu por 93-86.
1: Ai, caramba, até já, até João Fonseca.
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1: Ora, muito bom dia, seja bem-vindo. 3 da manhã consigo até às 10, daqui a nada temos o explicador. Deixa-me aqui espreitar o que é que vai acontecer no explicador. Então, vamos saber da situação do Papa, foi notícia ontem. Vai ser operado, mas já vamos explicar tudo aqui nas 3 da manhã. Já lá vamos ao explicador. Agora, o que temos para ouvir é isto. Ai, que giro! Jessie J e Ariana Grande. É uma espécie de 3 da manhã, só que são 2.

0: 5 para as 8, então vamos lá ao explicador. Por acaso é uma parte que aprecio muito deste programa. Ficamos aqui a conhecer melhor uma notícia. Olá, Sérgio.
1: Olá,
0: então, vamos falar do Papa Leão XIV, que anunciou ontem que vai ser submetido a uma cirurgia para remover um nódulo no pulmão. Foi uma revelação e surpreendeu muito, feita pelo próprio, não é? Este domingo na Praça de São Pedro. O que é que se sabe sobre esta situação?
1: Não sabe, de acordo com a informação disponível, claro, está numa fase inicial e circunscrito o nódulo. O próprio Papa, como dizias, informou que o nódulo foi detectado recentemente durante exames de rotina e que os médicos consideraram oportuno intervir cirurgicamente para remover o nódulo.
2: E sabemos se é um nódulo benigno ou maligno?
1: Não. A natureza do nódulo é desconhecida. Não foi divulgada qualquer informação específica. Oncologistas relembram que a presença de um nódulo pulmonar não significa obrigatoriamente um diagnóstico oncológico, um diagnóstico de cancro, uma vez que a maioria destas lesões se deve a infecções antigas, por exemplo, cicatrização ou outras condições benignas. No entanto, ainda não há informação concreta para responder a essa pergunta.
0: E quando é que vai ser feita esta operação, esta cirurgia ao Papa?
1: Sim, também não foi anunciada uma data específica, apenas é referido que será nos próximos dias, ou seja, provavelmente ainda esta semana.
2: E de que tipo de cirurgia estamos nós aqui a falar?
1: Bom, será que tudo indica uma cirurgia pouco invasiva? Na Renascença já ouvimos o pneumologista Rubal Cordeiro dizer que este tipo de cirurgia não obriga à abertura do tórax. A recuperação, de acordo com este clínico ouvido pela Renascença, será rápida e que o internamento vai durar entre 2 a 5 dias.
0: Pois parece uma coisa simples, de facto. Foi o próprio Papa a anunciar que será submetida à cirurgia, já o dissemos.
1: Exatamente.
0: Isto é uma coisa que costuma acontecer, os Papas não anunciarem este tipo de coisa.
1: Não de todo. Noutras ocasiões, a informação sobre o estado clínico do Papa foi divulgada já depois da hospitalização, através de um comunicado, através do porta-voz da Santa Sé. Isto aconteceu com o Papa João Paulo II, também com o Francisco. Portanto, é inédito este anúncio e foge de alguma forma ao protocolo
2: que soubéssemos por ele.
1: Habitual. Exatamente. Exatamente. E é isso mesmo. Este gesto está a ser encarado como um ato de absoluta transparência do Papa Leão XIV e também de proximidade com os fiéis. Tem, sem dúvida, um caráter inédito. Portanto, foge ao protocolo.
2: Já percebemos que não é uma cirurgia muito complicada.
1: Sim.
2: Depois o Papa poderá retomar de imediato a sua agenda?
1: Essa é a intenção. Não há qualquer anúncio de que, por exemplo, tenha sido alterada a viagem à América do Sul, que está prevista para o início de novembro. Quanto a Portugal, e já ouvimos na antena da Renascença, o anúncio apostólico, Dom Andrés Carrascosa Coso, a garantir que o Papa já lhe deu a certeza, já lhe deu a garantia de que virá a Portugal, mas não há uma data estabelecida. Que virá, vem, não há uma data definida. Quanto à agenda, a intenção é mesmo essa.
0: Pois é, retomar, não é?
1: Retomar logo após estar recuperado da cirurgia.
0: Olha, obviamente que vamos estando em cima, não é? Porque
1: claro,
0: a cirurgia a acontecer é já, como dizes, nestes dias.
1: Nestes dias, esta semana,
0: sim,
1: é essa a expectativa e o que foi anunciado. Não se sabe o dia em concreto, mas será, tudo indica, ainda esta semana.
2: Que corra tudo bem.
1: Claro, sim.
0: Até já, Sérgio. O explicador fica no site da Renascença, rr.pt. Agora, que corra tudo bem também na estrada, onde é que temos problemas a esta hora, Paulo Soares?
3: Bom dia. Agora, no Porto, há acidente na A4 em Águas Santas, é no sentido Amarante-Porto, já provoca demora no local. Na VCI, para-se do Freixo A3 e do final da 1 ao Nó de Francos. Em Lisboa, uma avaria na Cril, à saída dos túneis de Benfica, é no sentido Sacavém-Algés, ou para a via direita. De resto, começa a ficar tudo cheio a esta hora. IC19 desde o Cacém, há 5 em Porto Salvo, há 1 em Santiria e há 2 com fila quase a chegar aos Foros da Amora. Linha Verde, 850-50.
0: Mas há o quê?
2: Obrigada, Paulo Soares.
0: Tu disseste que há um em Santa Iria.
3: Disse.
0: Mas um quê?
3: Não, há fila. Vinha das filas.
2: Tu não baralhas o rapaz. Tu não baralhas o rapaz. Bom, ora bem, vamos lá saber do tempo. 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Temos uma segunda-feira com poucas nuvens no céu. Ainda assim, atenção, zona norte, litoral norte e centro. Algum nevoeiro agora pela manhã, que também pode complicar aqui um pouco o trânsito. Quanto a máximas, mas não ia estar muito calor esta semana. Sim, mas é a partir de quarta-feira que as temperaturas sobem. Hoje ainda estamos aqui em valores bastante a menos, 20 graus de máxima para o Porto, 24 para Lisboa e 25 para Faro.
0: Sim, senhora. Estou doida, que tu nunca mais contas essa história do atropelamento. E não vai ser já, vamos ter música e a seguir estou doida. A Inês foi atropelada.
2: Por um octogenário.
0: Ontem, mas está bem.
2: Estou ótima, sim, foi assim uma coisa.
0: Não tens nenhuma mazela?
2: Não.
0: Está bem.

0: minutos, são os 4:30.
1: Eu tenho a tua mãe.
2: Acredita.
1: Em 15 para as 8, 3 da manhã.
2: Cá
1: com a Inês.
2: Com a Joana.
3: E com a Ana.
1: Também. E já a seguir temos Música do Meu Tempo. Lembro-me bem desta. Já lá vamos. Agora, pelo amor de Deus. Está desde as 7 a dizer que tem uma história para contar sobre um atropelamento dela. Foi atropelada.
3: Ah. Fui, mas estás com um ótimo ar.
1: Pois está.
2: Mas não, sobrevivi. Então ontem, estou eu ali na zona do Parque das Nações, em Lisboa, volta das 9 da noite, e do nada vem este senhor.
1: Gilberto. Não? Gilberto Gil.
2: Gilberto, és tu?
3: Eu disse Javan.
1: Javan.
2: Quem disse? Eu não percebi quem é que disse Javan, qual das duas. Mas quem disse, acertou.
1: Foste ao concerto.
2: Fui
1: ao Gilberto
2: concerto.
1: Gil.
3: E olha,
1: de Javan.
3: Ela está sempre tão certa de que eu é que estou errada.
1: Desculpa,
3: eu percebo que eu costumo estar.
1: É que o Gilberto Gil não teve cá também este fim de semana.
2: Não.
1: Bom, avançamos. Javan.
2: Não teve. Para
1: avança,
2: de confundir os
1: avança,
2: dois senhores.
1: Então
2: nada a ver. Bom, então. Só fica no
3: não,
2: chão.
3: Agora vem os sobrinhos também do Gilberto Gil.
1: Peraí,
3: não confundi com o verdadeiro.
1: Gilberto Gil atuou em Portugal desde outubro no Coliseu dos Recreios em Lisboa. Teve cá este fim de semana.
3: Okay.
1: A minha confusão faz sentido.
2: Okay.
1: Lá.
2: Não sabia. Mas
1: pronto.
2: Então, que fique claro que eu ontem fui ao concerto de Javan. Foi
1: pronto.
2: Um presente de aniversário que me ofereceram em julho. E ainda bem que me ofereceram, porque eu acho que se calhar ia deixar passar este concerto. Era um concerto com o apoio da Renascença. Ainda havia as nossas carinhas ali a passar nos ecrãs do Mel Arena.
1: Ai, que
2: sim,
1: num
2: anúncio.
1: Que embaraço.
2: Num anúncio. E olhem, pá, que alegria que foi. É que o homem chega 77 anos. E manda logo esta. A seguir outra também, sempre assim, sempre em grande festa. E de repente é aquela pessoa que pensa: ah, mas se calhar não conhece assim tantas. Conhece. Aquilo eram hits atrás de hits. O alinhamento foi perfeito. E depois atropelou-me, porque tem ali assim duas ou três que uma pessoa não aguenta, fartei-me de chorar, assim, porque de repente estava outra vez no carro dos meus pais a fazer de viagem, porque era um artista que nós ouvíamos muito em viagem. Epá, e foi incrível. E olhem, há muito tempo que eu não via tanta gente feliz num concerto. Mas sabem o que é mesmo felicidade assim pura, gratuita? As pessoas de repente em pé a dançar para grande, para inferninho dos funcionários do Mel Arena que estavam ali muito empenhados, tipo:
4: não, senhora, não se podem divertir, agora tenho que sentar.
2: É pá, deixem as pessoas em paz.
1: Isso,
2: pá,
1: fazer
2: deixem.
1: Concertos que são mexidos, com cadeiras.
2: Eu não. Aquilo, já estavam logo assim, ficou logo assim em pé, assim a fazer, a pôr em baias, assim, as pessoas estão só a dançar. Olha, foi mesmo incrível. Olha, outra coisa muito boa é que o concerto era às 9 e às 9 começou.
3: Claro, porque
2: começou,
3: é uma pessoa
2: horas.
3: Que tem que estar cedo.
2: Exatamente.
3: Tem 70 anos.
2: Começou às 9 da noite, em ponto. Foi ali, pumba, do princípio ao fim. A seguir, quando eu pensei, lá está, 77, se calhar já não volta para o Encore. Nunca tinha visto tanta gente tão persistente no fim de um concerto à espera e a pedir mais uma.
1: E ele disse: já vão.
2: E claro, até estava a estranhar que estava a tardar esta piada. Volta, ainda volta com uma surpresa. De repente assim, Portugal tem uma surpresa gigante para vocês. Era Marisa. Verdade.
1: A Marisa.
2: Fadista, que ainda foi cantar uma canção com ele. E no final, olha, as pessoas a saírem a cantar ainda, sabem, assim, todas juntas. Uma grávida assim: eu estou tão feliz, dizia ela. Olha, uma maravilha.
3: E nem era brasileira.
1: Beijaram.
2: Adorei, foi mesmo incrível.
1: As pessoas ficaram, olha,
2: foi
1: felizes.
3: É que são pessoas.
1: Nunca vi a Inês tão feliz.
3: É,
2: foi ótimo, foi ótimo.
3: Ela estava-se a contar isto de lágrimas nos olhos.
2: Não é verdade. Ontem estava de lágrimas nos olhos, ontem chorei muito.
3: A minha
2: mas
3: questão
2: hoje
3: é: tens a certeza que não era o Gilberto Gil?
2: Tenho a certeza absoluta.
1: Pá, que parvas que são. É verdade que a voz de Javan, peço desculpa a quem adora, que isto é um erro que não se pode fazer. Mas é que é verdade, imagina, dois grandes ícones da música brasileira estiveram este fim de semana em Portugal.
2: Só foi pena não tocou aquela do Pica-Pau Amarelo.
1: Pá, a sério,
2: estou a brincar, essa é do Gilberto.
3: Há pessoas que se calhar puderam ir sábado um e domingo outro.
1: Pois, com certeza.
3: E
1: tenho a certeza que aconteceu. Cá estamos consigo, 8:15, extremamente desagradável.
2: Eu
1: quero muito saber.
2: Ali.
1: Não é o Acorda?
3: Não, ainda não. Ainda não há muitos
1: vai
3: riscos,
1: ser.
3: Mas eu vi danças incríveis.
1: Eu também
3: no
1: vi.
3: Acorda.
1: No palco. Aquilo foi dançar, então, tanta coisa.
3: Era zumba, afinal.

0: Estávamos aqui a recordar com nostalgia a altura em que aparece esta música de Eagle Eye Cherry. Sabem que eu tinha acabado de começar numa rádio a trabalhar e não fazia ideia como é que funcionava esta questão de entrevistar famosos e artistas. Sabia que Eagle Eye Cherry... Ele veio a Lisboa a apresentar o seu disco e eu decidi ir... tentar uma entrevista,
1: sem contactar
0: editoras nem nada. Sabia que ele ia estar numa certa discoteca em Lisboa e eu fui lá, viu, isto é tudo verdade o que estou a contar, e disse, Eagle Eye Cherry, can I interview you? E ele disse, no. E terminou.
1: Pronto. É uma história curta.
0: Curta.
2: Ela não mudou assim tanto.
1: É verdade.
0: O que mudou é que sei falar melhor inglês. Então, temos extremamente desagradável. Quem é que trazes?
1: Olha, trago imensa gente. Alguns deles eu creio que vocês não conhecem. Ricardo Oliveira, Carlos Coelho, Vítor Almeida Gonçalves, Alexandre Paes, Linda Pereira. Estiveram nas televisões nacionais em várias estações, sempre a comentar o mesmo assunto.
0: Qual era?
1: Mas de várias perspectivas. Cristiano Ronaldo.
0: Ah, mas sabias quem são estas pessoas? Comentadores?
2: Um ou outro, não me diz-me qualquer coisa.
1: É.
2: Está bem.
1: São especialistas.
0: Então é às 8h15, extremamente desagradável.
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0: Eu quero ver pessoas com poeira!
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0: Ó, sua doutora, tenha vergonha.
3: 3 da manhã.
0: Continua aí,
1: não é? Fica aí, não vou embora.
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0: Somos nós. E cá estamos consigo. Recordo, às 8h15 temos Extremamente Desagradável. E voltam os comentadores sobre o caso Cristiano Ronaldo.
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1: É Bárbara Trino.
0: É sim, senhora.
1: Bem-vinda.
0: Obrigada em
1: couro. Já roubei um livro uma vez. E era estava muita fila para pagar. E eu já tinha gasto muito dinheiro naquele sítio. E eu pensei, também, vocês se calhar se soubessem, ofereciam. De certeza. Uma suqueira no bolso, tu.
26: Andavas metida em...
1: 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Eu, tipo, tinha uma. Era tipo defesa pessoal, não é?
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1: não,
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26: Nunca
1: não, claro que não. Lá está, eu nem sequer tenho ar assaltável. O que é que eu tenho, né? O que é que eu tenho para assaltar?
0: Nem de assaltável. 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
0: Namora e já é casada, que casaram há dias. Esta é a sua mensagem para hoje. Uma boa semana.
27: Bom dia. Para os peregrinos de Fátima, este dia marca o início da última peregrinação aniversária deste ano. De maio a outubro, os dias 12 e 13 são sempre celebrados com a alegria e a dignidade que nos merece a fé e o amor por Nossa Senhora de Fátima. Os peregrinos vão chegando, muitos a pé, muitos em viagens que partem dos mais variados países. Falam-se muitas línguas, mas quando se reza o terço ou se cantam os cânticos de Fátima, a diversidade desaparece. A fé tem uma capacidade inata de unir, de fazer acontecer a comunhão entre os povos.
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0: É aqui que estamos consigo. Muito bom dia. São 8, são 7 nos Açores. À altura de voltarmos à informação. Olá, Sérgio Costa.
28: Bom dia.
0: E contamos contigo para saber o que é que está em destaque nas notícias.
28: Pedro Passos Coelho admite regressar à política. PSD não comenta. Papa virá a Portugal, garantia denúncio apostólico, horas depois de Leão XIV ter anunciado que será submetido a uma intervenção cirúrgica.
0: E no desporto, João Fonseca.
29: Bom dia. Benfica ganha no campeonato. Sporting é a primeira equipa portuguesa a ir a jogo em semana europeia de clubes.
0: Estão 15 graus em Lisboa, agora 14 no Porto. Faro com 17. As temperaturas sobem esta semana. Aliás, a partir já de amanhã. As notícias na Renascença, a edição de Sérgio Costa.
28: Sem comentários. O PSD recusa comentar as palavras de Pedro Passos Coelho. Contactado pela Renascença, o porta-voz do partido, Sebastião Bugalho, declina qualquer reação às declarações do antigo primeiro-ministro que, na última noite, em entrevista à SIC Notícias, não fechou a porta a um regresso à política. Passos Coelho não afasta a possibilidade de vir ocupar um cargo político se o PSD não for bem-sucedido na governação.
6: Isso teria de corresponder a uma situação em que o PSD, visivelmente, não tivesse a possibilidade de entregar um resultado satisfatório face àquilo que o país precisa e de eu achar que eu o poderia fazer. E se isso vier a acontecer, eu ponderarei e tomarei uma iniciativa, se for caso disso.
28: Pedro Passos Coelho elogia o Chega e defende que o atual governo tinha a obrigação de fazer um acordo à direita.
6: Eu acho que o PSD tinha a obrigação de explorar essa possibilidade. Talvez não fosse fácil um entendimento parlamentar entre o PSD e o CDS, o Chega e a Iniciativa Liberal. Não vou dizer que fosse fácil, mas era importante tentá-lo.
7: Era uma coisa que faria o Dr. Passos Coelho.
6: Era importante tentá-lo.
28: Pedro Passos Coelho, na última noite, em entrevista à SIC Notícias. Para o ex-deputado do PSD, Eduardo Pacheco, Pedro Passos Coelho demonstrou ser alguém com uma visão para o país.
8: Alguém que tem uma visão. Que tem uma visão para o país e que acredita claramente a situação em que nós estamos não está a evoluir como todos nós desejamos, de acordo com, com a visão que ele tem para o país. E de uma forma muito clara, ao contrário de outros agentes políticos que têm tido a gestão diária do país, mas que não conseguem mobilizar a sociedade portuguesa para um rumo, ele conseguiu fazê-lo.
28: Quanto a possíveis entendimentos à direita, com o Chega e liberais, como sugere Passos Coelho, para fazer avançar reformas que entende necessárias, Eduardo Pacheco também considera fundamentais esses entendimentos.
8: Tem uma maioria claríssima na sociedade portuguesa e não faz sentido que deixem de conversar para que o país tenha um governo com estabilidade e que possa fazer os tais mudanças que o país precisa. Vai haver matérias em que estamos de acordo. Pelo menos essas podem avançar. Haverá outras matérias em que o acordo não existe. Paciência, mas a transparência e a clareza para a sociedade portuguesa é fundamental.
28: Eduardo Pacheco, ex-deputado do PSD, em declarações a João Cunha, no comentário às declarações de Pedro Passos Coelho, que admite um regresso à vida política. Da última hora, ordem policial para retirar o acampamento de protesto pela habitação na Praça Dom João I, no Porto. No local está o repórter Jaime Danta. Jaime, bom dia. A ordem já está a ser cumprida?
9: Bom dia, Sérgio. A polícia chegou aqui às 6:30 da manhã, pediu apenas aos manifestantes que retirem as tendas, mas já prometeu endurecer a sua ação, caso essa ordem não seja acatada. Para já, tudo se mantém de pé. Aliás, as palavras de ordem por aqui são deixa acampar. Quem pernoitou na Praça Dom João I sublinha que este protesto é pacífico e que a crise na habitação, como está, não pode continuar.
28: Obrigado, Jaime Dantas, a acompanhar estes momentos à ordem policial para retirar as tendas do acampamento pela habitação na Praça Dom João I, no Porto, no centro da cidade. A Renascença vai acompanhar o evoluir da situação. Agora ao desporto, João Fonseca, o Sporting prepara a segunda jornada da Liga dos Campeões. O Benfica ganhou no regresso do campeonato.
10: Por 2-0 com golos de Samuel Dal e Sudakov, mas o treinador Marco Silva gostou do que viu. Embora na primeira parte.
11: Uma vitória justíssima, uma vitória da única equipa que criou realmente oportunidades para ganhar e da equipa que fez mais para ganhar também, como nos competia, como era a nossa obrigação. Voltando a jogar após longo tempo na luz novamente. Em relação à vitória, uma entrada muito forte nossa, os primeiros 30 minutos foram de grande qualidade, muita dinâmica, muitas e boas oportunidades para praticamente resolver o jogo naqueles primeiros 30 minutos, essa é que é a realidade, oportunidades flagrantes, algumas só com o guarda-redes pela frente, e porque fomos capazes de criar.
10: Benfica ganha, volta ao segundo lugar da classificação, a 5 pontos do líder Porto. A 8ª jornada termina esta segunda-feira com o Famalicão Alverca a jogar-se às 8:15 da noite. Semana Europeia de Clubes começa amanhã com o Sporting em França na Liga dos Campeões. O croata Igor Payates foi o árbitro escolhido para essa partida com lance. Rodrigo Salazar está em dúvida, os Leões treinam esta manhã na Academia.
0: O desporto com João Fonseca. E Sérgio, o Papa virá a Portugal, quando for possível. Sim. É uma certeza deixada pelo Núncio Apostólico em Portugal, horas depois de Leão XIV ter anunciado que será submetido a uma cirurgia para remover um nódulo no pulmão.
28: Sim, Dom Andrés Carrascosa Couso garante que o Papa já lhe deu a certeza de que virá ao nosso país, mas ainda sem data definida.
12: Ele falou em Fátima que vai vir. O quando é muito complexo.
2: Provavelmente não sujeita às nossas datas, mas que ele tem intenção de vir. Ele tem intenção de vir.
5: Fica, Ana, esta garantia do anúncio apostólico Dom Andrés Carrascosa Coso.
0: O anúncio apostólico que também se pronunciou sobre o estado de saúde de Leão XIV, o que disse?
5: Se elogia a transparência com que Leão XIV se pronunciou sobre o seu estado de saúde e pelo facto de ser o próprio Papa a fazer o anúncio.
2: Alguém de nós não está sujeito à doença? É que adianta estar a negar as coisas? Nessa parte eu diria que é muito americano, de grande transparência. Não tem nada a esconder, nada a negar. Eu acho bonito a Igreja de Deus rezar por ele.
5: Anúncio apostólico em Portugal, a sublinhar a transparência do Papa, que irá ser operado nos próximos dias no Hospital Gemelli em Roma e não se sabe a data concreta. O pneumologista Carlos Robalo Cordeiro explica que será, tudo indica, uma cirurgia simples, com tempo de recuperação previsivelmente curto.
7: São aquelas cirurgias por toracotomia, que corresponde àquilo que é laparoscopia, que já são cirurgias com uma invasibilidade muito baixa e, portanto, também com uma recuperação que é bastante rápida. Normalmente, 2 a 5 dias é o tempo de internamento.
5: As explicações do pneumologista Carlos Robalo Cordeiro, o Papa será submetido a uma intervenção cirúrgica nos próximos dias, mas não há ainda uma data concreta definida. Ainda na atualidade internacional, a União Europeia congratula-se com o anúncio de um cessar-fogo energético entre a Rússia e a Ucrânia, responsável pela política externa do Bloco Europeu. Kaya Kallas sublinha, no entanto, que Moscou deverá respeitar o acordo. Kaya Kallas apela ainda aos Estados Unidos para que imponham sanções à Rússia. Declarações no Luxemburgo à entrada da reunião dos ministros dos negócios estrangeiros da União Europeia. E a fechar o clássico das segundas-feiras, para quem já não se recorda, a gasolina fica mais cara a partir de hoje. O aumento deverá ser de 4,5 cêntimos por litro. Já o caso óleo deverá descer 0,5 cêntimo. Fica aqui a indicação e eu recupero
0: sempre
5: esta informação.
0: Estava a sentir falta, sim, no arranjo de semana.
5: Recupero sempre esta informação. Há alguns postos de combustível que só atualizam o preço na terça-feira. Portanto,
0: tanto
5: hoje
0: é
5: não é possível.
0: Boas notícias para uns.
5: Para a gasolina, para a gasolina.
0: Isso, outras menos boas.
5: Exatamente.
0: Até já, Sérgio. Mais notícias em rr.pt.
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0: Então, já a seguir, extremamente desagradável, voltamos a Cristiano Ronaldo e mais uma vez com os comentários pelos comentadores. A Joana disse aqui uma série de nomes que vão aparecer e eu não me lembro de nenhum. Tu lembras?
1: Não. Pois. Ricardo qualquer coisa, Alexandre qualquer coisa. Isso é tema que dava até março. Dá uma ideia.
0: Então, é já a seguir, vamos agora espreitar o trânsito. 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Olá, Paulo Soares, conta-nos.
2: Bom dia. Resolvido o acidente na A4 em Águas Santas, ainda há trânsito lento desde Irmesinde. Na VSI, para-se da 20 ao nó da A13 e também da A29 na 1 ao nó de Francos. Em Lisboa, tudo cheio a esta hora, IC19 no Cacém, A5 em Porto Salvo, Eixo Norte-Sul na Ameixoeira, a segunda circular também está cheia nos dois sentidos, em direção ao Campo Grande. Na A2, a fila está na Baixa de Corroios, com uma avaria pelo meio no Feijó, para a via Central. Linha Verde, 850-50-10.
1: Obrigada, Paulo Soares, e até já. Quanto ao tempo para esta segunda-feira, arrancamos a semana com um dia de céu pouco nublado, algum nevoeiro agora pela manhã nas regiões do norte e do centro, sobretudo junto ao litoral. Máximas de 20 graus para o Porto, 20 também a máxima para Aveiro e para Viana do Castelo, 22 para a Guarda, 23 para Leiria e para Coimbra, 24 em Lisboa, Vila Real, Viseu, Porto Alegre, Braga e Setúbal, 26 para Bragança, Castelo Branco, Beja e também para Santarém. 27 é a máxima para Évora e é a cidade mais quente. Hoje temos 23 para Ponta Delgada, o Funchal com 26 e vem aí nova subida de temperatura. Ai, a partir de quarta-feira. Vamos chegar novamente aos 30 graus ou mais.
0: Nós vamos ter outono e inverno.
1: Acho que isso já não acontece.
0: Vocês já viram anúncios de Natal?
1: Sim.
3: Já vi o Baião. O Baião está a falar de Natal.
1: Com um chapéu. Com anúncios chapéu. De Natal, iluminações de Natal. E ontem vi um vídeo...
3: Estamos a 12 de outubro.
1: Da Cláudia Pascoal, a cantora Cláudia Pascoal, que estava chocada porque foi fazer uma compra num centro comercial e a senhora despediu-se dela com... Então, obrigada e bom Natal.
0: Não posso!
1: Obrigada e bom Natal. É 12 de outubro.
3: Se fosse boa Páscoa, podia ser uma pois brincadeira da Pascoal. Com o nome dela. Agora Natal.
1: Não.
0: Já a seguir, extremamente desagradável.

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1: hotel, Oh yeah. 8:15, vamos ao extremamente desagradável, o primeiro desta semana, com o apoio de Optimize. No fio da navalha.
2: Posso esquecer as microfones?
3: Pode mandar o e-mail, se faz favor, com o guião.
1: Então, mas precisa. A Joana não tem headphones na cabeça.
3: Não tem nada na cabeça.
1: Nada. Não,
2: nem dentro, nem fora. Já está, já enviei.
1: E mandou agora. Mas podes começar.
2: Mas posso começar?
1: Pode.
2: Vocês acompanham-me.
3: Tu vives no limite.
2: Sempre. Pronto, nós já descansámos 2 dias, já podemos voltar ao assunto que mais abalou o país nas últimas décadas.
1: Sim, sim.
2: O AMU de Cristiano Ronaldo. A verdade é que este abandono do estágio da seleção deu oportunidade a outras pessoas para aparecerem. E agora vocês dizem assim.
1: Quem?
2: Quem? Inês diz assim, o Gonçalo Ramos.
1: O Gonçalo Ramos?
3: O João Cancelo?
2: O Vitinha?
3: O Vitinha?
2: Não. O Ricardo Oliveira, o Carlos Coelho, o Vítor Almeida Gonçalves, o Alexandre Paes ou a Olinda Pereira.
1: Quem? Que é isso?
2: São as pessoas que vamos conhecer hoje. Nos últimos 15 dias houve cerca de 94 debates sobre a situação do Ronaldo em vários canais e com dezenas de especialistas, não só em desporto, que é irrelevante para o caso, mas sobretudo em marketing. Saudades dos tempos em que marca Ronaldo era o relato de uma jogada.
4: As pessoas parecem, algumas querem fazer isto uma birra do Ronaldo. Não é uma birra do Ronaldo. Quem não sente não é filho de boa gente, é.
2: Oh, cá está. Já sim. Agora são à parte, muito rápido, por falar em ser filho de boa gente. Dona Dolores quebrou o silêncio, não
1: pois
2: sei
1: foi.
2: Se viram, e prestou declarações à imprensa.
1: É verdade. A mãe do internacional português admite que chorou um pedacinho.
2: Calma, mas ela não falou com a CNN. Foi com a TV 7
1: pois
2: dias,
1: foi.
2: Portanto, creio que é outro tipo de jornalista.
1: É verdade, amor. Conseguimos que a Dolores nos atendesse ao telefone por engano e que viu lá escrito 7 dias e achou que era uma mensagem do Ronaldo a dizer quanto tempo é que ia ser o castigo. E depois, olha, querida, contou-nos que chorou um pedacinho e acrescentou, ele sempre foi o herói de Portugal, eles não dão valor ao Cristiano, é o português que temos, amor.
2: É verdade, isto é muito injusto por parte da família Aveiro, deixem que vos diga, porque na verdade nós temos muitos portugueses que defendem Cristiano Ronaldo. Nem todos são tão estúpidos como nós as três aqui neste estúdio. Temos, por exemplo, Ricardo Oliveira, empresário e ex-candidato à presidência do Sporting.
4: Ao contrário do que o Jorge Jesus pensa, que acha que está ao nível do Cristiano Ronaldo, não está. O Ronaldo, como disse o Miguel Albuquerque, da Madeira, disse assim, daqui a 50 anos ninguém vai saber quem é o Jorge Jesus, o Fernando Sé, o que for, mas o Ronaldo vão saber quem é. A minha pergunta, volto a dizer isto, como empresário, independentemente se o Ronaldo deve jogar, não deve, etc. O Ronaldo foi maltratado, não foi acarinhado. Eu, numa empresa minha, lhe garanto uma coisa. Eu acarinho aqueles que no fim do ano vão dar um retorno grande. Quem é que vai pagar? O Jorge Jesus recebe um salário. Quem é que vai pagar o prejuízo de milhões desta gestão e disto ter acabado assim?
1: Vamos ser.
2: Está-se mesmo a ver, não é?
1: Vamos ser,
2: é
1: isso, nós.
2: Vamos ser nós. Somos sempre nós. Quem se lixa é sempre um mexilhão. E já não é a primeira vez que nós ficamos a arder à conta do Ronaldo. Pelo menos eu, que tinha uma conta no BES.
5: Faça como Ronaldo. Não hesite perante uma grande oportunidade. Tenha um depósito a prazo de 3 anos com taxas crescentes.
6: Se eu hesitasse, não ganhava como ganho.
1: Se não hesitasse.
2: Está visto que a combinação Cristiano Ronaldo mais banco dá sempre problemas. Mas não estamos aqui para falar do jogador, estamos para falar da marca.
4: Quando a seleção chegou ao aeroporto ontem, tinha 20 pessoas à espera. 5 a gritar em que o Jorge Jesus, quando foi para o hotel tinha 13.
7: Sim.
4: Portanto, comparem isso com Nova Iorque, quando o Ronaldo está e vejam.
2: Bem, mas em Nova Iorque pode dar-se o caso de metade dessas pessoas serem polícias, se tiverem reaberto o caso Maiorga, não é? Mas pronto, eu acho que isto abre aqui novas possibilidades. Nós devíamos ir todas à rua e festejar o facto de termos o maior número de pessoas à espera da comitiva. Ok, Espanha ganhou o Mundial, ou logo foi, mas tinha tanta gente à porta do hotel a gritar. Não tinha.
4: Mais, e pior, e no dia a seguir, antes do jogo com a Dinamarca, aparece, eu não sei se as pessoas dão conta disto, estamos a falar de seres humanos e de pessoas com egos, obviamente. O Cristiano Ronaldo, no dia a seguir, sabe que a camisola 7 vai ser usada. E dizem os senhores, que eu nem sei quem foi, diz, é porque os regulamentos dizem que tem que usar os números todos. Está bem, não podia dar o número 7 ao Rui Silva ou ao terceiro guarda-redes, que não vai jogar.
2: Ah, isso parecia ainda mais insultuoso. Olha, o número 7 vai para este tipo que também não sai do
1: banco. Ah, é uma piadola.
2: Como
1: tipo,
2: tu, não é? Isso era mesmo remexer na ferida.
4: Cristiano Ronaldo foi tudo menos acarinhado nesta novela.
7: Mas agora, porque acarinhado por quem?
4: Acarinhado por todos nós. Por todos nós portugueses.
1: Ele precisava.
2: Que injustiça. É que eu não concordo nada com isto. Basta sair à rua e ouvir as opiniões das pessoas. Como este senhor, que talvez não se tenha expressado da melhor forma, mas o que conta é a intenção.
8: Esperemos que haja um entendimento entre as pazes, entre as duas partes, para chegarmos a um bom senso.
1: E acredita que o Cristiano Ronaldo pode ainda voltar à seleção?
8: Voltar, não acredito. Mas que possa fazer uma festa, um despedimento para o país, acho, E acho e deve fazer mesmo.
9: É um despedimento, adorava ir.
2: Um despedimento, precisamente. É o que andamos aqui a tentar fazer. Não queremos Ronaldo a jogar a final da Liga das Nações. Queremos Ronaldo numa daquelas almoçaradas de despedida que se fazem quando alguém vai embora da empresa. Querem mais provas de que Ronaldo é muito...
9: E que ele nos manda um mail a todos.
2: A dizer, isto a não é um adeus, é só um até já. O pior é que no caso dele parece ser só um até já, porque ele está mesmo pronto para voltar. Ainda bem que nas empresas não acontece isso, não é? Estamos satisfeitos que aquele colega muito chato foi embora e ele passado uma semana. Estou disposto a voltar. Bom, querem mais provas de Cristiano é muito acarinhado pelos seus compatriotas. Quem? Até houve um que mandou fazer uns cartazes, lembram-se, a dizer obrigado, capitão.
10: E o autor dos cartazes que foram afixados em Lisboa quebrou o silêncio. Fernando Maia diz que colocou os cartazes em nome individual e que achou que tinha de agradecer a Cristiano Ronaldo. Defende também que o caso a envolver o capitão da seleção não foi bem gerido e que se faltou mesmo ao respeito. Fernando Maia explica que decidiu ontem ter esta iniciativa e que foi por isso que recorreu à inteligência artificial. O autor deixa já o aviso de que vai tentar afixar outra cartaz junto ao Estádio do Dragão. Deixa bem claro que só vai parar se o presidente da Câmara o mandar parar.
2: Este homem é bravo, é corajoso, é destemido. Ele só vai parar se a Câmara Municipal o mandar parar. Pronto. Aí, pronto.
1: Aí se calhar fico sossegado.
2: Aí acabou-se a brincadeira. Atenção que este homem de quem falamos, Fernando Maia, é reincidente.
11: Eu sou a pessoa que já em 2004 colocou outdoors à porta da Academia a apoiar a seleção. E esses outdoors tiveram um sucesso imenso. Também sou o Fernando Maia, que sou grato a Cristiano Ronaldo e àquilo tudo que ele fez por Portugal e achar que realmente era o momento para lhe colocar um outdoor.
9: Olha, para alguns portugueses é Ronaldo out, não é? Para fora. Sim. Para o Fernando é Ronaldo outdoor.
2: Podemos continuar?
9: Podem.
1: Ela estava isso muito foi uma ideia sua ou há também outras pessoas por trás destes cartazes de apoio?
11: Já me fizeram hoje essa pergunta duas ou três vezes, a dar a entender que eu conhecia a senhora de Lourdes, ou as irmãs Ronaldo, ou o Ronaldo, ou os empresários, ou as empresas. Eu não conheço ninguém. Quando faço os meus trabalhos de voluntariado, não tenho que os comunicar a ninguém. Não conheço ninguém, não faço isso a ninguém. A única coisa que eu sou é a mim próprio grato, e sou grato a Cristiano Ronaldo por tudo o que deu a Portugal nestes últimos 20 anos.
9: Mas isto é voluntariado?
2: Mas por parte, ele não conhece, sim, as irmãs Ronaldo e não tem de prestar contas, lá está, sobre as suas iniciativas de voluntariado. Portanto, agora, além de uma marca, CR7 também é uma causa social. Fernando Maia está grato ao Ronaldo e a ele próprio, e nós também estamos gratas ao Fernando Maia, tanto é que posso aqui adiantar que vamos afixar ainda esta manhã um cartaz na segunda circular a dizer obrigado, Nando.
9: É verdade.
2: E isso. Abaixo às 3 da manhã, que tem o egg inflamado como o Jorge Jesus, menos a velha, que não tem nada de inflamado nela graças à macrobiótica. Passamos agora a palavra a outro fã de Ronaldo e, sim, também jornalista desportivo, Vítor Gonçalves.
12: E acho que nós só nos apercebemos realmente determinados pormenores quando acompanhamos, quando estamos nos sítios. Eu, no dia do jogo com a Dinamarca, fui de metro para o estádio, saí da estação de metro e a primeira coisa, uma das primeiras coisas que vi quando saí à rua foi um pai com uma criança de 4 ou 5 anos com um menino que fez o cio e rodopiou no ar. Era um dinamarquês, compreendes?
2: Compreendes. Fez o cio, ele fez o cio,
9: cio
2: e rodopiou no ar.
9: Era um gato.
2: Então, vamos deixar de ser egoístas, sim, e crer que a seleção nacional dê alegrias aos portugueses, porque os meninos dinamarqueses também merecem ser felizes.
12: Eu, a caminho do estádio, cascóis da seleção Dinamarca-Portugal, o que está lá em cima é Cristiano Ronaldo. Volto a Lisboa, passo no aeroporto, uma loja de artigos desportivos, em 10 camisolas, 11 são do Cristiano Ronaldo.
2: Eu diria mesmo mais. Em cada 10 camisolas, 99 são do Cristiano Ronaldo. O que o Vítor não sabe é que estão lá porquê? Porque são as únicas que sobram. As outras já foram todas vendidas. Onde vê-se não anda tudo aí na rua com a camisola do número 14, Gonçalo Inácio. Jogador que tem esse número porquê? Porque joga ao dobro do número 7.
9: Ah,
2: uma piadinha matemática e que não corresponde minimamente à verdade, porque Gonçalo Inácio nem para o banco foi. Um privilegiado, é o que é, porque não foi submetido àquela humilhação de Ronaldo de ser suplente não utilizado.
13: Mas duvido que depois deste choque, que é um choque emocional muito grande, é um choque que afeta famílias. Há famílias com filhos que são, vestem as camisolas do Cristiano Ronaldo, sim, e que estão neste momento relativizadas. Destroçadas,
9: desiludidas por saberem que não vou voltar a ver.
13: Não vou voltar a ver Cristiano Ronaldo. É um choque emocional brutal.
9: É pior que a guerra.
2: E ele disse: relativizo. Estão destroçadas.
9: Sim, sim.
2: O homem que acabámos de ouvir é o jornalista Alexandre Paes e o seu exagero já deixa adivinhar onde é que ele trabalha.
9: No Correio da Manhã.
2: Exatamente. Em que outro sítio podíamos ver esta situação descrita como choque emocional tremendo para famílias destroçadas?
14: Nós temos aqui um sentimento que o Cristiano Ronaldo é nosso. Se fosse nosso irmão, pudesse estar aqui. Mas o Cristiano Ronaldo é do mundo. É um rapaz que nasceu na Madeira, numa situação difícil, e conseguiu, como as bordadas da Madeira, não é? Bordar golo a golo.
2: Bordar golo a golo.
1: Que lindo.
2: Cristiano conseguiu como os bordados na madeira. E ao mesmo tempo mostrou a Jorge Jesus que não tolera bailinho da madeira também.
9: Olha, consta que ele disse ao treinador: poxa vida, não estou para isto.
2: É pá, eu é que não estou para isto, Ana. Mais uma dessas e eu abandono.
9: Disseram-lhe
1: que...
14: E fez a sua marca, do tamanho do mundo. Foi feito para lutar contra o destino, contra a adversidade. É uma máquina de vencer o não. Não é um manso
1: uma
14: para estar sentado num banco. E para ser humilhado de alguma maneira, o treinador é o grande falhado desta questão.
2: Carlos Coelho, especialista em marcas e também poeta. Ele foi feito para lutar contra o destino, contra a adversidade. É uma máquina de vencer o não. Isto é o oitavo canto dos Lusíadas, não é?
1: Sim,
2: aquele
1: sim.
2: Em que aparece o Adamastor. Por acaso nós já sabíamos que Ronaldo era uma máquina de vencer o não, mas pronto, já falámos hoje da Maiorga, vamos bater mais no surdinho.
1: No ceguinho.
2: Não, creio que é surdo porque ele nunca ouve o não.
14: Ah. Cristiano Ronaldo não é igual aos outros, o Messi não é igual aos outros. Sejam estrelas criativas, sejam jogadores de futebol, sejam atores, é preciso saber gerir essas pessoas de uma forma diferente. Se eu sou o diretor de estou a fazer um filme, eu não posso tratar os protagonistas do filme da mesma forma que trato os atores secundários. Não somos todos iguais.
2: Não somos, isto é verdade. Os protagonistas devem ser muito mais bem tratados. Os atores secundários nem sequer devem ter acesso ao mesmo catering. Deve ser um catering pior, não tem marisco e outras coisas. Não sei até que ponto esta analogia é boa, uma vez que no futebol não se sabe à partida quem é que será protagonista.

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3: manhã. Continente da Amadora, que como se sabe é o melhor de todos.
4: Nada. Estamos à espera que o Cristiano Ronaldo não seja a fera que sempre foi.
3: A fera?
4: Agora tem.
5: A fera, ele tem uma fera,
4: fera
5: interior
4: que o fez chegar onde foi que... Nós criticámo-lo por ele ter ganho... Ele ganhou só 5 bolas de ouro.
3: Ou seja,
4: ele
3: isto era expectável, é isso? Isto era expectável, esta reação, é isso que no fundo...
4: Acho que é mais ou menos expectável. Okay. Se eu me meter com um leão, puser-lo a treinar e depois ter assim, olha, agora paras, ele está com um nível de aquecimento, digamos, ou espiritual, ou como quisermos chamar, reagir contra tudo e contra todos.
5: Voltamos ao mesmo sentido.
3: É isso. Bem, isto obriga-nos a falar uma terceira vez sobre Catherine Mayorga. Se calhar é chato, não é? Esta hora da manhã, 8h28, depois as crianças no carro perguntam aos pais quem é essa senhora à Mayorga e depois a Inês é obrigada a explicar que... Vai lá, Inês.
5: Que Catherine Mayorga era uma espécie de Jorge Jesus dos Estados Unidos, que também queria deixar Ronaldo a aquecer para depois não entrar. E toda a gente sabe que isso não se faz a um leão destes.
3: Fim. Amanhã mais. Fim. Não consigo libertar-me de Ronaldo, as pessoas não param.
5: Parem, por favor.
3: Sobra para mim sempre. As pessoas não param de falar e de dizer coisas.
5: É mais forte que ela.
3: Interessantes.
6: Pronto. Então, até amanhã.
3: Até amanhã.
6: Quanto ao extremamente desagradável, é que optimai soluções para poupar e investir. Já a seguir, alerta estupidez.
5: Exatamente.
3: Extremamente estúpido.
5: Sim, não sei se viram esta notícia no fim de semana, mas houve um político que se chama, reparem nisto, Hitler Mussolini.
6: Ah, não posso.
5: Que foi eleito no Peru por um partido de centro-esquerda, só que tem este nome. E há outros políticos também com o nome de ditadores que também querem mudar o mundo. Coitados, deixem-nos.
6: Mais um exclusivo das 3 da manhã é daqui a nada.
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2: São 8h30. Até me falhou um bocadinho a voz. Liliana Monteiro, cá estás para nos contar que notícias marcam a atualidade. Vamos começar pelo Porto, onde temos manifestantes que passaram a noite em tendas. Nesta altura temos a Polícia Municipal a retirá-los.
3: Exatamente, começou a retirar as dezenas de tendas que desde sábado começaram a encher a Praça Dom João I no Porto. Uma operação que está a ser acompanhada pela PSP. Estavam em protesto pelo direito à habitação. 2026 registou até ao final de agosto mais limpeza de terrenos. Os dados revelados pela GNR à Renascença mostram que se registaram menos contraordenações, precisamente por falta de gestão do combustível. Registo de cerca de 860 infrações contra as mais de 3 mil em todo o ano anterior. Se o PSD não for bem sucedido na governação, Pedro Passos Coelho não fecha a porta a um regresso à política. No entanto, o antigo primeiro-ministro sublinha não ser candidato a nada. São declarações na última noite à SIC Notícias, onde Passos criticou a ausência de um governo sem acordo à direita com Chega e também a Iniciativa Liberal. Contactado pela Renascença, o PSD recusa comentários. E Trump anunciou um cessar-fogo energético imediato entre a Rússia e a Ucrânia, que ainda não foi confirmado por Moscovo, nem era do conhecimento de Zelensky. A chefe de diplomacia externa da União Europeia, Kaya Kallas, saudou o anúncio, diz que preferia que houvesse ausência de mortes.
2: João Fonseca, no Desporto, bom dia.
4: Bom dia, Semana Europeia de Clubes. Treino esta manhã em Alcochete, antes da viagem para a França. O Sporting de Rui Borges espera pela recuperação de Rodrigo Zalazar. O jogo de amanhã com o lance será apitado pelo croata Igor Payates. Nesta segunda jornada da Liga dos Campeões, o Porto também vai viajar, mas para Sevilha, onde quarta-feira enfrenta o Betis. O campeão português regressa ao trabalho esta manhã no Olival, mas com mais uma baixa, o brasileiro William Gomes. Por cá, a fecho da oitava jornada da Primeira Liga, é mais logo às 8h15 da noite, entre Famalicão e Alverca.
2: Até já, até já. João Fonseca. Bola Branca.
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0: 23 para as 9, já se queira alerta estupidez, já lá vamos. Olá, Paulo Soares.
1: Bom dia.
0: Mais uma vez, como está o trânsito?
1: Agora com um acidente no IC19 em Queluz, no sentido Sintra-Lisboa, demora desde o Cacém. Há filas também na A5, na Ribeira da Laje, no eixo norte-sul, desde a Ameixoeira, segunda circular ainda cheia nos dois sentidos, para o Campo Grande. Na A2, a fila está quase nos Foros da Amora. No Porto, trânsito lento, na V saída, vindos ao nó da A3 e da A29 na A1 a Francos. Os acessos à V saída estão todos preenchidos. Linha verde, 850-50.
0: Obrigada, Paulo Soares, e até já.
1: Até já.
0: 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E conto-lhe que temos uma segunda-feira com poucas nuvens no céu, apesar de alguma neblina agora por amanhã no litoral norte e centro. Temos 20 de máxima hoje para o Porto, 24 em Lisboa e 25 em Faro. Lá para quarta-feira as temperaturas voltam a subir como se fosse verão.
2: Como é que é possível?
0: Como é que isso vos faz sentir?
2: Como é que é possível? Não sei.
0: Como é que isso vos faz sentir? Esquisito, não é?
2: É um bocado estranha.
0: Já a seguir temos o Alerta Estupidez. Vamos conhecer um político que tem um nome muito curioso. Ele chama-se Hitler Mussolini.
3: Sim, sim. E o que vamos conhecer é outros casos também de ditadores que querem... Ditadores não, nomes com... pessoas com nomes de ditadores que querem mudar o mundo.

0: telefone. 18
1: já não ouvi para as 9 tempo.
2: Esta
1: que
2: música.
1: Parece uma famela.
3: Doidas não nas galinhas. É essa que estava a tocar. Bom dia. Adivinhem onde está a estupidez.
1: Ai, é um jogo, um concurso, vamos.
3: É uma pergunta de retórica, não é para interromperes. Foi eleito um político no Peru.
1: É essa a estupidez. O Peru, não faz sentido. Vocês sabiam que não havia perus no Peru? Chamaram Peru ou Peru sem haver perus no Peru.
3: Tá bem, é pá, fantástico. Bom, não é essa a estupidez. Posso continuar? Obrigado.
1: Vai.
3: Foi eleito um político no Peru, no distrito de Queropalca.
1: É isso, Queropalca. É o distrito favorito dos políticos. Qualquer político, Queropalca.
3: Obrigado. No distrito de Queropalca, mais concretamente na província de Lauricocha.
1: Ah, é isso a estupidez, claro. É preciso uma província ter azar para ser Lauricocha. Quer dizer, é o trauma de ser Laura e ainda é coxa.
3: Não é isso. Na província de Lauricocha foi eleito como autarca o senhor Hitler Mussolini Simeone Flores.
0: Estupidez!
3: É isto a estupidez, o nome.
1: Ah, claro, realmente o Flores. Para toda a gente dizer, olha o nosso presidente, o Florzinhas. Não fica bem.
3: Não, Hitler Mussolini, Ana, tem o nome de dois ditadores.
1: Então, mas não pode ser um democrata?
3: Pois, é o que defende a nossa convidada, que se deixares falar, está com a jornalista Paloma Marques. Paloma.
4: Bom dia, tenho comigo a jovem fundadora do Partido de Centro Ditadura Democrática e que deseja um dia ser primeira-ministra de Portugal, a Francisca. Nome completo, Francisca Franco Stalin Salazar da Silva.
5: Boa tarde.
4: Não acha difícil convencer o povo de que é uma democrata se tem nome de ditador?
5: Sem dúvida, sem dúvida. Por isso é que eu tenho nomes de vários ditadores. Se tiveres vários ditadores a decidir, é uma ditadura democrática. E acaba por ser uma política de centro, porque vou buscar bocadinhos a todos os lados. Por exemplo, a minha costela Salazar quer acabar com os comunistas. Mas a minha costela Stalin diz, não, isso é estúpido. O Paulo Raimundo é incrível e, assim, ao nível de qualidade de preço, não há festival como o Avante. E, no fim, não se mata ninguém, vivemos todos em comunidade.
4: Então, é preciso ter o nome de vários ditadores? Se fosse só um, não dava?
5: Nem pensar. Porque é que acha que ninguém diz que a primeira-ministra devia ser a Lídia Franco? Com aquele nome não dá, não é? Pessoas com apelido de um só ditador têm de seguir outras áreas que não a política, não é? Para não corrermos o risco de serem descendentes do ditador. E fazem muito sucesso nessas áreas. Lídia Franco, excelente atriz. Ana Salazar, magnífica estilista. Mesmo que não devesse ter ido para estilista, não é? Porque, assim, tivemos de andar a dizer que Salazar estava na moda.
1: Pois
5: isso
1: é,
5: complicado.
1: E pudim, ótima sobremesa. É o meu doce com o nome de ditador favorito. À frente de Benito Mousse de Lima e do Quindim Yong.
5: Quem falou? Quem é?
4: Não liga, é uma interferência. É uma colega minha que hoje não se cala.
5: Ok. E para fechar, por exemplo, no futebol, sempre houve nomes de ditadores e nunca ninguém se chateou. Por exemplo, agora há um jogador até que é o Rodrigo Salazar. Será da família do Salazar? É um que joga no Sporting, não é? E também há um jogador chamado Pote. Se calhar é descendente do Paulo Pote. Sabe? Foram muitos, não é?
4: E jogava também no Sporting.
5: Também jogava no Sporting.
4: Está, portanto, a querer insinuar que o Sporting gosta de ditadores.
5: Não, que eu não faço piadas políticas com o Sporting. Isso é da competência do nosso primeiro-ministro. Cada macaco no seu galho. Ele é que foi eleito para governar o país, apresentar orçamentos de Estado e fazer pouco de clubes de futebol. Se querem que eu faça piadas com clubes de futebol, primeiro votem em mim. E prometo aos portugueses que, ao contrário de Luís Montenegro, vou gozar com todos por igual. Por isso, votem ditadura democrática. Votem Francisca Franco Stalazine Salazar da Silva. Por um Portugal mais justo, que faça pouco de tripeiros, lampiões e lagartos.
4: Ui, boa sorte com isso, Francisca. Penso que depois disto pouca gente vai votar em si.
5: Pois. É por causa do nome, não é?
4: É.
5: Vou mudar.
3: Quem era o ditador Stalazine?
4: Stalazine.
3: Bota em Francisca Franco Stalazine.
1: Eu grito alto, mas estou alto.
4: Esta conversa já me está a desagradar, portanto acabou.
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0: Olha, de repente vamos ter de falar aqui na rádio e vou ter de continuar a conversa que estava a ter com vocês com o microfone em baixo.
1: Então vá. Com coragem.
0: Então digam-me, qual é afinal o segredo de uma relação duradoura?
2: Cuidado. Não é cuidar com esta conversa, é cuidado, é teres cuidado, atenção, manutenção e revisões.
1: Manutenção e revisões.
2: Ah, eu estava a falar do meu Dacia, estavam a falar.
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0: Cá estamos consigo, a Inês. Desculpem, ouvintes, por isto. Consigo até às
2: vezes. Às vezes parecemos aquelas, os 13 quilos que não ficaram no casting do filme dos outros, sabes?
1: Dos Alvin.
2: Porquê?
1: São dos quilos rejeitados.
0: Temos as descobertas da Analógica. Hoje temos um pack publicidade dos anos 60.
2: Ah, gosto muito.
0: Sim, vamos. É às 9h15.

0: Estamos a 7 minutos para as 9. Este mês, já dia 23, faltam apenas dois fins de semana. São dois fins de semana. Temos a nossa estreia nos Coliseus com o espetáculo 3 da manhã.
1: Pois temos.
0: Ai, estou muito contente. Estou felicíssima com isto.
1: Hei de estar, ainda estou só com nervos. Bom, o que é que sucede? Depois de dia 20 de novembro vamos estar também no Porto.
0: Sim.
1: Esses já estão esgotados.
0: Oh!
1: A gente avisamos. Para 23 de outubro ainda temos bilhetes para as 3 da manhã ao vivo. Vamos levar este programa para cima do palco do Coliseu e não vamos sozinhas. Vamos
0: não,
1: com
0: não.
1: O apoio de Vimeiro Gás, quem bebe percebe.
2: E também nos suplementos de Ana, porque não há idade para se mexer sem limites.
0: Deixem-me ver que eu estou aqui. Os bilhetes que há ainda disponíveis para dia 23, que é o espetáculo das 3 da manhã em Lisboa, no Coliseu, ainda havia muito poucos, na verdade. Ou seja, assim uma parte de fora, uma coisa assim um bocadinho longe. E estou aqui a verificar se ainda há, para dizer às pessoas. Porque podem ir ainda. Então deixem-me ver se posso comprar. Só um segundo, desculpem.
2: Está a ser um momento de rádio muito bom.
0: Está a pouquíssimos. Ou seja, há o Coliseu todo e mesmo quase colado à parede, mesmo aqui aí, ainda há bilhetes.
1: É assim, depois se não conseguirem, têm que ir ver o espetáculo que está no Politeama e não vai ser tão giro.
2: Mas olha, não te vou enviar uma imagem. E não é.
0: E não é que.
2: Eu nunca pensei que há uma personagem da revista do La Féria, que sou eu.
0: Sim,
2: não,
0: é do Lili.
2: Juro. Cabelinho e tudo, então, cabelinho e óculos.
1: Ah, queres? Mas espera, há uma personagem mesmo que és mesmo tu? É uma pessoa muito parecida contigo?
2: Não, está a fazer de mim. Porque está parecida
0: comigo. Está a fazer de Joana Marques.
2: Se eu não me posso já reformar depois desta.
1: Tu és uma, por acaso, és uma personagem super revisteira. Apareces sempre com uma voz de que trago verdades. Não é?
2: É verdade.
1: No teatro.
2: Ai,
1: no teatro, a figura Joana Marques faz todo sentido.
0: Portanto,
1: claro.
0: 23 de outubro. Coliseu com as 3 da manhã e Joana Marques, e em frente, no Politeama, lá a Féria com a Joana Marques.
1: Sim. Também, sim.
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0: Aqui estamos consigo, estão nesta altura 15 graus em Lisboa. Alô, Porto, 14 graus por aí. Temos 18 em Faro, 14 na Guarda, olá Guarda. Temos 17 em Portimão, nesta altura 15 em Beja. Castelo Branco com 15 graus. Temos notícias de que a temperatura sobe a partir de amanhã. São agora 9, 8 nos Açores. A altura de lhe contar que notícias marcam a atualidade. Olá, Sérgio Costa.
18: Bom dia.
0: Vamos lá.
18: Polícia ordena fim do acampamento contra a falta de habitação no Porto. Uma decisão de quem decide com os mapas da Google. Câmara de Gaia rejeita a estação de alta velocidade em Santo Vídeo.
0: João Fonseca, no Desporto.
19: Bom dia. Competições europeias de volta. Sporting amanhã, Porto quarta-feira, Benfica, Torriense e Braga quinta. 5 equipas portuguesas que vão ao jogo.
0: Então vamos ouvir as notícias das 9 manhã de segunda-feira, a edição de Sérgio Costa.
18: Retiradas as tendas que manifestantes ergueram na Praça Dom João I no Porto, um protesto contra a falta de habitação que se mantinha desde sábado. O acampamento foi desmontado pelas autoridades. No local está o repórter Jaime Dantas. Jaime, a retirada das tendas foi pacífica?
20: Não, Sérgio, pelo contrário, houve mesmo momentos de alguma tensão entre manifestantes e a polícia. Logo quando aqui cheguei, diziam-me alguns dos elementos deste grupo de várias dezenas de pessoas que iriam acatar as ordens da polícia, no entanto, acabaram mesmo a contestar essa desmobilização. Ainda assim, nenhum dos manifestantes foi identificado ou detido pela polícia. Entretanto, chegou aqui à praça uma carrinha da Câmara Municipal para retirar as tendas, uma ação injusta, diz Miguel, até porque os manifestantes terão recebido aval da polícia para este protesto.
21: Nós esperávamos conseguir manter-nos aqui, até porque pensámos que a lei estava do nosso lado em relação a isso. Nós tivemos várias conversas com a polícia, com o municipal e a PSP ao longo destes dias para perceber exatamente essa situação. E supostamente nós teríamos o direito de ficar aqui, de manifestar o nosso direito da habitação. Mas apesar disso, hoje, lá está, vieram aqui informar-nos que era para acabar o acampamento, porque estamos a obstruir a via pública.
20: O que é certo é que pouco resta do acampamento que se instalou aqui no sábado, seguem-se as operações de limpeza aqui na Praça Dom João I.
18: Obrigado, Jaime Dantas. Reportagem na Praça Dom João I, com alguns momentos de tensão após a ordem policial para terminar o acampamento contra a falta de habitação. A polícia retirou tendas dos manifestantes. Sem comentários, o PSD recusa reagir às palavras de Pedro Passos Coelho. Contactado pela Renascença, o porta-voz do partido, Sebastião Bugalho, declina qualquer comentário às declarações do antigo primeiro-ministro. Na última noite, em entrevista à SIC Notícias, Passos Coelho não fechou a porta a um regresso à política se o PSD não for bem sucedido na governação.
22: Isso teria de corresponder a uma situação em que o PSD, visivelmente, não tivesse a possibilidade de entregar um resultado satisfatório, faça aquilo que o país precisa, e de eu achar que eu o poderia fazer. E se isso vier a acontecer, eu ponderarei e tomarei uma iniciativa, se for caso disso.
18: O PSD não comenta por agora estas declarações, mas o ex-deputado social-democrata Eduardo Pacheco diz que o antigo primeiro-ministro demonstrou ser alguém com visão para o país.
23: Alguém que tem uma visão, que tem uma visão para o país e que acredita claramente que a situação em que nós estamos não está a evoluir como todos nós desejamos, de acordo com a visão que ele tem para o país. E de uma forma muito clara, ao contrário de outros agentes políticos que têm tido a gestão diária do país, mas que não conseguem mobilizar a sociedade portuguesa para um rumo, ele conseguiu fazê-lo.
18: Duarte Pacheco, em declarações a João Cunha, considera que a entrevista da Pedro Passos Coelho visou preparar o terreno para um regresso efetivo à vida política. Uma opção de quem decide com os mapas de Google. Palavras do presidente da Câmara de Gaia sobre a escolha de Santo Ovídio para o local da futura estação de alta velocidade na cidade. Arrancam hoje, assim com renovada polémica, as obras do primeiro troço entre Porto e Oiã. Uma cerimónia que contará mais logo à tarde com a presença do Ministro das Infraestruturas. Mas num vídeo publicado nas redes sociais, Luís Filipe Menezes pede ao Governo que se deixe do que diz ser teimosia e altere a localização da estação de Vila Nova de Gaia.
1: Só realmente quem em Lisboa, com o Google Earth, toma decisões e não sabe o que é a rotunda de Santo Ovídio, já do ponto de vista de bastante dificuldade de mobilidade, ela ficar bloqueada durante 5 anos vai semear o caos. A obra pode começar segunda-feira. Mas ainda há tempo de fazer rapidamente o que é necessário, estudo de impacto ambiental.
18: Luís Filipe Menezes contesta a estação de alta velocidade em Santo Ovídio. O Papa virá a Fátima quando for possível, convicção do Núncio Apostólico em Portugal, que no entanto não se compromete com uma data, depois de Leão XIV ter anunciado que será submetido a uma cirurgia, um nódulo no pulmão. Dom Andrés Carrascosa Coz elogia a transparência com que o Papa se pronunciou sobre o seu estado de saúde. Agora o futebol, competições europeias. Esta semana há 5 equipas portuguesas em ação. João Fonseca.
19: E o Sporting é o primeiro a entrar em campo, mas para já treino dentro de uma hora na academia. Rui Borges à espera de notícias. Rodrigo Salazar é dúvida. Zeno De Bassi deve voltar às opções do treinador depois de cumprido castigo na Liga Portuguesa. Os Leões viajam esta tarde para a França. Jogo amanhã com o Lance às 17h45. O árbitro é croata, chama-se Igor Paiates. Quarta-feira é a vez do Futebol Clube do Porto frontar o Betis em Sevilha no La Cartuja. O campeão português treina esta manhã no Olival com mais uma baixa depois do jogo da Madeira. Por lesão, William Gomes vai falhar os próximos compromissos dos Dragões. Benfica e Torriense na Liga Europa e em estreia na Liga Conferência, o Braga só vão ao jogo quinta-feira. Liga Portuguesa, a primeira, que se fecha esta noite às 8h15 com o Famalicão a receber o Alverca. Começa hoje em Assunção, no Paraguai, o Mundial de Hóquei em Patins. No Grupo A, Portugal estreia-se contra a Suíça à meia-noite de Portugal Continental.
0: O desporto com João Fonseca. E Sérgio, já aqui falamos do protesto contra a habitação no Porto. Sim. Aliás, os manifestantes estão a ser retirados, não é? Exato. Porque o protesto não estava autorizado. Noutra dimensão, a mobilização estudantil em França está a abalar a campanha presidencial. Justamente. Os protestos continuam?
18: 3 semanas depois do início do movimento estudantil, é a questão que coloco justamente à correspondente da Renascença em França, Eva Massi. Eva, os protestos vão continuar?
2: Os estudantes preparam agora um novo dia de protesto em França e mantêm as suas reivindicações. Querem melhores condições de ensino porque, de acordo com eles, os horários escolares são demasiado longos, as salas de aulas estão degradadas e faltam professores. Apesar da iniciativa do Ministro da Educação, que na quinta-feira anunciou a mobilização de 3 mil professores substitutos para estabelecimentos com falta de pessoal, a medida não foi suficiente para acalmar as tensões. Os sindicatos consideram até que se trata de uma resposta provisória e sublinham que os professores disponíveis nem sempre correspondem às necessidades reais das escolas.
18: Mas poderá este movimento estudantil ganhar outra dimensão no que diz respeito à contestação social?
2: Parece ser esta a preocupação do governo, é que a contestação não se fica pelas escolas. Está também prevista este sábado, dia 17, uma manifestação contra o aumento do custo de vida e a subida dos preços dos combustíveis. A questão é que este protesto é visto como um possível regresso dos coletes amarelos, um movimento da sociedade civil que surgiu em 2018 em reação a um projeto de aumento dos impostos sobre a gasolina e o gasóleo.
18: Ainda assim, a mobilização estudantil parece ganhar outra dimensão à medida que se multiplicam também casos de violência policial.
2: A maioria das manifestações decorreu de forma pacífica, mas algumas terminaram com casos de adolescentes gravemente feridos, como foi o caso, por exemplo, de um estudante de 15 anos que perdeu a mão esquerda após a explosão de uma granada lançada pelas forças policiais de uma bala de borracha. Todos estes casos estão a ser investigados. No total foram abertos 24 inquéritos pelo órgão disciplinar da polícia, o IGPN, conhecido como a Polícia das Polícias. O governo, assim como os partidos de direita e de extrema-direita, acusa acusa Jean-Luc Mélenchon e o seu partido de esquerda radical, a França Insubmissa, de manipular os jovens e de incentivar as manifestações.
18: Obrigado, Eva Massi. Em França, os protestos, como percebemos, Ana e Joana vão continuar.
0: Sim, parece que sim. A coisa não está fácil, não é? Sobretudo para o governo também.
18: Sim, e a abalar a campanha presidencial.
0: Sim, sim, sim. Até já. Mais notícias em rr.pt.
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3: Da onde?
4: Da manhã.
3: Da manhã. Aqui estamos. Olá. Bom, já a seguir temos as descobertas da Analógica. Vamos dar uma voltinha por anúncios dos anos 60 e 70.
1: O que é que descobriste?
3: Que era muita coisa. Bem, descobri para já que os anúncios da vida doméstica era com as mulheres.
1: Claro,
3: não é?
1: Havia sempre. Com quem?
3: Bem,
1: claro.
3: Havia belíssimos anúncios a tabaco, por exemplo.
1: Bons
3: feitos
1: tempos.
3: Por médicos. É alucinante. Era uma altura em que as pessoas se reuniam à volta da televisão. Ter televisão era qualquer coisa. Então a publicidade era uma coisa muito importante. Já lá vamos. É já a seguir. Agora vamos espreitar o trânsito. Paulo Soares, conta-nos lá.
5: Ainda com demora na VSI, no Porto, da 20 à Via Norte e de Santo Ovídio não ao Nó de Francos, acesso à VSI continuam todos preenchidos. Em Lisboa, trânsito lento no IC19 desde Terceira, na A5 em Porto Salvo, no eixo Norte-Sul desde o Lumiar, na A2 paragens na Baixa de Corroios, depois da travessia há acidente junto à saída para as Amoreiras, com fila já a chegar ao tabuleiro. Linha Verde, 850-50-10.
1: Obrigada, Paulo Soares, e até já. A informação
5: já.
1: 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E agora, quanto ao tempo para hoje, vamos arrancar aqui a semana com poucas nuvens no céu.
3: Ah,
1: e máximas, máximas que chegam aos 20 graus no Porto e também em Aveiro e Viana do Castelo, 22 para a Guarda, 23 para Leiria e Coimbra, 24 a máxima em Lisboa, Vila Real, Viseu, Porto Alegre, para Braga e também em Setúbal. 26 para Bragança, Castelo Branco, Beja e Santarém e Évora, hoje a cidade mais quente, com 27 de máxima. 23 para Ponta Delgada, o Funchal chega aos 26 e atenção que esta semana temos nova subida das temperaturas, vamos passar os 30 a partir de quarta-feira.
3: Agora, esta música é espetacular. Eu ouviria vezes
1: sempre.
3: Em conta.
1: Lembro-me sempre de vocês quando ouço esta música.
3: Porquê? Porque são totós.
1: Sim.
3: Já sabia.

0: Tenho coisas velhinhas para vos mostrar.
1: É obstinado. Não são as tuas maminhas, foi não?
0: Tive aquele tenho
1: segundo...
0: belas maminhas.
1: Eu sei muito bem.
0: Tão jovens.
1: Tive aquela hesitação de digo, não digo, mas como é segunda-feira, dormimos pouco. Pronto,
0: podes
1: não
0: dizer,
1: foi o suficiente para não
0: filtro.
1: Dizer. Foi.
0: Ai, que
1: peço perdão.
0: Vá, concentrem-se. Porque hoje, isto vai ser difícil agora por tua causa. Hoje vamos ouvir anúncios da televisão portuguesa dos anos 60 e 70 em pleno Estado Novo.
2: Que é a altura
0: das maminhas. Os blocos de anúncios.
2: Não vou ouvir de nada a não ser à luz dessa informação.
0: Então,
2: agora.
0: Os blocos de anúncio tinham muito sucesso porque a televisão era um acontecimento e a família, se tivesse televisão, juntava-se para ver. Antes dos anúncios vinha um separador feito por uma produtora de televisão chamada Telecine Moro, que era esta. Vamos ouvir muitas vezes nos anúncios.
1: Uau.
0: Vai passar um anúncio e vai-se ouvir. Bling! Bom, vamos começar pela higiene. A marca Rexona, australiana, impôs-se e conquistou o mundo. Quando chegou a Portugal nos anos 60, mudou de nome para não dar azo a rimas consideradas um inconveniente para a moral e bons costumes. Eis o anúncio do sabonete e desodorante.
2: De quê?
0: Desodorizante.
2: Desodorizante.
1: Desodorante,
0: eis o anúncio,
1: chica,
0: do sabonete e desodorizante Rexina.
2: Ia lá dar-lhe.
0: Porque nos anos 60 as senhoras já cheiravam um bocadinho mal. Por baixo dos braços.
2: Já, antes não.
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0: Ainda no mundo da beleza, incontornável o histórico restaurador e petróleo Olex. O petróleo que era um tónico que combatia a queda de cabelo.
1: Olha.
0: Alguém que nos diga se resulta, de facto. Produtos criados.
2: É mítico esse anúncio.
0: Sim, pela empresa portuense Couto.
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0: Vamos à cozinha, domínio das senhoras, sempre nestes anúncios, para falar de uma marca portuguesa, a Planta, que aparece em 1958. Desculpa, Inês.
2: Estava a dizer, lá em casa toda a gente come planta.
0: Pois,
2: é um grande clássico desse anúncio.
0: Aparece em 58 e normaliza nas casas o uso de margarina. Já agora a marca, como se sabe, continua a ser fabricada em Santa Iria da Azóia. Um sucesso sem precedentes.
6: Sem precedentes. 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
1: Que boa planta!
0: Agora os meus dois favoritos. No vestuário, nos anos 50, 60, à altura em que as mulheres usavam lenços de bolso, os mais famosos eram os lenços Canasta, produzidos pela conceituada marca nacional Lenços Póquer. E aquilo era bom, que era algodão egípcio. 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
0: Para o fim, dizer que nos anos 70 ficaram populares os tecidos feitos com fios Elanca. Um fio Elanca.
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0: Agora, como tivemos aqui anúncios muito antigos, os vossos
1: do
0: são
1: teu
0: mais
1: tempo,
0: modernos.
1: Os nossos são.
0: Vamos lá, são dos anos 90, duas muito populares revistas que os jovens liam.
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1: Este já não é do nosso tempo, quem é que nós queremos enganar? Aqui já éramos velhas.
0: Eu grito tão alto, mas tão alto.
1: Esta conversa já me está a desagradar, portanto acabou.
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0: Agora com o Henrique Raposo, o comentador da segunda-feira.
2: Olá.
3: Olá, bom dia.
2: Olá, Henrique, viva, bem-vindo. Regressas tu e, pelos vistos, quer regressar eventualmente Pedro Passos Coelho, que anuncia que admite-se que poderá voltar à vida política caso o PSD não seja bem-sucedido na governação e defende que o PSD deveria ter feito um acordo à direita. Qual é a tua interpretação destas palavras? Temos aqui um anúncio de tempos difíceis para Luís Montenegro.
3: Não sei, porque eu,
2: ou não.
3: A minha primeira leitura é que o Passos não sai de 2015. O passismo não sai de 2015. Mas o PIS avançou, mudou, e uma das maiores mudanças é o Chega. E aqui há um problema na tese de que é possível uma aliança entre a AD e o Chega. E o problema é que não há eleitorado mais resistente, mais distinto em todos os indicadores do Chega do que a AD. O eleitorado clássico da direita é o mais distinto no rendimento, nos estudos, na frequência religiosa do eleitorado do Chega. O eleitor do Chega, dou-te um exemplo religioso, o eleitorado católico não vota no Chega. O eleitorado do Chega vem de pessoas que não têm frequência religiosa ou de um fenómeno muito brasileiro e muito americano do mundo evangélico. Exato. São culturas diferentes, legítimas,
2: e
3: mas são diferentes.
2: Pessoas que não costumavam votar também.
3: Exatamente,
2: né?
3: Também vem da abstenção. E aqui o problema é, o Passo no fundo comete o erro da esquerda, mas ao contrário, do outro lado do espelho. O Chega aparece para aí em 17, 18, e a primeira tese que foi dominante e alimentada pela esquerda, da Mortágua ou Costa, é que o Chega ia consumir a direita. Ou seja, o eleitorado da direita ia votar todo no Chega. Isto nascia da caricatura, que espero que tenha morrido de vez, que todas as pessoas de direita são fascistas. E a esquerda pagou caro este erro. Porquê? O velho povo da esquerda, nos bastiões clássicos da esquerda...
2: Foi capturado pelo Chega.
3: Por quem? Pelo Chega. E aqui o ponto é, este povo de esquerda, que hoje em dia vota no Chega, não deixou de pensar da mesma maneira. E tem interesses e valores muito diferentes do eleitorado clássico da direita.

0: Ah, que giro, mas é aqui que se grava os anúncios.
1: Que chique! Posso? 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
3: 9:30, aliás, 28 para as 10. Para ser mais correta, Liliana Monteiro, no que toca às notícias, manifestantes do Porto passaram a noite em tendas a manifestar-se. Como é que está a situação a esta altura?
16: A Polícia Municipal, que está a retirar todas as tendas que desde sábado se começaram a instalar na Praça Dom João I, no centro do Porto, era um protesto por melhor habitação. A PSP montou um cordão policial, os manifestantes fizeram o mesmo em frente aos agentes, uma ação para já sem incidentes. Dados da GNR revelados à Renascença mostram que este ano foram aplicadas menos coimas por falta de limpeza de terrenos. Os dados até agosto mostram que houve perto de 860 infrações contra as mais de 3 mil registadas em 2025. A Autoridade Nacional de Segurança Rodoviária, a PSP e também a GNR lançaram na terça-feira a campanha

0: lançam esta terça-feira a campanha Viajar Sem Pressa para voltarem a alertar os condutores para os riscos da condução em excesso de velocidade. E chega a Lisboa a Trienal de Arte Contemporânea do Vaticano, promovida pelo Dicastério para a Cultura e Educação da Santa Sé, a ArtCut, tem como comissário-geral o cardeal Tolentino Mendonça. Depois de passar por várias cidades em Lisboa, há uma exposição espalhada por 13 espaços, neste caso a Universidade Católica, a Brutério e também o Museu do Chiado.
1: Então, e no desporto, João Fonseca?
2: Bom dia. Já é conhecido o árbitro do Betis Futebol Clube do Porto, o francês Clément Turpin, foi nomeado pela UEFA, vai apitar os Dragões pela sétima vez no seu historial. O jogo é quarta-feira. Amanhã, Igor Paites, croata, dirige o Lance Sporting. Os Leões treinam dentro de meia hora em Alcochete. A viagem de seguida, Rodrigo Salazar é dúvida para Rui Borges, que faz antevisão já em França às 5:30 da tarde. Liga dos Campeões para os dois emblemas portugueses e na segunda jornada, Sporting que venceu na primeira o Galatasaray. Já os Dragões perderam o primeiro jogo com o Manchester City, porque há fecho da oitava ronda da Primeira Liga, é às 8:15 da noite, o Famalicão Alverca.
1: Até logo à edição largada da Bola Branca, ao meio-dia 45. Estavas a pensar. É até logo.
2: É até logo, seguramente.
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1: Já a seguir, hora do recreio. Temos as três coisas que bom para começar a semana.

0: de Life. Já vamos aqui a brincar às três coisas que... Agora, os três sítios mais difíceis no trânsito a esta hora, Paulo Soares.
1: Neste momento é no Porto, uma avaria na Ponta Rábida, em Sul-Norte, está a ocupar a via direita e há demora desde Coimbrões na A1, há demora também da Ponto Freixo ao Noda A3 na Vesa e em Lisboa. Já tudo mais calmo, há trânsito lento ainda no IC19, desde que a luz na A5 em Porto Salvo, no eixo Norte-Sul desde o Lumiar e na A2 com fila entre as duas pontes do Feijó. Linha Verde, 850-50-10.
0: Obrigada, Paulo Soares, e
1: beijinhos, até amanhã.
0: Até amanhã. Ao tempo para hoje, segunda-feira, temos um dia com sem nuvens e com máximas a chegarem aos 20 graus no Porto, aos 24 em Lisboa e aos 25 em Faro.
2: Obrigadinha!
0: Então vamos a isso!
2: Sim.
0: Olá, Cláudia Almeida.
3: Olá, Olá, bom dia. Vamos lá, vamos jogar às...
2: Acho que é.
0: Ah, isto era para pôr aqui. Era para eu carregar nisto.
4: As três coisas que...
3: Vamos jogar às três coisas que, portanto, muito rapidamente, 5 segundos para três coisas que, o que quer que seja. Ana, começas tu?
2: Sim.
3: 5 segundos para três coisas que se encontram no lixo.
2: Cascas de fruta, um iogurte estragado e papéis, um lenço.
3: Muito bem, muito bem. Está bom.
2: Nota-se que andavas a escolher no lixo.
0: Tive, ontem.
2: Para tirar garrafinhas do Volta.
3: Sim, vai lá não dizer garrafas do Volta.
0: Isso.
3: Então, três coisas que nunca se misturam.
0: Água com azeite, amigas que não se dão e reggaeton com fado.
2: Olha,
3: pronto, olha.
2: Ficou o desafio para quem quiser misturar reggaeton com fado.
0: Ela foi a várias.
3: Sim, sim, ficou o desafio, reggaeton com fado.
0: Se quer dizer melancia com vinho.
3: Finalmente.
0: Não se pode.
5: Diz que explode.
0: Ah,
2: é mito. Explode a pessoa?
5: Eu nunca sei se é melancia com vinho ou se é melão com vinho. Uma é com água, outra é com vinho.
3: É então vinho vá. Com melancia.
5: É isso.
3: Três coisas que são inúteis.
0: A Joana, a Inês e
2: isso
0: o Cláudio.
2: Não são coisas. Mania.
0: Não sei. Perdi esta, não sabia o que dizer. A Inês deu-me aqui uma ajuda, mas
3: deu
0: envenenada.
3: Deu uma grande ajuda.
0: Envenenada, uma ajuda envenenada.
5: Um homem, um pente sem dentes e.
0: Pronto. Então vá, acertei a duas, a terceira fiquei em branco. Vá.
3: Muito bem, Joana. Três coisas que nunca se diz a uma senhora de idade.
2: Vai mostrar as suas maminhas? pode dizer-me que idade tem? Ah, fogo, isto é uma pergunta, nem sequer qualifica.
3: Não, sim, sim, qualifica. Bom, Joana, três coisas. Agora mais fácil.
2: Já vi o catálogo da Servilusa?
3: Estás a ver? Joana, três coisas que picam:
2: uma agulha, um porco-espinho e uma caneta pontiaguda.
3: Muito bem. E agora, três coisas que te distraem:
0: tudo.
2: Tudo. O telemóvel, o computador e a televisão. Muito ecrãs bem. Em geral.
3: Ecrãs em geral, exato. Inês, estás consigo. Pronta?
5: Não, estou cheio de sono, diz lá.
3: Mas não fala porque nenhuma delas completou, portanto, hoje está fácil.
2: Okay.
3: Inês, três coisas que vemos num cabeleireiro.
5: Uma esteticista, um secador e um shampoo.
3: Pronto.
0: Que fácil!
3: Muito fácil.
0: Que fácil!
3: Três coisas
0: Desculpa.
3: Que... Não, três coisas que tens de fazer todos os dias.
5: Lavar os dentes, beber água e ir ao ginásio.
3: Pronto, é pá, vou inventar.
0: É facílimo.
3: Então,
0: três coisas três... que fazes todos então, os dias.
2: Ela é a categoria infantil.
0: Vá.
3: Três, coisas que três coisas que encontras na Coreia do Norte.
5: Coreanos, skincare ótimo e um ditador.
0: E pessoas, e flores, e passeios.
5: Skincare coreano, estás a brincar?
0: Estás a brincar.
2: Ah, acho sabia. Que é mais do sul.
3: Mas do norte? Pá,
2: acho
3: duvido.
2: Não há muito skincare.
0: Pois também
2: norte.
0: Acho que o do norte. Acho... Não, deve haver nas lojas.
5: Não,
0: no
5: assim,
0: supermercado deve haver skincare.
5: A Ásia em geral.
3: De coreanos, não coreanos.
5: A Ásia em geral é muito forte no skincare. Deixa ver.
0: Mas acho que é no sul.
5: Coreia do Norte.
3: Vamos pesquisar.
5: A gente não sabe porque não vem notícias de lá.
0: Pois. Mas foi fácil também.
4: Ana, Joana e Inês.
0: Foi tratadinha como um Cristiano Ronaldo nas palminhas.
5: Foi ao colinho.
6: Vou lhe dar um apartamento em Samoa para você berrar aí à vontade.
7: Viva, viva.
6: Estão todos malucos.
5: Reparem que eu neste momento estou a fazer a seguinte pesquisa. Na Coreia do Norte há skincare.
0: O meu algoritmo liga.
3: Até agora nada.
0: O que o quê?
5: Até sim, sim, nada. Existe produção de uso de cosméticos na Coreia do Norte.
0: Liga
5: mas
0: José
5: de uma
0: Luís
5: forma
0: Peixoto.
5: Muito diferente e controlada pelo regime do país.
0: Que ele foi lá.
5: É skin head care.

0: Counting Crows na Renascença. A Star, 15 para as 10.
1: Sinto que vamos ter aqui um resumo do programa muito riquinho.
0: Vamos, vamos. Põe já.
1: Foi assim. Olha, olha, põe. É que ontem fui atropelada, nada de grave.
0: Ah?
1: Por um senhor de quase 80 anos. Não percebi quem é que disse já vem, qual das duas. Mas quem disse, acertou.
0: Foste ao concerto.
1: Fui ao
0: Gilberto Gil.
1: E olhem, há muito tempo que eu não via tanta gente feliz num concerto. Ciclistas a subir, que eu fico a olhar para aquilo e a pensar como é que conseguem. E toda a gente muito contente. E há comes e há bebes. Agora, quer saber se tu subiste ou não?
2: Não subi. Não, este ano não subi. Vou subir no próximo ano, mas de qualquer modo.
0: Eu adoro. Eu fui à Serra da Estrela, mas não subiu a rampa.
2: Não.
0: E disse, "Hello, Cherry, can I interview you?" E ele disse, "No." E terminou. Pronto.
3: É uma história curta.
1: Ela não mudou assim tanto.
3: Este homem é bravo, é corajoso, é destemido. Ele só vai parar se a Câmara Municipal o mandar parar. Pronto.
4: Aí,
3: pronto.
4: Se calhar fico
3: sossegado. Aí acabou-se a brincadeira. Posso aqui adiantar que vamos a fixar ainda esta manhã um cartaz na segunda circular a dizer obrigado, Nando.
0: É verdade.
3: E abaixo às 3 da manhã, que tem o egg inflamado como o Jorge Jesus, menos a velha, que não tem nada de inflamado nela graças à macrobiótica.
5: Não se podem divertir, agora tenho que sentar.
0: Pudim, ótima sobremesa. É meu doce com o nome de ditador favorito. À frente de Benito Mousse de Lima e do Quindinho 1.
1: Quem falou? Quem falou? Quem é?
3: Não liga, é uma interferência. É uma colega minha que hoje não se fala.
1: Ok.
3: Eu nunca pensei que há uma personagem da revista do La Féria que sou eu.
0: Sim, não,
1: é do
3: juro. Está a fazer de mim. Está parecido
0: a mim. Está a fazer de Joana Marques.
3: Eu não me posso já reformar depois desta.
0: Tenho coisas velhinhas para vos mostrar.
3: É o costume. Não são as tuas maminhas, pois não?
0: Não, isso. Desculpem, ouvintes, por isto.
6: Acorde com a Ana, Joana e Inês.
0: A sério?
6: Na Renascença.
3: Olha, é a primeira vez que eu ouço isto e...
1: Nem pensar,
3: está
1: nem
3: a conseguir.
1: Pensar.
3: Não quero ver, não quero ver. Ah, é a primeira vez que eu assisto e penso assim, sim senhora, foi um bom programa.
0: Foi bonitinho.
3: Em princípio nunca mais acontece.
0: Nós vamos embora.
1: Amanhã quarta... estamos de volta.
0: Amanhã, esta vai ser uma semana muito rica, como todas. Quarta-feira, temos quarta da manhã e temos aqui
3: Diogo
0: Faro. Uma pessoa que não participou uma vez no Extremamente Desagradável.
1: Mas para aí sete.
0: Mas para
3: sete, não.
0: Pelo menos.
3: Mas três, quatro,
0: sim.
3: E que a certa altura até reagiu mal e agora vamos ter que o confrontar com isso e com o desculpa, mas vais ter de perguntar.
0: Ele vem um bocadinho zangado.
3: Mas ele é pela paz, não vai bater.
0: Vai ser quarta-feira às 9. Beijinhos, até amanhã.
1: Até amanhã. Eu interrompi-te e falei ao mesmo tempo. Se calhar não se percebeu que é Diogo Faro.
0: Ah, Diogo Faro. É isso.
3: Não confundir com outros. É Diogo Faro.
0: Sim.
3: Não me confundir com outras localidades.

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3: Muito bom dia, são 10 horas, 9 nos Açores. Bom dia, Sérgio Costa.
16: Olá, viva Zé e Ásia Zé, bom dia.
3: Vamos conhecer os destaques desta edição.
16: Tendas retiradas no protesto contra a falta de habitação no Porto. O Comitê das Regiões diz que falta de habitação está a potenciar crise de pessoas em situação de sem-abrigo.
17: Para esta segunda-feira, céu pouco nublado, com nubulosidade e neblina ou nevoeiro até meio da manhã no litoral norte e centro, que poderá persistir. Para máximas, temos 20 graus no Porto, Lisboa chegar aos 24, Faro chegar aos 25, Ponta Delgada com 23 e Funchal com 26 graus.
3: Vai começar agora a edição das 10.
16: Retiradas as tendas que um grupo de manifestantes manteve na Praça Dom João I, no Porto, num protesto contra a falta de habitação. O acampamento foi desmontado pelas autoridades ao longo das últimas horas. Uma operação acompanhada pelo jornalista Jaime Dantas. Jaime, já não há tendas, mas o protesto mantém-se?
18: Do acampamento que aqui se montou deste sábado, restam apenas duas mesas no centro da Praça Dom João I. Parte dos manifestantes prosseguem, no entanto, com o protesto, agora num género de muralha humana, na escadaria em frente ao Teatro Rivoli. Pedem que lhes sejam devolvidas as tendas confiscadas pelas autoridades e declamam cânticos pelo direito à habitação. A sua intenção é pedir autorização formal à Câmara Municipal do Porto para continuar com o protesto e voltar a erguer o acampamento na quarta-feira.
16: Obrigado, Jaime Dantas, em direto da Praça Dom João I, no Porto. Retiradas as tendas, mas a intenção dos manifestantes retomarem o protesto, um protesto contra a falta de habitação acessível. E a escassez de oferta de habitação social, municipal e sem fins lucrativos está a potenciar a crise de pessoas em situação de sem-abrigo na Europa. Conclusão de um relatório anual do Comitê Europeu das Regiões, hoje divulgado. O documento diz que, após um pico em 2009, o investimento público na habitação caiu de forma precipitada, continua estagnado por mais de uma década na União Europeia. E os concursos de obras públicas caíram 30% nos primeiros 8 meses de 2026 para 5.584 milhões. Apesar da evolução positiva da atividade global da construção, são dados da Associação dos Industriais da Construção Civil e Obras Públicas. Já o valor dos contratos de empreitadas, celebrados e registados no portal base, recuou 20% até agosto para menos de 3.100 milhões. Prevista para daqui a já menos de uma hora a concentração de agricultores frente ao Parlamento, iniciativa promovida pela CAP que exige medidas de apoio ao setor de 140 milhões. Mais terrenos foram alvo de limpeza até ao final de agosto em comparação com anos anteriores. Assim foi mais fácil preparar a época de incêndios. Dados revelados pela GNR à Renascença mostram uma diminuição no número de contraordenações por falta de limpeza. O major José Carlos Magalhães sublinha uma descida significativa das infrações em relação a anos anteriores.
19: Vista-se, efetivamente, aqui um decréscimo considerável. Só para dar um exemplo, portanto, em 2023 registamos 2.577 infrações por falta de gestão de combustível, em 2024 2.233 e em 2025 3.155.
16: Nos últimos 3 anos, as coimas por falta de limpeza de terrenos representaram mais de 3 milhões de euros. Na atualidade internacional, o eventual regresso do Reino Unido à União Europeia, o Parlamento Britânico debate hoje uma petição nesse sentido. A petição, com mais de 100 mil assinaturas, defende, Zé e Azizé, que o Brexit não está a funcionar, com consequências negativas para a economia britânica, 10 anos depois da saída do Bloco Europeu. Portanto, perspectiva-se o eventual regresso do Reino Unido, da Grã-Bretanha, ao espaço da União Europeia. Ora, esta manhã, o Paulino Coelho sugeriu uma expressão, à imagem do que se fez com o Brexit, não é? A expressão Brexit. O Paulino Coelho sugere a expressão Brexit. Não sei se vocês querem lançar essa questão. Eu tenho mais uma.
3: Sim.
16: Britain.
3: Britain.
16: Britain.
3: Vocês são os crânios.
20: Mas se for o Brexit, eu acho que devia ser tipo uma abertura com o um concerto dos Backstreet Boys.
16: Já está a ganhar dimensões consideráveis e com muitas ideias. Eu acho que tem pernas para andar. Sim, esta questão tem pernas para andar. O nome a dar ao eventual regresso e de que forma é que eventualmente a Europa poderá celebrar esse regresso.
3: Acho bem.
16: Muito bem.
3: Tudo o que seja para não usar passaporte para entrar em Inglaterra, me dá jeito. Então vá, Sérgio, até amanhã.
20: Até amanhã.
3: 10 horas e 4 minutos.
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3: Então, muito bom dia, boa segunda-feira. Olá, Zizé,
20: bom
3: tudo
20: dia,
3: bem?
20: Bom dia, tudo. Ah, e
3: o
20: contigo?
3: Fim de semana foi bom?
20: Foi calminho.
3: Não, não, olha, no sábado eu tive a festa da minha filha. Surf e picanha, foi um plano imbatível.
20: Olha, como foi conviver com 20 e tal adolescentes?
3: São muito simpáticos, muito queridos. Gostei muito. Pronto, e ontem também foi para descansar.
20: Exatamente.
3: Dessa agitação toda.
20: Faz parte.
3: A seguir, vamos falar de hobbies.
20: Hobbies. Né? E eu e o Zé meio que chegámos à conclusão que se calhar nós não temos nenhum hobby.
3: É muito triste,
20: temos
3: não é?
20: Temos que arranjar um.
3: Portanto, precisamos de ideias. Falamos disso já a seguir e temos aqui um ótimo exemplo para dar. Agora, Lazy Ants and Bellow, Need You Now.

0: estranho.
1: Nós os dois. Hoje vamos começar por falar de Penélope Cruz, que há tempos fez uma revelação surpreendente.
0: Exatamente.
1: Isto foi a propósito da estreia de um filme que estreou aqui com o apoio das Nascença, O Convite. E numa entrevista, quando lhe perguntaram qual era o hobby, a resposta da Penélope Cruz deixou todos de boca aberta. Foi surpreendente mesmo.
0: A atriz disse que estuda medicina 5 a 6 vezes por semana, todas as noites, há 12 anos.
1: Medicina.
0: Não estuda com a intenção de ser médica, mas apenas por gosto. Penélope Cruz diz que quando era criança já gostava de brincar aos médicos com as bonecas.
1: Isto é muito giro. E ela todas as noites. Acho que só falha uma noite, mas todos os dias vai, estuda medicina, só por gosto. E hoje vamos falar de hobbies. Eu descobri que não tenho nenhum, estava aqui a pensar sobre isto.
0: Eu também.
1: Eu faço coisas, mas não são. Eu gosto de tirar fotografia, mas não chega a ser um hobby.
0: Pois, eu tudo o que faço, extra rádio, é sempre também trabalho.
1: Somos tão tristes.
0: Só trabalhamos em
1: restaurantes. Olha, então vamos embora. Tchau. Até amanhã. Vamos embora. Amanhã pessoas mais interessantes.
0: É isso, que queremos é pessoas mais interessantes, por isso mesmo queremos as respostas dos nossos ouvintes.
1: Exatamente.
0: Qual é o seu hobby? É isso que nós queremos saber hoje. Envio para o nosso WhatsApp 962007500. Faz coisas mais interessantes que nós, se sim, partilhe connosco.
1: Nós temos a sorte de fazer uma coisa que é isto, não é?
0: Sim.
1: Não é um hobby, isto não é o nosso hobby, mas dá-nos imenso gozo, não é?
0: Exato.
1: Aquele gozo que as pessoas tiram dos hobbies, nós se calhar conseguimos alcançá-lo aqui, não é?
0: É verdade. Temos muita sorte.
1: Isto é muito mágico estar aqui, é muito bom. E eu adoro as segundas-feiras, vou dizer, porque já tinha saudade de estar aqui contigo.
0: Oh.
1: É verdade. E tinha saudade de estar com os ouvintes também.
0: Eu também.
1: Não é?
0: E lá está, eu acho
1: isto
0: que...
1: Isto é muito bom.
0: Eu desde
1: sentir
0: que
1: isto,
0: comecei
1: é?
0: A trabalhar na rádio, eu sinto que eu não vou trabalhar.
1: Sim.
0: Eu vou só estar com os meus colegas e vou falar com os meus amigos, que são os ouvintes.
1: Sim, então vá, partilhe connosco. 962, a ver se, olha, já temos aqui um. Em Almada, aulas de Gaita de Foles, da Associação.
0: Uau.
1: Da Gaita de Foles. Obrigado, diz a Sofia Galhardo.
0: Incrível.
1: Aulas de... Olha, estás a ver? Podes ir fazer umas aulinhas de alta...
0: Eu gostava de aprender a tocar piano.
1: Olha,
0: adorava.
1: Giro. Então vá, vamos a isso. 962-007-500. Diga-nos qual é o seu hobby e envie aqui para o WhatsApp da Nascença. Talvez nos inspire, não é? Vamos sair aqui com um hobby hoje.

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1: Para Seta Mola é o São Pedro. Ele aqui na música diz que está a ter aulas de culinária, não é?
2: Olha, adorava ter aulas de culinária. Eu adoro cozinhar e adoro comer, principalmente.
1: Portanto, olha, fica aí a ideia. Também precisava disto eu, mas há linhas de culinária.
2: Pois eu dou imensas dicas ao Zé de receitas.
1: Bom, temos aqui já muitas mesas. O Domingos diz que faz cerâmica.
2: Adoro giro, também.
1: Muito giro. O Paulo, impressão 3D.
2: Uau,
1: muito giro,
2: ok. Dele,
1: agora vamos ouvir aqui esta
3: bom
1: mensagem.
3: Bom dia, Zé. Bom dia, Azizé.
2: Bom dia.
3: Eu junto-me a vocês. Não há propriamente um hobby, mas o que eu gosto mesmo muito de fazer é deitar no meu sofá. Este fim de semana não consegui fazer isso. Deitar-me no meu sofá, pôr a Netflix ou Fox Life, assim uma coisa qualquer, e papar uma série de séries que eu gosto. Um beijinho, eu sou a Thelma.
1: Muito obrigado, Thelma.
2: Beijinhos.
1: Eu gosto disso, estar no sofá. Maplink, não é?
2: Eu adoro.
1: Isso é um Maplink.
2: Eu adoro. Então eu também tenho um hobby.
1: É estar no sofá.
2: Está no sofá, ligar a televisão, mas ver TikToks, já sabes. Esse é o meu hobby favorito.
1: Olha, a Ana também fala aqui em cozinhar e depois desfrutar da refeição.
2: Eu adoro. Ai, pai, é sério. Giro. Eu fico. Por exemplo, eu adoro ver o Masterchef porque eu fico fascinada com os truques todos que eles utilizam ali na culinária.
1: Mesmo,
2: Portanto, eu se calhar também vou fazer uma aula de culinária.
1: Vamos os dois. Olha, partilhe connosco. 962-007-500. Quero falar de hobbies hoje.
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1: A seguir, Olivia Dino.
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1: Olha, temos aqui mais um hobby giro, que é o Adão, Adão Barbosa, Lessa do Bali, diz que faz teatro amador no grupo GTP.
2: Uau!
1: Para Fita Matosinhos.
2: Muito bom. Olha, por acaso, hoje está um ótimo dia
1: para fazer teatro amador.
2: Para se fazer teatro amador ou qualquer outro hobby. Porto a chegar aos 20 graus de máximo, Lisboa aos 24, Faro 25, Ponta Delgada 23 e Funchal 26.
1: 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Temos aqui muitas mensagens a chegar, vamos avisar mais esta aqui da Ana.
22: Bom dia.
2: Bom dia.
22: Bom, o meu hobby era uma tentativa de segundo trabalho, já há muitos anos. Faço poesia, portanto,
2: adoro.
22: Meto tudo o que vai na minha cabeça em papel ou em modo digital.
1: Giro. Olha, isto era uma coisa boa também.
22: E é isso. É uma boa maneira de deixar a nossa cabeça em paz e tranquila, sem pensar em nada. É bastante relaxante até, pelo menos para mim.
2: Ai,
22: boa emissão.
2: Continuo, por favor. Continuo. É muito fixe. E olha, eu lembro-me de uma coisa agora com isto dos poemas. Eu quando era miúda, quando era a altura do Twitter e assim, e do Tumblr, eu fazia uma coisa que era, eu escrevia histórias, tipo, com famosos. Ou seja, eu inventava, tipo, uma história de amor. Imagina, eu apaixonei-me pelo Justin Bieber. Tipo, eu fazia histórias.
1: Tão fofo, foi tão querido.
22: Tá, eu acho que quem tem marido ou mulher e filhos é inevitável. Nós arranjamos sempre alguma desculpa.
1: Isto não tem a ver com o tema de hoje. Isto caiu aqui, não sei de onde.
2: Chegou atrasada a mensagem.
1: Exatamente. Olivia Dino, agora 10h26, está com a Renascença. Boa segunda-feira. Boa semana.

0: Ah, que giro, mas é aqui que se grava os anúncios.
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0: Remember the time, Michael Jackson. 27 minutos para as 11 da manhã. Boa segunda-feira. Eu sou José Coimbra com o Aziz Etopal.
1: Olá.
0: Estamos a falar de hobbies, nós não temos nenhum. Temos poucos.
1: Mas já temos aqui a retirar ideias.
0: Há muitas, muitas. Olha, o Fernando fala em... ele faz radioamadorismo.
1: Ok.
0: É um colega nosso.
1: Claro. É um colega, claro.
0: O Alexandre diz que é alfaiate e para ele gosta tanto da profissão que encara como um hobby.
1: Um hobby, alfaiataria.
0: O Heitor faz modelismo militar, modelos em plástico de cenas militares, não é?
1: Incrível.

0: Depois temos a Carol, que diz que durante muitos anos fez dança, depois parou e agora quer voltar. Portanto, temos aqui, olha,
1: ouvintes muito ecléticos,
0: exatamente,
1: não é? Vários setores.
0: Nós temos um hobby, que é ouvir o extremamente desagradável.
1: Eu adoro. Eu adoro.
0: Hoje tivemos mais um episódio dedicado a Cristiano Ronaldo, portanto, a realidade continua a colaborar muito todos os dias com a nossa Joana Marques.
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0: Agora, 26 minutos para as 11, chegou agora à Renascença. Eu sou o José Coimbra, estou com Ásia Zé Topal e agora os vizinhos. Pôr do sol.

0: 20 minutos para as 11, bom dia, boa segunda-feira com a Renascença. Temos um português a dar cartas na música eletrónica mundial e não é um DJ qualquer. Estamos a falar do Padre Guilherme.
1: Grande Padre Guilherme, ele que acaba de entrar para o top 100 dos melhores DJs do mundo da revista DJ Mag.
0: Isto é muito bom. Atenção a este número, lugar 79 do ranking internacional e é este ano o único português a integrar a lista.
1: Quem diria, não é? Quem diria que o Padre Guilherme iria estar aqui neste top 100? E há mais, ficou à frente dos nomes bem conhecidos da música eletrónica, como por exemplo os das Chainsmokers.
0: Exatamente. E há aqui um outro pormenor curioso nesta história. Os auscultadores do Padre Guilherme chegaram a ser abençoados pelo Papa Francisco.
1: E está aqui comprovado. Está aqui comprovado que está a resultar.
0: Muito bom.
1: Eu sou fã do Padre Guilherme, ele é mesmo incrível. E olha que em primeiro lugar, já agora, desta lista ficou o David Guetta.
0: Portanto, olha, quem sabe se não temos aí uma colaboração.
1: Não é?
0: Padre Guilherme e David Guetta.
1: Foi isso que eu pensei, eu acho que dava fazia sentido.
0: Tudo é possível.
1: E era incrível. E aliás, já tocaram os dois no mesmo sítio. Na zona do Rock in Rio.
0: Exatamente.
1: Portanto, já tem aqui uma conexão.
0: Muito bom, parabéns ao Padre Guilherme.
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0: Hang Up, Madonna, 12 minutos das 11. Bom dia, boa semana, está com a Renascença. Temos estado a falar de hobbies e já temos aqui muitas ideias, às vezes.
1: Aliás, isto começou tudo com a Penélope Cruz, que é atriz, mas depois tem aulas de medicina, está a tirar um curso de medicina.
0: É mais ou menos, ela lê à noite livros de medicina. Ela não,
1: sim, exato.
0: Ela não quer ser médica, mas vai lendo coisas sobre medicina todas as noites, só porque sim, só porque gosta.
1: Só porque gosta. Também falámos do Padre Guilherme, que de certa forma começou com um hobby, não é? De ser DJ e agora está no top 100 dos melhores DJs do mundo. Portanto, se calhar um hobby pode o levar muito longe.
0: É muito giro, muito giro. Maria.
2: Bom dia.
0: Bom dia.
2: Hoje estão a falar de hobbies e eu sou a Maria e o meu hobby é pintar.
1: Oh.
2: Gosto muito de comprar barros. E em bruto, e depois fazer as minhas pinturas e depois ofereço às minhas amigas.
0: Tão giro, não é? Depois oferece. Lindo, tem sempre presentes de Natal.
1: Exato, não preciso gastar. Quer dizer, gasta dinheiro com o material, mas pronto,
0: sim.
1: É uma coisa mais do coração.
0: E aí, e dá-lhe, exatamente, e dá-lhe esse gozo. Vamos ouvir a Cândida, que tem aqui um óbvio muito giro que eu nunca tinha ouvido falar. Olá.
3: Bom dia, Zé, bom dia, Azizé.
1: Bom dia.
3: O meu óbvio. Neste momento, eu pertenço a uma equipa do Walking Football.
0: Walking Football.
3: A equipa do Walking Football do Sport Clube de Rio Tinto, que pertence à Associação de Futebol do Porto. É uma maravilha, o convívio é espetacular. São equipas mistas para jovens com mais de 50 anos.
1: Olha!
3: Por isso, acho que todos aqueles que têm mais de 50 anos devem experimentar. Jogar o walking futebol.
1: Estou a sentir aqui um convite. Estou a sentir aqui um convite.
0: Isto é muito giro. Eu tive aqui a ver. Isto é um futebol que se joga sem correr. As pessoas
1: walking,
0: não correm.
1: A andar,
0: pois é, exatamente, bem, do walking. Ou seja, não há, mas é mais do que isso, não há corridas, não há saltos, não há rasteiras, é tudo muito devagarinho, não há carrinhos, não é? Aquelas entradas assim mais fortes, e portanto as pessoas.
1: Olha,
0: jogam,
1: interessante, essa modalidade faz-me lembrar alguns jogadores de futebol.
0: Há jogadores que jogam assim,
1: não é?
0: Este ritmo.
1: Eles praticam walking futebol enquanto
0: sem
1: estão
0: saberem,
1: a jogar e a ganhar milhões. Ai, minha nossa.
0: Ai, já fica a ideia então. Pedro Santos agora, na Renascença.

0: The Script, 5 minutos das 11, daqui a pouco temos as notícias com o Vítor Mesquita, depois Carol G.
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13: Muito bom dia, são 11 horas 10 nos Açores. Bom dia, Vítor Mesquita.
14: Bom dia, Zé, Azizé.
15: Bom dia.
13: Vamos aos títulos desta edição.
14: Papa Leão XIV mantém a agenda prevista para esta segunda-feira. Aluno dispara sobre diretor e professor numa escola nos arredores de Marselha.
15: Máximas para esta segunda-feira, Porto a chegar aos 20 graus, Lisboa aos 24, Faro com 25, Ponta Delgada 23 e Funchal a chegar aos 26 graus.
13: Vamos agora à edição das 11.
14: Disparos esta manhã numa escola nos arredores de Marselha, em França. Um aluno terá baleado o diretor e um professor. Ambos ficaram feridos e foram socorridos no local. A extensão dos ferimentos é ainda desconhecida. O suspeito já foi detido. Terá usado uma espingarda, entretanto apreendida pelas forças de segurança. A notícia é confirmada pelo ministro da Educação francês, que refere na rede social X, que já se encontra a caminho do local. O governante fala num ato inadmissível que serve de prova para o desenvolvimento de uma violência desenfreada. São palavras do próprio, gerada pelos protestos em França contra as condições atuais de educação. Apesar da perspectiva de ser operado por estes dias, o Papa mantém a agenda prevista para esta segunda-feira. A informação é avançada pelo Vaticano, citado pela agência Reuters. Leão XIV anunciou este domingo, depois da recitação do Ângelus, que nos próximos dias irá ser operado um nódulo circunscrito no pulmão, de acordo com a Santa Sé, detectado durante um exame de rotina. Nas últimas horas, o pneumologista Carlos Rubalco Cordeiro falou com o diretor do serviço do Hospital Gemelli em Roma. A Renascença explica que se trata de uma cirurgia simples com tempo de recuperação previsivelmente curto.
16: São aquelas cirurgias por toracotomia, que corresponde àquilo que é laparoscopia, que são cirurgias com uma invasibilidade muito baixa e, portanto, também com uma recuperação que é bastante rápida. Normalmente, 2 a 5 dias é o tempo de internamento.
14: O pneumologista Carlos Robalo Cordeiro adianta que a retirada do nódulo vai permitir saber se é benigno ou maligno. A cirurgia poderá curar de vez a situação no pulmão. Retiradas as tendas que um grupo de manifestantes mantinha na Praça Dom João I no Porto, o momento é de decisão sobre se avançam para um pedido formal à Câmara do Porto para a continuação deste protesto. No local está o repórter Jaime Dantas. Jaime, bom dia. Já houve uma decisão?
17: Já houve exatamente uma decisão, essa de fazer um plenário, uma assembleia popular às 7 da tarde, exatamente para conseguir fazer esse pedido formal à Câmara Municipal do Porto. Como dizias, vão recolher assinaturas para avançar com uma nova manifestação na quarta-feira, tudo isto num autêntico quartel-general que está reunido no centro da Praça Dom João I, aqui no Porto. Ultimam-se ainda os detalhes para essa manifestação na quarta-feira, Vítor.
14: Reportagem de Jaime Dantas na Praça Dom João I no Porto. Às 7 da tarde prevista uma assembleia para decidir se o protesto contra a falta de habitação se vai prolongar. A escassez da oferta de habitação social municipal e sem fins lucrativos está a potenciar a crise de pessoas em situação de sem-abrigo na Europa. A conclusão é do relatório anual do Comitê Europeu das Regiões. O documento diz que, após um pico em 2009, o investimento público na habitação caiu de forma precipitada, continua estagnado por mais de uma década na União Europeia. Em última hora, a indicação de que o Nobel da Economia acaba de ser atribuído aos norte-americanos Robert E. Hall e Michael Woodford. O Comitê refere que os laureados desenvolveram novos modelos macroeconómicos que representaram uma mudança de paradigma na capacidade de implementar políticas de estabilização da economia eficazes. Zé Azizé, com a atribuição deste Nobel da Economia, estão entregues todos os prémios Nobel de 2026.
13: Muito bem. Para o ano, a ver se nos calha algum.
14: Continuam a trabalhar.
13: Exatamente. 11 horas 4 minutos a seguir, Carol G.
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13: Então bom dia, boa segunda-feira, tudo
21: bom
13: bem?
21: Bom dia.
13: Cá estamos.
21: Mais um dia, mais um day.
13: Daqui a pouco vamos falar de uma artista de quem temos muitas saudades e esperamos que traga aí coisas novas.
21: É verdade, é. Eu tenho muitas saudades mesmo e gostava, e ela tem-nos dado sempre assim meio migalhinhas e nós vamos apanhando, mas depois nunca temos música oficial.
13: Vamos falar dela.
21: É sobre isso que falamos daqui a pouco.
13: Carol G agora.
22: Fuego!

0: É Maru Kiss Me. Bom dia, 11 horas 10 minutos, está com a Renascença. Boa segunda-feira. E agora vamos falar de uma pessoa que nos anda a prometer música nova há mais de 10 anos e não desenvolve.
1: Ai, meu Deus, essa pessoa já me irrita, porque nós pedinchamos e nada. Só maquilhagem, filhos e lingerie. É isto que ela lança.
0: Não, estamos a falar da Rihanna.
1: Sim, estamos a falar da Rihanna. O último álbum que a cantora lançou foi há 10 anos, o Anti, e desde aí que tem deixado pistas de que vai lançar o seu nono álbum, mas nada. Mas agora, atenção, revelou que tem nada mais, nada menos do que 170 músicas inéditas guardadas. A minha pergunta é, para quê?
0: Para quê?
1: Estão guardadas para quê?
0: Porque ela decidiu viver uma vida sem pressão. É isso, está lá nos barbados, acorda, faz uma música, depois vai levar Ela tem quantos filhos?
1: Tem 3. Sim, porque esse é o problema. É que ela diz que vai lançar música e de repente não lança música, mas lança filhos.
0: Lança filhos, pronto, lá está. Portanto, é isso que alguém está a fazer. É lançar filhos e vai nos intervalos, escreve umas músicas e um dia há de acontecer.
1: Olha, é como dizem...
0: 170 músicas.
1: 170 músicas. É como dizem os nossos amigos brasileiros, não sufocar o artista.
0: É isso, eu acho que é isso.
1: Não sufoca o artista.
0: Exatamente.
1: E eu não quero sufocar a artista, mas Rihanna, 170 músicas guardadas e estamos aqui nós a choramingar por músicas, isto também é gozar com a cara do pobre. Eu sinto que é gozar connosco. Aqui a questão é, será que estas 170 músicas significam que temos um álbum a caminho... Ou vão continuar guardadas na gaveta a apanhar pó? Que é o que elas estão a fazer, a apanhar pó.
0: Eu acho que pelo menos um não. Isto está para 17 almas, não é?
1: Rihanna,

0: This is the last time, Kim. 11 e 18, bom dia. 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
0: Muito bem, já a seguir vamos jogar Fact or Fake, hoje sobre Buba Espinho, que esteve cá no sábado à noite no Música PT do nosso Carlos Bartos. Já vamos falar sobre isso.
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5: Vamos lá, 11h24. De facto é fake, deixa com o Zé Coimbra. Hoje vamos falar de Buba Espinho, que esteve no fim de semana no Música PT do Carlos Bastos, era no sábado à noite aqui na Renascença, e fez algumas revelações. Buba Espinho, vamos já ao facto ou fake de hoje, já sim.
6: Então.
5: O primeiro cachê de Buba Espinho foi 10 euros. Facto.
6: Olha, acho que é facto. Acho que é bem possível.
5: Só
6: sim.
5: 10 euros?
6: Opa, quando começamos, quando estamos no início de carreira, aproveitamos. Aliás, fazemos muitas borlas, antes de mais. Antes de começarmos, fazemos muitas borlas. Uhum. E depois, se alguém nos der qualquer coisinha, nós aceitamos. Portanto, não me chocava nada se ele tivesse recebido de facto 10 euros.
5: Eu acho que é facto.
6: Eu acho que é facto.
5: Então vá, agora quero a sua opinião. 962-007.
6: É pouquinho.
5: É muito pouco.
6: É muito pouco, mas é o que é. Temos que começar por algum lado.
5: É tão humilde, a nossa Aziz, é tão humilde.
6: Como o Drake diz, starting from the bottom, now we are here.
5: E pá, boa.
6: É começar de baixo e agora estamos aqui, para traduzir.
5: Vá lá, 962-007-500. O primeiro cachê de Buba Espinho foi 10 euros. Facto ou fake? Diga agora e depois já confirmamos.

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0: minha maneira, chutes e pontapés na Renascença, há 28 minutos do meio-dia. Se chegou agora, estamos a jogar o Fact or Fake, e a questão hoje é esta. Estamos a falar de Buba Espinho, que esteve no Música PT no sábado, aqui na Renascença. O primeiro cachê de Buba Espinho foi 10 euros. Será possível? 10 euros. Isto é o Buba Espinho com os Dama.
1: Eu adoro. Mas é assim, eu acho possível. Para primeiro cachê, infelizmente, acho possível.
0: Vamos ouvir aqui o Paulo. Costumava falhar sempre o Paulo, não sei.
2: Olá, Paulo.
3: Olá, Renascença.
1: Olá.
3: Bom dia. Olá, Zé e Azizé. Fake. Hoje acho que é fake.
0: Fake.
1: Fake.
0: Acho que é fake.
1: Será? Eu estou mesmo no facto, eu não sei, eu não ouvi a entrevista, mas eu estou... Eu estou a raciocinar perante aquilo que normalmente acontece na nossa sociedade, pois, infelizmente.
0: Conhece a realidade, não é?
1: Pois, a realidade do hustling.
0: Então vá, 962-007-500, facto ou fake, o primeiro cachê de Buba Espinho foi 10 euros. Já vamos confirmar, já a seguir. Agora, Counting Crows.

0: Shania Twain, faltam 18 minutos para o meio-dia. Estamos a jogar o Fact or Fake.
1: As será que é Bubba Sping recebeu 10 euros com o seu primeiro cachê?
0: Vamos saber a seguir.
2: Bom dia, Zizete Paulo. Bom dia, Zé Coimbra.
1: Bom dia.
0: Bom dia.
2: Eu, sem saber a resposta, mas vou dizer que é facto.
0: Facto.
2: Acredito bem que seja facto. Uma boa emissão. Cumprimentos para os dois.
0: Muito obrigado.
1: Beijinhos.
0: Muito obrigado. Então vá, vamos ouvir então o que o Bubba Espinho, que esteve no Música PT este sábado com o Carlos Bastos, e perceber se o primeiro cachê foi 10 euros ou não.
3: E quando é que foi o primeiro cachê? O primeiro
4: cachê foi na Semana Cultural das Neves, em 2011, com os Bubudanas, que era o grupo coral que nós tínhamos na altura, e foi a quantia de 10 euros.
1: Olha,
0: 10 euros.
1: Tumba.
4: É verdade. Nós éramos 14.
3: Que poupaste
4: bem. Foi-nos pago 150 euros, 10 para o combustível. Nós, de Beja até às Neves são 4 km, nós pedimos 10 euros para o combustível. E os outros 10 euros foram para. 10 euros para cada um.
3: Foi isso que eu pensei. Isto vida de artista, isto dá. Isto é dinheiro, nunca mais acaba.
4: Opa, é giro. Primeira
3: percebeste
4: vez.
3: Logo, não é?
4: E nem éramos maiores de idade nessa altura.
1: Certo. Olha, depois, lá está. Imagina, miúdos, 2011, 10 euros em 2011 dava para comprar muita coisa. Hoje em dia é que não dá para comprar nada.
0: E
1: mas
0: foi dividir pelos
1: sim,
0: vários elementos.
1: Ou seja, foi 150, não
0: sim,
1: é?
0: Sim, 10 euros
1: ia dividir por todos os da banda. Mas, como é óbvio, 10 euros é super viável receber 10 euros como primeiro cachê.
0: Giro. Foi o Fact or Fake de hoje.

0: É a criatura da noite, acelerada aqui, dos entre aspas, 5 minutos do meio-dia. Em abril de 2027 vamos celebrar a carreira de Luís Represas, 50 anos de uma carreira assinalados num concerto irrepetível com os companheiros de sempre, do Trovante, e mais amigos que entretanto se juntaram à festa também.
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0: Daqui a pouco temos as notícias com o Vítor Mesquita, depois da Killer, Somebody Told Me.

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11: Muito boa tarde. É meio-dia, 11 horas nos Açores.
14: O anjo do Senhor anunciou a Maria.
15: E ela concebeu do Espírito Santo.
14: Ave Maria.

0: Rogai por nós, Santa Mãe de Deus,
1: para que sejamos dignos das promessas de Cristo.
0: Oremos. Infundi, Senhor, a vossa graça em nossas almas, para que nós, que pela anunciação do anjo, conhecemos a encarnação de Cristo, vosso Filho, pela sua paixão e morte na cruz, e com a intercessão da bem-aventurada Virgem Maria, alcancemos a glória da ressurreição. Por Cristo, Senhor nosso.
1: Amém.
0: Glória ao Pai, e ao Filho, e ao Espírito Santo.

0: Passam 3 minutos do meio-dia, vamos conhecer os destaques desta edição. Vítor Mesquita.
1: Luís Neves afasta o secretário-geral da Administração Interna. União Europeia aprova novas sanções à Rússia.
0: Está no ar a edição do meio-dia.
1: Luís Neves acaba de afastar o atual secretário-geral da Administração Interna. Numa nota enviada às redações, o ministro explica que determina a cessação de funções em regime de substituição de Ricardo Carrilho no quadro da reorganização da Secretaria-Geral, que terá uma nova orgânica e gestão no âmbito da reforma da administração pública. Entretanto, e de acordo com o Jornal Expresso, a relação entre Luís Neves e Ricardo Carrilho atingiu um ponto de ruptura. O secretário-geral terá recusado assinar o pagamento de 26 milhões de euros ao Siresp, que o ministro terá sustentado num parecer jurídico. Documentos internos revelam divergências totais sobre a capacidade de controle e supervisão da rede Siresp. É um tema que está já desenvolvido no site da Renascença. Os manifestantes que ocuparam a Praça Dom João I no Porto vão continuar no local durante a tarde e não excluem nova manifestação. Já na quarta-feira está marcada para às 7 uma Assembleia Popular para definir os próximos passos do protesto contra a falta de habitação acessível, explica o porta-voz do movimento, João Silvério.
2: Também está decidido, então, fazer um chamado para às 7 da tarde de hoje haver uma Assembleia Popular para, então, discutir o tema da habitação também. Isto não invalida nenhuma das outras assembleias. Quarta-feira já está marcada, de facto, a Assembleia também às 7, aqui na Praça Dom João I. O requerimento da Câmara é para haver uma Assembleia aqui, uma consultação, e talvez, ainda não está decidida esta parte, mas um percurso podemos ou não utilizar na quarta-feira, conforme virmos que é oportuno.
1: Entretanto, em comunicado, a Câmara do Porto classificou o protesto como ocupação ilegal e degradação do espaço público. A autarquia reafirma o respeito pelo direito à manifestação, mas salienta a necessidade do cumprimento da lei. Os ministros dos Negócios Estrangeiros da União Europeia acabam de aprovar cerca de 1.600 novas sanções contra o complexo militar e industrial da Rússia. É um anúncio da chefe da diplomacia europeia na rede social X, Kaya Kallas, refere que a União está a tornar mais difícil, mais lento e mais caro para Moscovo produzir as armas que utilizam para matar cidadãos ucranianos. A chefe da diplomacia europeia diz tratar-se da maior expansão da lista de sanções desde que a Rússia iniciou a guerra. Um aluno de 14 anos é suspeito de ter atingido esta manhã a tiro o diretor e uma professora de uma escola nos arredores de Marselha, ambos feridos e socorridos no local. O suspeito já foi detido, terá usado uma espingarda, entretanto apreendida pelas autoridades. O ministro francês da Educação está a caminho do local, fala num ato inadmissível que diz ser prova do desenvolvimento de uma violência desenfreada gerada pelos protestos em França contra as condições do ensino. Apesar da perspectiva de ser operado por estes dias, o Papa mantém a agenda prevista para esta segunda-feira. Informação avançada esta manhã pelo Vaticano, citado pela agência Reuters. Leão XIV, recorda, anunciou este domingo, depois da recitação do Ângelus, que nos próximos dias irá ser operado a um nódulo circunscrito no pulmão, de acordo com a Santa Sé, detectado durante um exame de rotina. E chega a Lisboa a Trienal de Arte Contemporânea do Vaticano, promovida pelo Dicastério para a Cultura e Educação da Santa Sé. A ArtCut tem como comissário-geral o cardeal Tolentino Mendonça. Depois de passar por várias cidades em Lisboa, há uma exposição dividida por 3 espaços e que em comum tem o tema da casa, explica o curador Nuno Crespo.
3: É como se fossem 3 salas da mesma exposição. Na Católica, em Lisboa, abordamos a casa a partir da ideia de desejo. Temos a Brutéria, onde a casa surge como esse lugar da coletividade, de partilha. E no Museu do Chiado, tem que ver com o nosso desejo. Uma casa nunca é só uma casa, mas é esse lugar da expressão da nossa subjetividade e da nossa maneira de habitar, não só a casa, mas também de habitar o mundo.
1: Trienal de Arte Contemporânea do Vaticano, Zé Azizé, fica a sugestão. Concordamos. A exposição pode ser vista na Universidade Católica de Lisboa, na Brutéria e no Museu do Chiado.
0: Ótima sugestão. Até amanhã, Vitor.
1: Até amanhã.
4: Até amanhã.
0: Edição do meio-dia, daqui a pouco, The Killers.
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0: Sempre, nunca igual, porque igual...
4: Ah, em todo lado.
0: Todo. Eu sou José Coimbra com a Zezé de Pau.
4: Muito
0: chegou
4: boa
0: agora
4: tarde.
0: Bem-vindo e boa tarde.
4: Já estamos na hora de apertar a fome, não é? Começa a apertar a fome esta hora.
0: Aquela vontade de ir para o almoço, não é?
4: E hoje estamos a falar de hobbies, pessoas que têm cursos de culinária. Dava jeito para esta hora agora.

0: Mais
1: linda.
0: Ou menos isto. É a Rita Rocha nas Renascença, meio-dia e 13. Artistas que andam anos e anos para serem conhecidos e depois outros que precisam de apenas 3 minutos na televisão para mudar de vida. É o caso de Callum Scott, que faz anos hoje, faz 38 anos e ficou famoso no Britain's Got Talent em 2015.
1: Cantou Dancing on My Own, emocionou o júri e o público e se tornou-se no ponto de partida para uma carreira internacional. É curioso pensar que antes de encher salas de espetáculos e de ter milhões de pessoas a ouvir as músicas dele, Callum Scott era apenas mais um concorrente num programa de talento.
0: Exatamente.
1: E de repente tudo mudou. E olha, estávamos aqui a ouvir a Rita Rocha, que também foi uma concorrente de um programa de talentos.
0: É isso, em Portugal temos aqui muitos exemplos de artistas que passaram por concursos de talentos, como a Rita Rocha, João Pedro Paes, lá muito lá atrás, no Chuva de Estrelas, da Catarina Furtado, o Diogo Pissarra, que venceu o Ídolos em 2012,
1: sim.
0: A Carolina Deslandes, que participou, não venceu, o Fernando Daniel, que foi vencedor do da Voice Portugal em 2016, tudo isto foi de concursos, não é?
1: Concursos de talentos. Portanto, parabéns aqui ao Callum Scott, que hoje faz então 38 anos.
0: Aqui está Dancing on My Own.

0: O Amor Existe, Nena. Meio-dia e 22. Muito obrigado por estar com a Renascença. 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Para o Porto já não há bilhetes, acabou. Esgotou já a noite de 20 de novembro.
1: Para o Coliseu de Lisboa, 23 de outubro, restam poucos bilhetes. Ouvi dizer que são ali uns camarotes ou assim. Portanto, já sabem, na Galvão, Joana Marques e Inês Lopes Gonçalves ao vivo, com o Poivo e Margares, Quem Bebe Percebe, e Ana, porque não é idade para nos mexermos sem limites.
0: Daqui a pouco, Lush Live, Zara Larsson.
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0: 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Mais um dinheirão agora com a Shakira e Burna Boy, Jai Jai. E a seguir temos as notícias do desporto na Bola Branca.

0: É a chuva de amor dos Calema. A seguir temos as notícias do desporto na Bola Branca.
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0: Agora os títulos desta edição. João Fonseca.
3: Benfica tem de se fazer ouvir e imitar André Villas-Boas e Frederico Varandas, os árbitros de Porto e Sporting na Champions e o lançamento da tertúlia nesta edição.
0: Está no ar a Bola Branca.
3: Boa tarde, quem não chora não mama. Jaime Antunes, ex-dirigente do Benfica, quer um Rui Costa mais ativo e a seguir os exemplos dos presidentes dos rivais Porto e Sporting. As referências nas redes sociais aos erros de VAR neste fim de semana em jogos de Dragões e Leões devem alterar a forma de estar dos encarnados, embora a proposta entregue na Federação para mudar a arbitragem mereça a concordância do economista.
4: É a iniciativa da direção do Benfica, no sentido de propor à Federação Portuguesa de Futebol uma alteração radical na organização e na gestão, acho que é uma iniciativa louvável, acho que é bom que o clube tome essas iniciativas, mas isso não o impede de tomar posições, porque os nossos rivais todos os dias falam das arbitragens, o Futebol Clube do Porto condiciona sistematicamente os árbitros e tira disso o benefício. Aliás, é um bocado aquela máxima que não chora não mama, não é? E o Futebol Clube do Porto leva isso até ao limite.
3: Nesta entrevista, o sentimento que há um prejuízo para o Benfica é vincado por Jaime Antunes.
4: O Benfica, o ano passado, na época passada, foi fortemente prejudicado pelas arbitragens e este ano, aparentemente, as coisas não mudaram, porque se nós vemos, só avaliar por esta jornada, no caso do Sporting, há claramente um penalti que não é marcado contra o Sporting, no caso do Porto, no caso de dúvida, o VAR decide a favor do Porto, dando até razão às recentes declarações do treinador do Porto, a dizer que no futebol português há coisas estranhas, não é? E há, de facto, coisas estranhas.
3: O antigo dirigente não quer uma águia a reboque, mas sim a reclamar justiça de viva voz.
4: O Benfica não tem que andar atrás dos outros ou copiar, pelo contrário, o Benfica tem que liderar. Agora, que o Benfica tem que ser uma voz ouvida junto dos órgãos do futebol, junto da Federação, junto da Liga, e tem que ser ouvida de forma racional. O Benfica não quer ser beneficiado. Agora, não pode haver os outros sistematicamente a ser beneficiados em detrimento do Benfica.
3: Para finalizar, Jaime Antunes não vê tão propaladas mudanças de mentalidade. O que assiste é à continuidade de práticas antigas.
4: Eu não vejo uma gestão do futebol nacional pelas entidades responsáveis de forma profissional e equilibrada. Vejo pouca capacidade de regeneração, pouca capacidade de mudança de métodos antigos. No caso do Futebol Clube do Porto, enfim, apareceu com um novo presidente, parecia uma cara nova, com outras ideias. Afinal, o Futebol Clube do Porto mantém os métodos rigorosamente iguais aos do tempo Pinto da Costa.
3: Jaime Antunes, ex-dirigente do Benfica, ao jornalista João Filipe Cruz, nesta conversa com Bola Branca. Rodrigo Zalazar e Zeno Debast, ausentes do relvado em Alcochete esta manhã, durante os 15 minutos abertos à imprensa, não houve sinal nem do uruguaio nem do belga. Dúvidas que Rui Borges deverá esclarecer esta tarde em conferência de imprensa. Os Leões jogam a segunda ronda da Liga dos Campeões amanhã em França e a UEFA escolheu para apitar este jogo o croata Igor Pajac, um árbitro com pouca rodagem na Champions.
5: Vai apitar apenas o segundo jogo da sua carreira na Liga dos Campeões. É um árbitro, portanto, em fase de crescimento em jogos de grande exigência da UEFA, como estes jogos da Champions, mas é normal que nesta fase a UEFA nomeie também árbitros menos experientes, dando assim oportunidades a todos. No entanto, este conjunto de árbitros que são nomeados nesta fase, tanto árbitros menos experientes, surgem com uma grande dose de expectativas individuais, uma enorme responsabilidade, isto porque os seus jogos futuros dependem muito das suas performances atuais nesta fase inicial da competição.
3: Tiago Antunes, o comentador de arbitragem da Renascença, Lens Sporting amanhã às 17h45. Clément Turpin, esse vai apitar o Betis Futebol Clube do Porto, quarta-feira. É o sétimo jogo do francês com os Dragões, mas um histórico em Londres com o Arsenal e na invicta com o Atlético de Madrid, que não deixa descansados os portistas. Episódios que para a UEFA ficaram no passado. Tiago Antunes, de novo nesta edição.
5: Árbitro muito experiente, na minha opinião, de grande qualidade, mas com uma personalidade muito forte, daí ser muito pouco tolerante a protestos das suas decisões. Basta recordar o Futebol Clube do Porto Atlético 2021, no Estádio do Dragão, em que expulsou 3 jogadores em apenas 8 minutos, para um confronto que se pode vir a revelar muito intenso. A UEFA chama então um árbitro muito experiente e da sua enorme confiança.
3: O Futebol Clube do Porto treinou esta manhã no Olival, regresso ao trabalho sem William Gomes, que se lesionou na Madeira e vai perder os próximos compromissos da equipa. Em Espanha, o brasileiro Anthony é considerado como inapto no Betis para o desafio frente aos Dragões. O Mundial de Hóquei em Patins começa hoje em Assunção, no Paraguai. A Espanha, adversária de Portugal no Grupo A, é a atual campeã do mundo. A seleção das esquinas entra no ringue de patinagem à meia-noite para o primeiro jogo contra a Suíça. Vítor Hugo, lenda do Futebol Clube do Porto, espera uma caminhada difícil, mas com uma equipa portuguesa apetrechada de qualidade.
2: A Suíça desse grupo é mais, digamos, é mais acessível e é bom para Portugal para começar a entrar neste campeonato do mundo, como deve ser. É um bom jogo, é um bom adversário, não é fácil, não há jogos fáceis. O que me parece é que o calendário, apesar de à primeira vista parecer muito difícil, é ótimo para nós.
3: Também antigo internacional e selecionador de Portugal, Vítor Hugo, antevendo a estreia das esquinas esta noite no Mundial de Hóquei em Patins. À meia-noite, o jogo com a Suíça, nesta entrevista ao Alexandre Cavalcante. Futsal vai começar a fase de qualificação para o Mundial 2028. Dinamarca, sexta-feira em Odivelas, e a 21 jogo na Roménia. Dois compromissos que Portugal quer vencer, como destacou esta manhã aos meios de comunicação da Federação, o ala do Benfica, Silvestre.
6: Esta qualificação para o Mundial vai ser dois jogos muito competitivos. Sabemos que a Dinamarca é uma equipa muito, muito física, mas vamos estar preparados para essa qualificação e vamos dar tudo. Estão 6 pontos em disputa e nós, se ganharmos estes dois jogos, será uma grande vantagem para nós.
3: Portugal treinou esta manhã. Jorge Brás volta a juntar a equipa às 18 horas na Arena da Cidade do Futebol. Já a seguir a esta edição de Bola Branca vai arrancar a tertúlia. Hugo Tavares da Silva, boa tarde. Quem vão ser os convidados e os temas para hoje?
7: Boa tarde, João. Depois de uma longa pausa para as seleções, que até magicou uma novela com a audiência mundial, a tertúlia Bola Branca vai voltar a olhar para o caso Cristiano Ronaldo, claro. O capitão da seleção portuguesa está suspenso e tem Pedro Proença o grande aliado para o regresso já em novembro. Depois, claro, analisamos o regresso do campeonato com alguns recordes, números e novidades que merecem discussão. Para esta tertúlia contamos com o Pedro Barata, jornalista do Expresso, com Francisco Guimarães, comentador Bola Branca, e como sempre com o Rui Miguel Tovar. É já a seguir em direto no site e no YouTube da Renascença.
3: A tertúlia Bola Branca, ficam aqui os temas e os convidados para esta segunda-feira. Zé, Azize, está tudo. O resto da informação desportiva em rr.pt. Mais logo há mais Bola Branca e amanhã cá vos voltarei a encontrar. Bom almoço.
0: Muito bem, muito obrigado, João. Até amanhã. Foi a Bola Branca, edição de João Fonseca.
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0: E então, até amanhã. Vamos estar cá a partir das 10.
11: Sim.
0: Amanhã também com a transmissão da peregrinação a Fátima, do 13 de outubro. E agora, está aqui o Paulo Fragoso. Já, olá Paulo, tudo bem?
12: Olá.
0: Como é que estás? Fim de semana foi bom? Descansaste?
12: Foi um bocadinho bom descanso.
11: Um bocadinho bom.
12: Um bocadinho bom de descanso, porque há muita coisa para fazer também. Com um casamento à mistura.
11: Olha, que bom!
12: Festa.
11: Muito bem. Então pronto, até amanhã.
0: Até amanhã.
11: Beijinhos.
0: Agora Olivia Rodrigo.
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4: 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Boa tarde, é uma hora, meio-dia, nos Açores. Vítor Mesquita, boa tarde.
19: Boa tarde, Paulo.
4: O que temos para arrancar esta nossa tarde de segunda-feira em matéria de informação?
19: Secretário-Geral do MAI cessa funções por ordem do Ministro Luís Neves. Agricultores exigem 140 milhões de euros ao Governo para recuperar competitividade.
4: Quanto a temperaturas, esta hora o Porto com 19 graus, Lisboa 22, Faro está com 24. 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
19: Abrimos com a indicação de que o Papa Leão XIV dará entrada amanhã no hospital para a operação que anunciou este domingo depois da recitação do Ângelus. Junta-se nesta edição a vaticanista Aura Miguel. Boa tarde, Aura. É uma informação que acabas de apurar.
8: Sim, de facto foi na sala de imprensa, Matteo Bruni, que é o diretor da sala de imprensa do Vaticano, veio declarar isso aos jornalistas, oficialmente ainda não saiu nada, mas ele próprio está confirmou aos colegas que de facto o Papa vai entrar no hospital amanhã. A terça-feira habitualmente é um dia de descanso do Papa e ele previsto tem pressa porque ainda havia a expectativa de na quarta-feira, ele estava previsto celebrar a missa de encerramento deste encontro que reuniu em Roma, ainda lá estão os presidentes das conferências episcopais do mundo inteiro e outros participantes, incluindo famílias. Correu a voz de que ele celebrava a missa e entrava a seguir no hospital, portanto, na quarta-feira, mas já antecipou um dia. Portanto, claramente, a ver se consegue ainda cumprir o programa de viagem apostólica, apesar dos médicos em Itália, nomeadamente de Gemelli, dizerem que numa operação destas, apesar de ser hoje em dia mais ágil do que o habitual, implicará um repouso e, eventualmente, a proibição de voar. Vamos esperar que corra tudo bem e que, muito provavelmente, será já operado amanhã.
19: Ora, Miguel, vaticanista da Renascença, com a indicação de que o Papa Leão XIV dará entrada já amanhã no hospital para a intervenção, para a operação a um nódulo circunscrito no pulmão, uma operação que foi de resto anunciada por Leão XIV este domingo, depois da recitação do Ângelus. Na última hora também o apelo do Patriarca de Lisboa à participação numa vigília de oração pela saúde do Papa, já na quarta-feira, às 9 da noite, na Igreja de Nossa Senhora de Fátima, vigília que Dom Rui Valério vai presidir e que é aberta a paróquias, movimentos, comunidades religiosas, famílias e a todos os fiéis, numa mensagem acabada de publicar pelo Patriarcado. Dom Rui Valério pede que toda a Diocese de Lisboa se una em oração pelo Papa Leão XIV. Na atualidade nacional, o Ciresp no centro de nova polémica. Luís Neves afastou o atual secretário-geral da Administração Interna. Numa nota enviada às redações, o Gabinete do Ministro explica que determina a cessação de funções em regime de substituição de Ricardo Carrilho no quadro da reorganização da Secretaria-Geral, que terá uma nova orgânica e gestão no âmbito da reforma da Administração Pública. No entanto, de acordo com o Jornal Expresso, a relação entre Luís Neves e Ricardo Carrilho atingiu um ponto de ruptura. A jornalista Liana Monteiro, Ricardo Carrilho, que vinha manifestando preocupações quanto à gestão do Sistema Integrado de Redes de Emergência e Segurança.
18: Ricardo Carrilho apontou o dedo ao Ciresp, alertou para má gestão, reservas jurídicas e impossibilidade de se auditarem decisões. Enviou vários ofícios a Luís Neves a pedir informação. Terá alertado o ministro para reservas jurídicas. Num documento a que tivemos acesso de agosto passado, Ricardo Carrilho alertava para o pagamento de um serviço de um escritório privado de advogados sem que estivesse demonstrado o cumprimento por parte da Ciresp das regras associadas à contratação de serviços jurídicos externos. Estava desconfortável com a ausência de definição e mecanismos de monitorização e controle da rede Ciresp. Apontava ainda a falta de transparência, sublinhando-se a impossibilidade objetiva de se auditarem decisões e identificar a responsabilidade da Ciresp sem saber quem compõe a administração e qual a estrutura de poderes.
19: Jornalista Liliana Monteiro, o Ciresp no centro de nova polémica. Luís Neves afastou o atual secretário-geral da Administração Interna. 140 milhões de euros é o valor que os agricultores exigem ao governo para compensar o aumento dos custos de produção e recuperar a competitividade em relação à Espanha. Numa concentração esta manhã junto à Assembleia da República, o presidente da CAP, Álvaro Mendonça e Moura, lamenta que não seja aproveitada a margem dada por Bruxelas para o reforço dos apoios ao setor. Os ministros dos Negócios Estrangeiros da União Europeia acabam de aprovar cerca de 1.600 novas sanções contra o complexo militar e industrial da Rússia, um anúncio da chefe da diplomacia europeia na rede social X. Kaya Kallas refere que a União está a tornar mais difícil, mais lento e mais caro para Moscovo produzir as armas que utilizam para matar ucranianos. A chefe da diplomacia europeia diz que se trata da maior expansão da lista de sanções desde que a Rússia iniciou a guerra.
20: E, Vítor, voltamos agora às declarações de Pedro Passos Coelho.
19: Sim, que em entrevista à SIC Notícias, na última noite, não fechou a porta a um regresso à política se o PSD não for bem sucedido na governação.
21: Isso teria de corresponder a uma situação em que o PSD, visivelmente, não tivesse a possibilidade de entregar um resultado satisfatório, face àquilo que o país precisa, e de eu achar que eu o poderia fazer. E se isso vier a acontecer, eu ponderarei e tomarei uma iniciativa, se for caso disso.
19: Pedro Passos Coelho, na última noite na SIC Notícias, junta-se a esta edição, editora de política da Renascença, Susana Madureira Martins. Susana, boa tarde.
0: Viva, Vitória, boa tarde.
19: Na tua leitura, o que leva Pedro Passos Coelho a posicionar-se, não se posicionando formalmente, o que é que leva Passos Coelho a posicionar-se e porquê agora?
0: O momento, não sei ao certo o que é que leva Pedro Passos Coelho a ter esta abertura tão grande, talvez ver o andamento da legislatura e também o andamento da própria governação de Luís Montenegro. Há uma nota desta entrevista, é que Passos Coelho foi de uma clareza, ele já tinha dado pelo menos duas entrevistas de fundo, ele ainda não tinha sido tão cristalino sobre as suas intenções, e se as condições se juntarem todas, Passos é mesmo candidato a líder do PSD e a primeiro-ministro. Se Montenegro cair com estrondo e correr tudo muito mal, até pessoalmente, Vítor, porque ainda há questões, por exemplo, em torno da Casa de Espinho, Espinho Viva já foi arquivado, mas em torno da Casa de Espinho, por exemplo, ainda há pontas soltas e Passos está mesmo na corrida. Foi isso que ele quis dizer muito claramente. Este é, como diz, de uma forma muito curiosa, é um tempo de vésperas. São vésperas para tudo. Vésperas para ver como é que corre a governação, vésperas para perceber que condições é que Passos também internamente tem para avançar.
19: Está a testar as águas.
0: Está a testar águas, sim. E há momentos terríveis nesta entrevista para o primeiro-ministro e para o PSD, aquela comparação de Montenegro a António Costa, e quando Passos elogia Montenegro como líder parlamentar, dando basicamente a entender que Montenegro também só serve para aquilo. Tira muita autoridade ao primeiro-ministro. Isto dito por uma pessoa que já foi primeiro-ministro e que teve toda a autoridade e que foi depois reeleito, não exercendo a governação, é muito difícil para este PSD ouvir o que ouviu de Passos Coelho.
19: PSD que ainda não reagiu, é natural este silêncio?
0: É natural, claro, se bem que Luís Montenegro tem logo à noite um evento público no Norte. Não se sabe se irá falar à porta aberta ou não, mas é um encontro do PSD, nem será como primeiro-ministro, será como líder do partido.
19: Claro.
0: E certamente aí poderá, enfim, ou o silêncio ou dizer alguma coisa já será sinal de algo.
19: Expectativas então para essa possível reação de Luís Montenegro. Paulo, tivemos aqui a Susana Madureira Martins, editora de política da Renascença, a quem agradeço, obrigado Susana,
0: obrigada.
19: A comentar esta entrevista de Pedro Passos Coelho à SIC Notícias, na qual não fecha a porta a um regresso à política. Se o PSD não for bem sucedido na governação, tudo para seguir também no site da Renascença.
20: E quanto a nós, encontro marcado às duas.
19: Até já.
20: Até já, Vítor. De seguida, na sua Renascença, Sia e Richie Campbell.
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20: Pois é, já cá estou para pegar em si, salve seja, e fazemos os dois uma belíssima tarde da segunda-feira, um grande arranque de semana. Sim, eu também preciso da sua companhia para que tal aconteça. Espero que esteja bem, que o fim de semana tenha sido top. Agora, vamos ter uma grande semana. Conto com

Permita reconfortar o estômago, sempre em boa companhia, pois claro, sempre com a Renascença. Obrigado por estar desse lado e bom apetite. 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

0: Curiosidade sobre esta grande música dos Proclaimers. Na Escócia, país natal da banda, é utilizado o sistema métrico igual ao nosso, os quilómetros, mas a dupla usou milhas. Porquê? Porque na letra soava melhor ritmicamente falando, pois claro. A êxito de 1988, I'm Gonna Be 500 Miles, na Renascença, nesta nossa tarde de segunda-feira.
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O grande Jorge Palma na Renascença. Encosta-te a mim na nossa tarde de segunda-feira. 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
10: Boa tarde, são 2 horas, 1 hora nos Açores. Vamos ao encontro das notícias na Renascença, trazidas pelo Vítor Mesquita. Vítor, boa tarde.
11: Boa tarde, Paulo.
10: Títulos em destaque.
11: Papa Leão XIV é internado no hospital já amanhã, terça-feira. PJ apreende 3 toneladas de cocaína em operação no Algarve.
10: Tarde de segunda-feira com 21 graus no Porto, 23 em Lisboa, Covilhã, Faro e Funchal com 24 graus. As notícias à hora certa na Renascença, edição de Vítor Mesquita.
11: O Papa dá entrada já amanhã no hospital para remover o nódulo circunscrito num pulmão. A informação foi avançada aos jornalistas pelo diretor da Sala de Imprensa da Santa Sé, Matteo Bruni. O internamento vai acontecer ao final da manhã. Leão XIV anunciou a intervenção este domingo. De acordo com a Santa Sé, o nódulo circunscrito no pulmão foi detectado durante um exame de rotina. E o Patriarca de Lisboa apela à participação na vigília de oração pela saúde do Papa Leão XIV na quarta-feira às 9 da noite, na Igreja de Nossa Senhora de Fátima. A vigília a que Dom Rui Valério vai presidir e que é aberta à paróquias, movimentos, comunidades religiosas, famílias e a todos os fiéis, numa mensagem divulgada ao final da

0: Amanhã, Dom Rui Valério sublinha a simplicidade e a serenidade do anúncio feito por Leão XIV. O Patriarca refere que é em família, que a notícia é recebida e o momento vivido. Dom Rui Valério pede a toda a Diocese de Lisboa que se una em oração pelo Papa Leão XIV. De novo, Algarve, a Polícia Judiciária anuncia a apreensão de cerca de 3 toneladas de cocaína e o desmantelamento de um alegado grupo criminoso que introduzia grandes quantidades de droga na Europa através de embarcações de alta velocidade. De acordo com a PJ, uma lancha rápida foi detectada e abordada a sul de Faro após uma perseguição, depois de desrespeitada a ordem de paragem. A bordo seguiam 3 cidadãos estrangeiros. Na operação participaram Marinha, Polícia Marítima e a Polícia Financeira de Itália. A PJ remete mais explicações para uma conferência de imprensa marcada para as 16h. O Ciresp, no centro de nova polémica, Luís Neves afastou o atual secretário-geral da Administração Interna. Numa nota enviada às redações, o gabinete do ministro explica que determina a cessação de funções em regime de substituição de Ricardo Carrilho no quadro da reorganização da Secretaria-Geral, que terá uma nova orgânica e gestão no âmbito da reforma da Administração Pública. De acordo com o Jornal Expresso, a relação entre Luís Neves e Ricardo Carrilho atingiu um ponto de ruptura. A jornalista Liliana Monteiro explica-nos agora que Ricardo Carrilho vinha manifestando preocupações quanto à gestão do Sistema Integrado de Redes de Emergência e Segurança.
1: Ricardo Carrilho apontou o dedo ao Ciresp, alertou para má gestão, reservas jurídicas e impossibilidade de se auditarem decisões. Enviou vários ofícios a Luís Neves a pedir informação. Terá alertado o ministro para reservas jurídicas. Num documento a que tivemos acesso de agosto passado, Ricardo Carrilho alertava para o pagamento de um serviço de um escritório privado de advogados sem que estivesse demonstrado o cumprimento por parte da Ciresp das regras associadas à contratação de serviços jurídicos externos. Estava desconfortável com a ausência de definição e mecanismos de monitorização e controle da rede Ciresp. Apontava ainda a falta de transparência, sublinhando-se a impossibilidade objetiva de se auditarem decisões e identificar a responsabilidade da Ciresp sem saber quem compõe a administração e qual a estrutura de poderes.
0: Informações apuradas pela jornalista Liliana Monteiro, que encontra já disponíveis no site da Renascença. Entretanto, a Iniciativa Liberal submeteu na Assembleia da República um pedido para ouvir com urgência Ricardo Carrilho e o ministro Luís Neves. Tudo em permanente atualização, Paulo, no site da Renascença.
2: Muito bem, foi edição das duas na Renascença com o Vítor Mesquita. Até já, Vítor.
0: Até já.
2: Daqui a pouco, Mica e os chutos e pontapés.
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2: Eu mesmo a fazer-lhe companhia no seu arranque de semana aqui na Renascença, sempre nunca igual a sua rádio. Muito obrigado por estar sempre aí desse lado. Uma semana que promete ser quentinha, mas eu já lhe falo nisso. 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

Espero que esteja a começar da melhor maneira a sua semana, uma semana que promete ser quentinha. Sim, vamos novamente voltar aos 30 graus em grande parte do país. Isto é qualquer coisa de extraordinário, tendo em conta que já chegou o outono há algum tempo, estamos praticamente a meio de outubro, mas sim, o calor vai voltar a apertar, quem diria? 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Nada previsto de trovoadas, mas os Imagine Dragons até trazem um trovão.

0: Deixa-me lá continuar a encher a sua tarde de música. Já lhe vou trazer Justin Bieber, Anastasia e também Ed Sheeran. Boa tarde com a Renascença.
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0: Esta é a Renascença, eu sou o Paulo Fragoso, espero estar a ajudá-lo na sua tarefa, naquilo que tem ainda que fazer, na sua tarde de segunda-feira, para o seu arranque de semana sempre em grande. Conta aqui comigo deste lado, hein? Já sabe que tem o WhatsApp Renascença sempre disponível. Para dizer o quê, Miguel?
1: Para lhe dar um forte abraço aqui pelas terras de Aveiro, um grande abraço, boa semana para si.
0: Ora, assim mesmo é que é. Use a voz do WhatsApp, Miguel, boa semana com a Renascença.

Diga lá que esta não caiu mesmo bem aí na sua tarde, não é? Esta e todas as outras que houve na sua Renascença. Afinal de contas, não está com uma rádio qualquer. Está com a sua Renascença, que tem sempre um dinheirão à sua espera à quarta-feira. No caso, já depois da manhã, 12.001 euros. 12.001 euros. É um dinheirão, diga-se a verdade. 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Diga-lhe que não tem sorte em ter uma rádio assim, com uma Renascença.

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15: São 3 horas, 2 horas nos Açores. Vítor Mesquita, boa tarde.
16: Boa tarde, Paulo.
15: O que há a destacar agora nas notícias?
16: Major-General Nuno Parreira da Silva é o escolhido para secretário-geral do Ministério da Administração Interna. Entrevista de Passos Coelho, Ventura diz que tempo para acordo de legislatura já passou.
15: Quanto a temperaturas, nesta altura, o Porto e Ponta Delgada com 21 graus, Faro e Lisboa 24, Mirandela com 25. São as notícias na Renascença, à hora certa, com Vítor Mesquita.
16: Abro com a notícia da morte de 3 homens esta tarde num acidente de trabalho numa fossa cética na Quinta do Lago, concelho de Loulé. De acordo com a Proteção Civil, as vítimas são de nacionalidade romena, têm 21, 24 e 40 anos. O alerta foi dado pouco antes da 1 da tarde. Registram-se ainda 3 feridos sem gravidade que foram assistidos no local. O Major-General Nuno Miguel Pereira da Silva é o novo secretário-geral da Secretaria-Geral do Ministério da Administração Interna. Anúncio do Ministério depois desta manhã ter comunicado o afastamento de Ricardo Carrilho. A nota do gabinete do ministro Luís Neves explica que Nuno Pereira da Silva, comandante da Escola da Guarda Nacional Republicana desde 2024, assume funções num momento de transformação do serviço. Já que lhe dissemos que Ricardo Carrilho vinha manifestando preocupações quanto à gestão do Siresp, pode ler sobre isso no site, e nesse quadro a relação entre Luís Neves e Ricardo Carrilho estaria já num ponto de ruptura, escreve o Jornal Expresso. Tal como avançamos, o nome de Nuno Pereira da Silva estava em cima da mesa para o cargo, informação agora confirmada. Entretanto, a Iniciativa Liberal submeteu na Assembleia da República um pedido para ouvir com urgência Ricardo Carrilho e o ministro Luís Neves. André Ventura afirma que o tempo para um acordo de legislatura com o PSD já passou. Questionado sobre a entrevista de Pedro Passos Coelho à SIC Notícias, na qual o antigo primeiro-ministro insistiu que o PSD tinha a obrigação de explorar um acordo com o Chega e a Iniciativa Liberal, Ventura diz que os sociais-democratas é que rejeitaram esse entendimento.
17: Esse tempo já passou, os protagonistas do PSD na altura entenderam que isso não devia ser feito, nós respeitámos isso e a vida continuou. Portanto, eu acho que essa crítica, que é justa, de Pedro Passos Coelho, não é certamente para o Chega. O Chega esteve disponível para construir essa maioria, que depois, por decisões de líderes do PSD e não do Chega, acabaram por não se construir. Não faz muito sentido agora estar a falar de um governo liderado por Montenegro, nestas condições, com o Chega como parceiro. Acho que o governo escolheu o PS como parceiro. Essa é a principal crítica que Pedro Passos Coelho faz e eu acho que ele tem razão.
16: O líder do Chega, André Ventura. Vários elementos do Chega, incluindo as deputadas Rita Matias e Madalena Cordeiro, invadiram hoje de manhã o estúdio da Rádio Universidade de Coimbra em protesto contra a proibição da Associação Académica de entrada do partido no edifício. Aconteceu durante um programa de debate político em que participariam as várias juventudes partidárias dos partidos com assento na Assembleia da República. O Chega também tinha sido convidado a participar, mas à distância, tendo em conta a decisão aprovada em Assembleia Magna de Estudantes em fevereiro de proibição de participação do partido liderado por André Ventura em eventos da Associação Académica e na proibição de entrada nas instalações. Sem comunicado, a Associação Académica diz tratar-se de um desrespeito e um comportamento que repudia. O Papa dá entrada já amanhã no hospital para remover o nódulo circunscrito num pulmão. A informação foi confirmada aos jornalistas pelo diretor da Sala de Imprensa da Santa Sé, Matteo Bruni. O internamento vai acontecer ao final da manhã. Leão XIV anunciou a intervenção, recordo, este domingo, de acordo com a Santa Sé, um nódulo circunscrito no pulmão foi detectado durante um exame de rotina. Tudo em permanente atualização, Paulo, no site da Renascença.
18: E quanto a nós, um abraço, até amanhã.
16: Um abraço, até amanhã.
18: Quanto à música na Renascença, de seguida, Callum Scott e as Doce.
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18: Eu sei que teve saudades do Qual é a Música, qual é ela na sexta-feira. Ou estou enganado? Não estou, pois não. Pois voltamos a jogar já daqui a pouco. Para já cantamos os parabéns a Callum Scott, faz hoje 38 anos. Ele que nos encanta com You Are The Reason, na nossa tarde de segunda-feira. Se faz anos também hoje, parabéns. Obrigado por estar aí comigo na Renascença.

0: Sabe o que é que eu lhe trouxe esta agora? Pedirei que acendi as cordas vocais para os karaokes fatelas que se avizinham. Sim, está na hora de jogar.
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0: E já deve estar com as cordas vocais bem quentinhas com aquela grande música das 12 nesta nossa tarde de segunda-feira. Mas agora, qual é a música e qual é ela? Já sabe, 962-007-500 é o WhatsApp da Renascença para onde deve enviar o seu palpite. Sem mais demoras, para começar a semana hoje trago-lhe isto. E o que é isto? É o que eu quero saber. Todos queremos saber. 962-007-500. Use e abuse do WhatsApp Renascença. Venha dia o seu palpite de viva voz, de preferência. E com karaoke fatela incluído, melhor ainda. Vou ficar ansiosamente à espera.

0: Em grande ritmo na nossa tarde de segunda-feira na Renascença, também aqui com o rei da pop Michael Jackson, direito até às 13h17, que são exatamente agora. Estamos a jogar qual é a música, qual é ela, para ouvir de novo. Olá, Carla, o que é que temos hoje?
1: Olá, boa segunda-feira, igualmente. Senhor Paulinho, complicadinho. Eu bem queria fazer um karaoke Fatela, mas eu não sei qual é a música hoje.
0: Não acredito, mas há dias assim, Carla, não se pode adivinhar sempre, não é verdade, a Cláudia, sabe?
2: Eu acho que é o Coldplay, será? Viva lá a vida, beijinho, boa emissão.
0: Há dúvidas, já eu compreendo, Cláudia, há dúvidas. Não vou confirmar nem desmentir, pois claro que seria agora, Bia.
3: Hoje a nossa música é... dos Coldplay. Sem karaoke Fatela, porque hoje não dá mesmo.
0: Oh, que pena. De qualquer das formas, está registado o palpite. Se é essa ou não, não sei. É melhor ouvir outra vez, não é? Eu cá acho que sim. 962-007-500.
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0: Renascença, e não é que Ronaldo veio à baila hoje no extremamente desagradável da Joana Marques? Foi assim.
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2: Eu a caminho do estádio, cascóis da seleção Dinamarca-Portugal, o que está lá em cima é Cristiano Ronaldo. Volto a Lisboa, passo no aeroporto, uma loja de artigos desportivos, em 10 camisolas, 11 são do Cristiano Ronaldo.
3: Eu diria mesmo mais, em cada 10 camisolas, 99 são do Cristiano Ronaldo. O que o Vitor não sabe é que estão lá, porquê? Porque são as únicas que sobram, as outras já foram todas vendidas. Onde vê se não anda tudo aí na rua com a camisola do número 14, Gonçalo Inácio. Jogador que tem esse número, porquê? Porque joga ao dobro do número 7. Uma piadinha matemática e que não corresponde minimamente à verdade, porque Gonçalo Inácio nem para o banco foi. Um privilegiado, é o que é, porque não foi submetido àquela humilhação de Ronaldo de ser suplente não utilizado.
4: Mas duvido que depois deste choque, que é um choque emocional muito grande, é um choque que afeta famílias. Há famílias com filhos que são, vestem as camisolas do Cristiano Ronaldo. Sim. E que estão neste momento relativizo, destroçadas,
5: desiludidas por saberem que não vão voltar a ver.
4: Não vão voltar a ver Cristiano Ronaldo. É um choque emocional brutal.
3: É pior que a guerra. E ele disse: relativizo. Estão destroçadas.
6: Sim, sim.
3: O homem que acabámos de ouvir é o jornalista Alexandre Paes e o seu exagero já deixa adivinhar onde é que ele trabalha.
6: No Correio da Manhã.
3: Exatamente. Em que outro sítio podíamos ver esta situação descrita como choque emocional tremendo para famílias destroçadas?
7: Nós temos aqui um sentimento que o Cristiano Ronaldo é nosso. Se fosse nosso irmão, pudesse estar aqui. Mas o Cristiano Ronaldo é do mundo. É um rapaz que nasceu na Madeira, numa situação difícil, e conseguiu, como as bordadas da Madeira, não é? Bordar golo a golo.
3: Opa. Bordar golo a golo.
6: Que lindo!
3: Cristiano conseguiu como os bordados na Madeira e ao mesmo tempo mostrou a Jorge Jesus que não tolera bailinho da Madeira também.
6: Olha, consta que ele disse ao treinador: poncha vida, não estou para isto.
3: Epá, eu é que não estou para isto, Ana. Mais uma dessas e eu abandono.
6: Olha,
8: disseram-lhe que. Extremamente.
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0: Esta é a Renascença, eu sou o Paulo Fragoso e esta grande música é do Pedro Santos, I Don't Know Me. Em relação a qual é a música, qual é ela hoje em jogo, Ana Coelho? Como é que acha que eu começo a semana? Diga lá.
1: Complicadinho, mas porque é muito pouco. Tive que ouvir 3 vezes e mesmo assim não tenho a certeza. Mas acho que é Coldplay. Talvez o Viva Lá a Vida.
0: Será?
1: Mas eu gosto tanto do Chris Martin que não sou capaz de fazer um karaoke fatelo, porque assassinar a música dele.
0: Oh, o que é que isso interessa? Quais assassinar, quais carapuças? Não é nenhum concurso de talentos, de cantorias, nada disso. É karaoke sempre à frente, se faz favor. O João, acha o mesmo que a Ana?
2: Epá, tu as facilitaste mesmo muito,
0: então
2: amigo.
0: Então é que ficamos?
2: Viva lá a vida dos Coldplay. Reconheceria estes 3 segundos ou 4 que tu passaste na rádio em qualquer parte do mundo, a sério. A música respira Coldplay.
0: Bem, assim não consigo tirar nenhuma conclusão, não é? Ou é muito complicadinho, ou muito fácil, não sei. Ana Lopes tem opinião, sabe o quê?
3: Hoje é Coldplay. Uma boa semana.
0: Obrigado, Ana. Boa semana. Será Coldplay isto? 962-007-500, já não falta muito para saber se é ou não, hein? Para já tem Shaggy.

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0: não consegui tirar conclusões em relação a qual é a música, qual é, se está fácil, se está complicadinho. Há um bocadinho de tudo, digamos assim. O Nelson Veríssimo, ainda antes da revelação, mais dois palpites. Nelson.
1: Eu preferia acertar no grandioso jogo da mala. Olá, mas hoje é mais fácil. Hoje é Viva la Vida, Coldplay. For some reason I can't explain. I hope so. É assim.
0: Ah, belo karaoke. Será assim tão mais fácil? Não sei, não sei. É, né?
2: Viva la Vida, Coldplay. Muito boa, Paulo. Bom início de semana. Um beijinho.
0: Igualmente, Ana. Obrigado pela companhia. 962-007-500. Será que ainda vem ainda? Tempo o seu palpite? A revelação? Qual é a música? Qual é o na Renascença? É já daqui a pouco. 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

0: E assim ficamos a 14 minutos das 4 no relógio da Renascença. Vamos lá então saber qual é a música, qual é ela que hoje esteve em jogo para começar da melhor maneira a semana. Juvenal.
1: Será os colecolei, mas sem certeza. Um abraço.
0: Criou assim algumas dúvidas, e isso é verdade, António.
2: A música de hoje não me parece ter grandes dúvidas que é os colecolei. E viva a vida para toda a gente.
0: Exatamente. Pois a nossa máquina do tempo, vendo bem as coisas, não nos leva assim tão longe quanto isso, hein? Transporta-nos a um ano em que qualquer um de nós passava facilmente um dia inteiro sem consultar redes sociais no telemóvel. É certo que o Facebook estava a crescer, mas os smartphones ainda eram uma novidade. E o WhatsApp nem sequer existia, atenção. A forma de comunicar, ouvir música e consumir informação era completamente diferente dos dias de hoje. Uma época em que ir ao cinema era um ritual e de certo que deu umas valentes gargalhadas com as suas crianças com a história de Poe, um urso panda, assim meio trapalhão que queria ser um mestre do Kung Fu que vai ter de enfrentar o terrível e vingativo Leopardo das Neves, Tai Lung, pois o panda do Kung Fu.
3: Malta, viram isto? Fiz o ganda. What?
4: Isto pode ser o fim do Kung Fu.
5: Ainda agora comecei o Kung Fu.
4: E agora vais ter de salvá-lo.
0: Foi uma galhofa este filme. Foi também o ano em que foi eleito o primeiro presidente afro-americano dos Estados Unidos.

0: quem tantos têm saudades, Barack Obama, que passou este fim de semana pelo nosso país. Foi também ano de Jogos Olímpicos na China, em Pequim, considerados dos mais espetaculares de sempre, onde Nelson Évora foi campeão olímpico de triplo salto e Vanessa Fernandes destacou-se no triatlo feminino, trouxe a medalha de prata. Bom, e se lhe pedia para me revelar as suas três séries favoritas de sempre, até aposto que está esta no seu pódio, a que contou a história de um professor de química com cancro do pulmão terminal, que se junta a um ex-aluno para fabricar e vender metanfetaminas como forma de garantir o futuro da família. É uma das minhas três séries favoritas, Breaking Bad.
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0: Pois é, estreou em 2008, ano em que uma das maiores bandas do planeta nos deu uma canção inspirada num quadro da pintora mexicana Frida Kahlo, que retrata fatias e melancias inteiras, assim com um vermelho muito vibrante, e onde se consegue ler a frase Viva la vida, escrito diretamente na polpa de uma das fatias de melancia. Foi aí que os Coldplay se inspiraram para qual é a música, qual dela de hoje, na Renascença.

0: E é isso mesmo, viva lá a vida e de preferência sempre com a Renascença, como a sua banda sonora. Eu sou Paulo Fragoso, de seguida Takeaway com a Inês Nogueira e Daniel Leitão. Bom resto de segunda-feira, sempre bem acompanhado. Para o final fica aí Alex Warren e amanhã mais. Qual é a música? Qual é ela?
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10: Boa tarde, são agora 4 horas 3 nos Açores. É a altura de irmos até à edição das 4 com a Anabela Góis. Boa tarde.
11: Olá Inês, boa tarde.
10: O que é que há a destacar agora, Anabela?
11: Um morto na operação que permitiu desmantelar uma rede e apreender 3 toneladas de cocaína. Prémio Gazeta Revelação com reportagem publicada na Renascença.
10: Nesta altura o Porto está a marcar 21 graus, Ponta Delgada está a chegar aos 22, Funchal a marcar 20, Lisboa hoje com 24 graus e Faro a chegar aos 26. Agora sim, a altura de irmos até às notícias das 4 com Anabela Góis.
11: Confirmada a morte de um dos 3 suspeitos envolvidos na operação que resultou na apreensão de cerca de 3 toneladas de cocaína a sul de Faro. De acordo com a Polícia Judiciária, a droga foi encontrada numa embarcação de alta velocidade a cerca de 80 milhas a sul de Faro. Seguiu-se uma perseguição. Depois de os tripulantes não terem acatado ordem de paragem, ainda segundo a Judiciária, a investigação, em colaboração com as autoridades de Espanha e Itália, permitiu desmantelar um grupo dedicado ao tráfico de droga para a Europa. A Polícia Judiciária remete mais explicações para uma conferência de imprensa prevista para esta hora. 3 homens morreram, outros 3 ficaram feridos sem gravidade num acidente de trabalho numa fossa cética na Quinta do Lago, no concelho de Lolé. De acordo com a Proteção Civil, as vítimas são de nacionalidade romena, tinham 21, 24 e 40 anos. O alerta foi dado pouco antes da 1 da tarde. O Major-General Nuno Miguel Parreira da Silva substitui Ricardo Carrilho, demitido da Secretaria Geral do Ministério da Administração Interna, na sequência de divergências sobre o Siresp. A nota do gabinete do ministro Luís Neves explica que Nuno Parreira da Silva, comandante da Escola da Guarda Nacional Republicana desde 2024, assume funções no momento de transformação do serviço. A Iniciativa Liberal apresentou um pedido para ouvir com urgência Ricardo Carrilho e o ministro da Administração Interna na Assembleia da República. O Chega também pediu para ouvir Luís Neves. André Ventura diz que faltam explicações também do Primeiro-Ministro.
12: Do Primeiro-Ministro Luís Montenegro, é uma pergunta que eu deixo aqui hoje. Até quando é que vai permitir que estas atitudes de Luís Neves continuem de forma arrogante, ostensiva e a fazer o que quer só quando lhe exigem transparência. Este secretário-geral foi afastado porque exigiu transparência. Eu acho que alguma coisa não está certa com Luís Neves e convinha Montenegro olhar para isso.
11: O pedido de André Ventura. Os agricultores exigem 140 milhões de euros para compensar o aumento dos custos de produção e recuperar a competitividade em relação à Espanha. A CAP, Confederação dos Agricultores de Portugal, promoveu uma concentração frente à Assembleia da República e entregou depois uma carta ao Governo. Álvaro Mendonça e Moura pede que sejam aproveitadas as margens dadas por Bruxelas para o reforço das ajudas ao setor.
13: Nós não queremos apoios para cada um de nós. Nós queremos poder competir. Ora, se é a própria Comissão Europeia que diz que estamos face a uma crise de excepcional gravidade e, por isso, nós, Comissão Europeia, autorizamos os Estados-membros a apoiarem os seus agricultores numa determinada percentagem, não se compreende que o governo português não faça.
11: O presidente da CAP, Álvaro Mendonça e Moura. A jornalista Lara Castro venceu o prémio Gazeta Revelação com a reportagem publicada na Renascença. As crianças não têm preconceitos, mas são ensinadas a ter. O dia-a-dia numa escola com 46 nacionalidades foi a escolha do júri, que apreciou mais de 90 trabalhos apresentados a concurso. A vencedora não podia estar mais feliz.
14: Estou muito feliz, sinto que é um bocado uma recompensa do trabalho que tenho feito desde que comecei a ser jornalista, há cerca de 2 anos, e muito contente por ser uma reportagem que fiz na Renascença, que é uma excelente escola, onde aprendo e aprendi muito. Este trabalho foi feito em dezembro do ano passado. É uma escola com 46 nacionalidades e eu percebi que as crianças não têm preconceitos, mas são ensinadas a ter. E o preconceito nas escolas em Portugal já começa a saltar as paredes do recreio.
11: E daqui, Inês, os nossos parabéns para a Lara Castro, e esta reportagem pode ser recordada na página da Renascença em rr.pt.
10: É isso mesmo. Muito obrigada, Anabela. Voltamos a falar daqui a pouco. Até já.
11: Até já.
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10: Boa viagem e uma ótima tarde nesta segunda-feira com a Renascença e também com o seu Takeaway, que arranca agora comigo, Inês Nogueira, e também Daniel Leitão, até às 7 da tarde. E já vamos querer saber como é que foi esse fim de semana, portanto prepara o seu WhatsApp. 9

0: viagem nesta segunda-feira. Bom início de semana com a Renascença e também com o seu Takeaway. Inês Nogueira e Daniel Leitão juntos até às 7 da tarde. E bem descansados de um fim de semana bom que você teve, não foi, Daniel? Conte lá.
1: Tive um bom fim de semana. Foi um fim de semana que deu para descansar, sabes? Andava aqui numa roda viva há uma série de fim de semana. Teve um bocadinho de sofá.
0: Okay.
1: Ali domingo na reta final teve ali sofá.
0: Tão bom. Domingo de sofá é a melhor coisa
1: ao
0: que há.
1: Ao ponto de eu ouvir às tantas a Joana dizer: tu se lhe deviste levantar porque estás a começar a fundir com o sofá. E eu pensei, olha, isto está algo que eu gostaria.
0: Era algo que eu gostava.
1: Exatamente, está-se tão bem.
0: Mas como é que foi o fim de semana?
1: Olha, foi calminho. Foi por casa, refeições com amigos.
0: Giro.
1: Esplanadazinha e tal. A tirar birras de crianças. Fui esplanadar.
0: Essa expressão horrorosa que inventaram.
1: Está ao nível de Abrejos.
0: Exato.
1: Aturar birras também, que também as houve.
0: Houve birras? Muitas? Dá-me um tópico de birra, só para eu perceber.
1: A questão é que
0: tipo
1: é, não há um motivo para haver birra.
0: Ah, não, era só...
1: É a discussão entre irmãos, okay, que depois resvala. Okay. E depois vai para aí fora. Pronto.
0: Certo.
1: Portanto, basicamente, eu acho que foi isto.
0: Foi um bom fim de semana.
1: Foi servir de Uber para as crianças também, porque foi a casa dos amigos brincar e não sei o quê, e depois tens que ir buscar.
0: Já estás nessa fase, já és chofer.
1: Sou chofer.
0: É chofer das suas crianças.
1: Sim, sim.
0: Então foi um bom fim
1: de semana. Os meus filhos me chamam pai, chamam-me chefe.
0: Desculpe.
1: E o teu? Conta-me lá, tu já foi, o teu foi mais, não é? Foi para um destino paradisíaco?
0: Fui para os Ares do Alentejo. Foi bom, foi um fim de semana bom para descansar. E dormi num daqueles hotéis, sabes, tem o quarto no teto, dá
1: uma
0: para ver as estrelas. Tem
1: sim,
0: uma claraboia, exatamente. Certo. Adorei essa dinâmica, gostei muito.
1: Mas era cá em Portugal?
0: Era cá em Portugal.
1: E cá estantes eu vi nas tuas redes, estavas com uma lareira ligada.
0: E estava frio, senhor. No Alentejo fez frio e não foi pouco. E eu tive que pedir, implorar para me ligarem a lareira porque o ar-condicionado não estava a chegar.
1: Okay, ok.
0: E eu gostei daquele calorzinho de lareira. Acho que lareira tem sempre aquela magia, não é?
1: Tem, e tem cheiro.
0: Mas tem cheiro bom.
1: É um cheiro bom quando é passagem.
0: Era noutra,
1: não é?
0: Divisão, não era no quarto.
1: Não, mas quando é de passagem, não é?
0: Sim,
1: quando sabes,
0: sim,
1: quando
0: sim,
1: depois tu sais de uma casa com uma lareira e chegas não sei onde estás a cheirar a lareira, parece um lenhador.
0: E depois, domingo, terminou com um lanche em casa das minhas amigas.
1: Foi.
0: Com crianças e com toda a gente, com os seus filhos, menos eu.
1: Ah, tu levaste quem? Pois, é isso.
0: Exato,
1: que eu ia perguntar.
0: Nenhuma.
1: Para a próxima, diz-me. Alivias-me a mim.
0: Exato, levas um filho. E faço meus. Pronto,
1: exatamente.
0: Foi um bom fim de semana.
1: Ficamos todos a ganhar, eu acho.
0: Eu acho que sim. Espero que o seu também tenha corrido da melhor maneira. Para já, há Chainsmokers com Coldplay aqui na Renascença, Something Just Like This. E se eu fosse assim, ficava desse lado, porque quem sabe tínhamos prémios daqui a pouco.
1: Vai, tu não me digas.
0: Ai.

0: Carolina Deslandes e Agir aqui na Renascença. Sabias esta de cor? Tu lembras-te desta música, Daniel?
1: Qual? Esta que eu vou passar?
0: A Mountains.
1: Sim.
0: Ai, lembro-me tão bem do videoclipe, como se fosse hoje, sabes? É daquelas coisas que...
1: Aparece em simultâneo no ecrã, não é? Mas costa voltada, assim, cada um no seu sítio, não é?
0: E têm todos menos 10 anos acima. E tem muita graça ver isso.
1: Porquê? Porque se passou há 10 anos.
0: Que giro! Que giro, bem, olha... Bom. Estás tão extremamente desagradável. Estás mesmo para a tua mulher, sabes? Achas. Como é que eu tenho de dizer disto?
1: O quê? Pois baixinho?
0: É, não, baixinho não estás. Estás desagradável. 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
0: Que não haja dúvidas. Aí a chegar está a Billie Eilish, deixe-te ficar.
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0: Às 5 da tarde, boa viagem com a Renascença. Está com o Takeaway, comigo Inês Nogueira e Daniela Leitão. E atenção, que nós prometemos que o programa de hoje prometia e não mentimos.
1: Não.
0: Não, senhor. Porquê? Não. Porque amanhã há um jogo decisivo para a nossa seleção feminina de futebol.
1: É verdade. Portugal recebe a Irlanda do Norte num play-off importante no caminho para o Mundial de 2027.
0: E para entrarmos todos no espírito, temos camisolas da seleção para lhe oferecer, assim que nos está a ouvir.
1: Pois é. Para ganhar uma dessas camisolas, só tenho que responder certo à seguinte pergunta. Em que cidade se joga ou vai jogar Portugal frente à Irlanda do Norte esta terça-feira?
0: Opção A, Lisboa. Opção B, Portimão. Ou C, Faro.
1: Envie a sua resposta então para o nosso WhatsApp, 962-007-500. Repita a pergunta, em que cidade joga Portugal frente à Irlanda do Norte esta terça-feira? Lisboa, Portimão ou Faro?
0: Os primeiros a responder corretamente ganham uma camisola da seleção.
1: É verdade, e amanhã estaremos todos então a puxar pelas navegadoras.
0: A Renascença com a Federação Portuguesa de Futebol a apoiar o futebol feminino. Portanto, eu acho que há que dar valor a isto e há que mandar o seu WhatsApp agora. 962-007-500 é este o WhatsApp da Renascença. Portanto, já sabe o que é que tem a fazer. A pergunta é simples. Em que cidade joga Portugal frente à Irlanda do Norte esta terça-feira? Lisboa, Portimão ou Faro? O número do nosso WhatsApp?
1: 962-007-500.
0: É este mesmo. Portanto, estamos à espera da sua resposta. Faltam 20 minutos para as 5 da tarde. Boa viagem com a Renascença agora ao virar.

0: segunda-feira, bom início de semana e esta semana começa em grande, Daniel, porque bem, as dezenas, centenas de mensagens que nós recebemos neste WhatsApp foi uma loucura.
1: Por causa da...
0: Claro, das camisolas da seleção, tudo para apoiar as nossas navegadoras e assim é que é bonito, assim é que nós gostamos.
1: Estava a contar ficar com uma para mim.
0: Pois, também queria uma, mas olha, é o que temos. Bolas. Agora, aquilo que temos também este mês, já no dia 23, é nada mais nada menos do que o Coliseu das 3 da manhã ao vivo.
1: É verdade, em Lisboa, porque no Porto, do dia 20 de novembro, já está esgotado.
0: Já esgotou-se, é fini.
1: Pronto, exatamente. Portanto, às 3 da manhã vão estar então ao vivo nos Coliseus. Ainda podem então tentar comprar o seu bilhete para Lisboa, 23 de outubro. Ana Galvão, Joana Marques e Inês Lopes Gonçalves ao vivo em cima de um palco com todo o universo das manhãs da Renascença, só que desta vez nas tábuas, não é?
0: Exatamente. Portanto, do que é que está à espera? Também não entendo. É comprar o seu bilhete que está à venda com o apoio Vimar Gás, quem bem percebe, e Ana, porque não há idade para nos mexermos sem limites. Para já, há Benson Boone. 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
8: Boa tarde, são agora 5 horas, 4 nos Açores. É a altura de irmos até à edição das 5 com a Anabela Góis. Boa tarde.
9: Olá, boa tarde.
8: O que é que há a destacar a esta hora, Anabela?
9: A Associação de Creches denuncia que a Segurança Social está a impedir a entrada de crianças em estabelecimentos privados. Ouvimos também a primeira reação do Governo às declarações de Pedro Passos Coelho.
8: Nesta altura, o Porto marca 21 graus, Ponta Delgada a chegar aos 22, Funchal mais fresca a chegar aos 20 graus hoje, Lisboa a marcar 24 e Faro mais quente a chegar aos 26 graus. Agora sim, a altura de irmos até às notícias das 5 com Anabela Góis.
9: A Segurança Social está a impedir a entrada de crianças em estabelecimentos privados no âmbito do programa Creche Feliz. A denúncia da Associação de Creches e Pequenos Estabelecimentos de Ensino Particular. Segundo Susana Batista, um mês após o arranque do novo ano letivo, há centenas de vagas por preencher em colégios que não estão disponíveis no portal da Segurança Social. As inscrições são feitas exclusivamente online, têm prioridade as vagas na rede solidária, mas muitas de são fictícias.
10: Já muitas famílias tentaram-se candidatar a essas vagas nas redes solidárias e recebem respostas como: neste momento já não temos vaga, mas pode ficar em lista de espera. Portanto, não se entende, então, porque continuamente aparecem essas vagas da rede solidária na aplicação da Creche Feliz. Nós já reportamos essa situação para a Segurança Social, dizem que vão analisar, mas o facto é que as coisas não se resolvem. Nós temos aqui vários exemplos gritantes em Faro, por exemplo, em Coimbra, em Passos de Ferreira, em Oeiras.
9: Ouvida pela jornalista Fátima Casanova, a presidente da Associação de Creches e Pequenos Estabelecimentos de Ensino, diz que já enviou vários ofícios para alertar a Segurança Social para esta situação, mas ficaram sem resposta. A Renascença também questionou a Segurança Social, mas ainda não tivemos qualquer explicação. A Polícia Judiciária confirma a morte de um dos três suspeitos envolvidos na operação que resultou na apreensão de cerca de 3 toneladas de cocaína a sul de Faro. A droga foi encontrada numa embarcação de alta velocidade a cerca de 80 milhas do Algarve. Seguiu-se uma perseguição depois de os tripulantes não terem acatado ordem de paragem. Ainda segundo a Polícia Judiciária, a investigação, em colaboração com autoridades de Espanha e Itália, permitiu desmantelar um grupo dedicado ao tráfico de droga para a Europa. O Major-General Nuno Miguel Parreira da Silva substitui Ricardo Carrilho, demitido da Secretaria-Geral do Ministério da Administração Interna, na sequência de divergências sobre o Siresp. A nota do gabinete do Ministro Luís Neves explica que Nuno Parreira da Silva, comandante da Escola Nacional da GNR, desde 2024, assume funções no momento de transformação do serviço. A Iniciativa Liberal apresentou um pedido para ouvir com urgência Ricardo Carrilho e o Ministro da Administração Interna na Assembleia da República. O Chega também pediu para ouvir Luís Neves. André Ventura diz que faltam explicações também do Primeiro-Ministro.
6: Do Primeiro-Ministro Luís Montenegro, é uma pergunta que eu deixo aqui hoje. Até quando é que vai permitir que estas atitudes de Luís Neves continuem de forma arrogante, ostensiva e a fazer o que quer só quando lhe exigem transparência? Este secretário-geral foi afastado porque exigiu transparência. Eu acho que alguma coisa não está certa com Luís Neves e convinha Montenegro olhar para isso.
9: André Ventura em declarações esta tarde. E o Ministro das Infraestruturas diz que não é preciso estarmos todos de acordo. É a primeira reação do Governo à entrevista de Pedro Passos Coelho à SIC, onde o antigo Primeiro-Ministro admitiu o regresso à política ativa se o PSD não for bem sucedido na governação. Miguel Pinto Luz diz que é positivo o debate lançado publicamente pelo antigo líder do PSD, mas avisa que o Governo não pode trilhar um caminho diferente daquele que se comprometeu com os portugueses.
11: Bem, também não fujo à questão, deixem-me ser muito claro, para deixar as polémicas. Eu fui membro, com muita honra, do governo do Dr. Pedro Passos Coelho. Sou membro, com muita honra, do governo do Dr. Luís Montenegro. Há duas coisas que eles têm em comum. Um enorme compromisso com Portugal. Agora, uma coisa é certa, não temos que estar todos de acordo sempre. Há momentos em que discordamos. É saudável. Agora, nós temos que respeitar alguém que foi Primeiro-Ministro, tem uma opinião, e ainda bem que a emite no espaço público para haver debate. PSD é assim. O governo está absolutamente convicto do caminho que está a trilhar. É o caminho que os portugueses nos convidaram a fazer. E, portanto, não pode trilhar um diferente daquele que foi o mandato que lhe foi conferido pelos portugueses.
9: E perante a insistência dos jornalistas, o ministro garantiu que as palavras de Passos Coelho não causaram desconforto no governo.
11: Portanto, não há pressão nenhuma, não há pouco conforto à volta das palavras de Passos Coelho. E, portanto, é isso que estou a dizer com enorme tranquilidade a alguém que fez parte das equipas dos dois. E, portanto, é com essa tranquilidade que vos estou a dizer que ainda bem que o centro-direita, e neste caso o PSD, tem antigos primeiros-ministros que são capazes de continuar a ter uma opinião. E os portugueses ouvem. E nós, que estamos no governo, nós temos que ouvir. Mas, acima de tudo, nós temos um papel diferente. Nós temos um papel de decidir todos os dias.
9: Miguel Pinto Luz em Aveiro, onde presidiu a cerimónia que marca o arranque das obras do TGV e onde respondeu também às preocupações de Luís Filipe Menezes sobre a estação de Santo Ovídio. O ministro diz que, para já, a opção mantém-se, mas não deixará de ouvir o autarca.
12: E as reações às declarações de Pedro Passos Coelho continuam a surgir e na última hora, Anabela, ouvimos mais um social-democrata.
9: Sim, Miguel Poiares Maduro, que chegou a integrar o governo de Passos Coelho, considera que a leitura do antigo primeiro-ministro está errada porque parte de um equívoco. No programa Conversa da Eleição, da Renascença, o social-democrata considera que o sistema político atual é muito diferente daquele de que fala Passos Coelho quando defende uma maioria à direita.
13: Na minha opinião, e naturalmente Passos Coelho discordará de mim nesse sentido, há um equívoco na origem desta análise. Eu acho que ele continua a ver, e muitos atores políticos em Portugal, continuam a ver o nosso sistema político à luz da velha alternância entre uma esquerda moderada e uma direita moderada. Infelizmente, eu acho que o nosso sistema político mudou, aliás, como no resto da Europa, de uma forma profunda, e aquilo que nós vamos ter é uma alternância entre populismos e moderados. E, portanto, as reformas ou se fazem com os moderados ou não se fazem.
9: O antigo ministro do PSD defende que Luís Montenegro não deve mudar a estratégia agora. Já Fernando Medina fala num dia difícil para os social-democratas. O antigo ministro do PS não tem dúvidas de que Passos Coelho já apresentou a candidatura, a estratégia e o programa político.
14: Imagino que hoje seja um dia muito, muito difícil para os sociais-democratas, porque a entrevista ontem de Pedro Passos Coelho é um desafio claro à liderança e uma manifestação expressa de vontade em que haja uma ruptura dentro do PSD, com um estado de coisas que ele considera que não leva a lado nenhum. Passos Coelho faz não é uma reflexão de um ex-primeiro-ministro distanciado e preocupado com os temas do futuro e do longo prazo. O que Pedro Passos Coelho faz é a afirmação de uma alternativa pela liderança do partido que atualmente está no governo. Ele ontem entrega tudo. Entrega o candidato, entrega a estratégia política, entrega o programa.
9: Fernando Medina acredita que o PSD irá tentar ignorar o embate interno pela liderança do partido. São certos do programa Conversa de Eleição, conduzido pela jornalista Filipa Ribeiro, que fica disponível ao final da tarde em YouTube e em todas as plataformas de podcast. E o Papa dá entrada amanhã no Hospital Gemelli para remover o nódulo circunscrito no pulmão. A informação foi avançada aos jornalistas pelo diretor da sala de imprensa da Santa Sé, Matteo Bruni. O internamento vai acontecer ao final da manhã, por volta do meio-dia. Leão XIV anunciou a intervenção ontem. De acordo com a Santa Sé, o nódulo circunscrito no pulmão foi detectado durante um exame de rotina.
12: Muito obrigada pelas atualizações, Anabela. Até já.
9: Até já.
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12: São 5 e 8, boa viagem com a Renascença, à altura de espreitarmos como é que está o trânsito já a esta hora, Oscar.
16: Temos ainda já a segunda circular em direção ao Benfica com demora entre o Relógio e o Campo Grande, sentido contrário entre as Torres, Lisboa e o Radar, na IC19, aparentemente central, Fargido e o Palácio, ponto 25 de Abril para Almada, com paragens entre... a partir, aliás, de Campo Lido. No Porto, vicia para a Rábida, trânsito lento entre o Mercado e a A3, mais à frente entre a Via Norte e a Ponte, sentido contrário entre Francos e a A3, A3 com paragens desde o nó da A4 para a VCI, a EP com fila nos dois sentidos. Boa viagem.
12: Muito obrigada, Oscar. E como é que vai estar o tempo amanhã, Daniel?
17: 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Prevê-se então céu pouco nublado, com neblina ou nevoeira até meio da manhã no litoral norte e centro, que poderá persistir e uma pequena subida de temperatura máxima. As máximas chegam então aos 22 graus no Porto, 23 em Ponta Delgada, 26 no Funchal, 27 em Faro e em Lisboa.
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12: São praticamente 5 e 10, boa viagem com a Renascença e também aqui com o seu Takeaway, Inês Nogueira e Daniel Leitão consigo. E atenção, que daqui a pouco vamos até às nossas...

0: 1:15, boa viagem com a Renascença. Bom trabalho também, se for esse o caso. E para si, que já estava a precisar assim de umas férias, sabe? Aquelas que precisava. Temos boas notícias.
1: Por que estamos a sussurrar?
0: Porque as pessoas podem estar no trabalho e não querem que se saiba que estão fartos do trabalho e que precisam de férias. Mas que para irem de férias precisam de dinheiro.
1: Pois, é verdade, é.
0: Desculpa, era só por isso que estava a sussurrar. Podemos voltar a falar normal.
1: Ok. Aqui ninguém vai de férias, está a gente está feliz
0: aqui
1: trabalho,
0: a gente né? trabalha.
1: Oh, olha para nós aqui do...
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0: 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E a chegar à Bárbara Bandeira, já a seguir.
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0: Passa das 5h30. Boa viagem com a Renascença. Bom regresso a casa, se já for esse o caso. E por aqui, hoje falamos e celebramos a Festa Nacional de Espanha, ou o Dia da Hispanidade, que é celebrado anualmente neste dia 12 de outubro.
1: Sim,
0: não é verdade?
1: É verdade, sim, senhora.
0: E
1: nós estamos então também para fazer a nossa homenagem.
0: Tal
1: ou não,
0: e qual.
1: Se
0: vamos
1: bem uma homenagem,
0: testar,
1: mas
0: vamos
1: pronto.
0: Testar aquilo que nós sabemos sobre
1: sim.
0: Espanha. Estás pronto para isto?
1: Vamos
0: é que
1: embora.
0: Eu não.
1: Vamos embora.
0: É
1: quem
0: então
1: é que começa? Queres,
0: queres,
1: faço tu primeiro, tu pergunta a ti ou queres fazer primeiro a mim?
0: Faço eu a ti primeiro.
1: Está bem.
0: Pergunta, Daniel.
1: Ui.
0: E atenção que para quem está no carro pode
1: sim.
0: E deve jogar connosco. 962-007-500.
1: Pergunta
0: número 1. Em que cidade espanhola nasceu Georgina Rodrigues, a mulher de Cristiano Ronaldo?
1: Mas ela é espanhola?
0: Ah, tu achaste que ela era o quê?
1: Ela não é argentina. Olha, estou muito longe então.
0: Ai, estás longíssimo.
1: Então, peraí, vou dizer uma coisa. Então, Madrid não acha que é muito óbvio. Albacete. Ela é de Albacete. Bora.
0: Vamos ouvir então a primeira resposta.
2: La cuestión tiene restera, porque aunque a Georgina le encanta en los ibéricos y Cristiano Ronaldo, Georgina não ha nascido em Espanha. Georgina ha nascido em Argentina.
1: Pronto, isto conto com uma resposta certa. Desculpa lá. Desculpa lá.
0: Conta, sim, senhora, quem foi
1: desculpa
0: parvo
1: lá.
0: Fui eu. Não estava à espera disto e muito menos
1: desculpa
0: do Manel
1: lá.
0: A falar espanhol.
1: Não, o Manel não está a falar espanhol. O Manel está a falar com
0: qualquer
1: um senhor
0: coisa.
1: Espanhol que está a ter um problema qualquer de saúde.
0: Exatamente.
1: Ok?
0: Bem, aí não
1: então
0: sou nada para usar.
1: Agora
0: és
1: tu, vá.
0: Vá.
1: Antes de ser um dos mais famosos cantores espanhóis, a que outra arte se dedicava a Júlio Iglesias?
0: Esta.
1: Também sei.
0: Eu sabia esta.
1: Foi a Fafa, pois é.
0: Era pintor então, ou escritor? Tinha assim uma cena.
1: Pintor ou escritor? Deixa-me escolher.
0: Eu acho que era pintor.
1: É?
0: Se bem que acho que era escritor.
1: Então,
0: ajuda-me lá,
1: ainda
0: dá-me
1: podes,
0: lá mais
1: ainda podes. Queres mudar para escritor ou queres ser pintor?
0: Quero que seja escritor.
1: Escritor, está bem.
0: Então,

0: Ah, que giro, mas é aqui que se grava os anúncios.
1: 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Estou às quintas-feiras, às 9:15, nas 3 da manhã, da Renascença. Porque tenho uma coisa importantíssima para vos dizer. As pessoas têm que se acalmar imediatamente.
2: Por favor.
3: Ai,
2: vai. Vamos ajudar o Manel.
3: Agora és tu.
2: Ao dia de hoje, 12 de outubro de 2026, qual é a diferença de preço no litro de gasolina entre Espanha e Portugal?
3: Ah, oh senhor, por amor de Deus.
2: Vá, se acertares, vá. Se, imagina, se for... Imagina que é entre... Imagina que é 16 cêntimos. Se és 10...
3: Eu ia dizer 1 euro. Não,
2: então,
3: vá.
2: A partir já falhaste.
3: 20-30 cêntimos.
2: 20-30 cêntimos.
3: Sim, vamos ouvir a resposta.
2: Vai, sim.
4: A diferença de preço em el litro de gasolina é de 0,21 cêntimos.
2: Olha.
4: Porque em Espanha, o litro de gasolina hoje custa 1,77 euro e em Portugal, 1,98 euros. Por isso, os espanhóis estão pagando menos.
3: 98. Só falta o Manela dizer Coca-Cola. É a única coisa que falta.
2: Sim, sim. Sim, sim.
3: Bem,
2: assim, estamos empatados, não é?
3: Estamos empatados.
2: Pois é, vamos ter que recorrer aqui à pergunta de desempate.
3: Exatamente. E para a pergunta de desempate, chamamos a este microfone nada mais, nada menos do que a nossa nova estagiária, Joana, que se junta agora a nós. Joana, podes levantar um bocadinho o microfone para estar mais confortável.
5: Olá a todos.
3: Como é que estás? Bem disposta?
5: Super.
3: O que é que estás a achar deste desafio?
5: Ah, eu acho ótimo. Eu estava a fazer figas para vocês empatarem para eu vir aqui falar.
2: Foi? Então olha, pronto.
3: Aconteceu.
2: Também não é preciso inventar um jogo para se proporcionar isto.
5: Teve mesmo de ser.
2: Pronto, sim, ok.
3: Pergunta aquilo que tens a perguntar. Vamos saber quem é o derradeiro.
5: Malta.
2: Sim.
5: O que é que significa a expressão estar a duas velas?
2: Eu acho que sei, mas vou-te deixar. Queres tentar?
3: Eia, não faças isso.
2: Tenta tu,
3: vamos
2: Inês.
3: Vamos dizer os dois ao mesmo tempo.
2: Não, tenta tu.
3: Estar a duas velas?
5: Uhum.
3: É tipo dar os dois solos, tipo...
2: Dar o quê?
3: Tipo dar os dois sozinhos.
2: Ah, ok.
3: Não? Tipo estar sozinho.
2: Estar sozinho. Para ti é estar sozinho.
3: É uma coisa exatamente o oposto, não é?
2: Não, é estar tipo sem dinheiro.
5: Pronto, o Daniel acertou. O Daniel é um pró na cultura.
3: O Daniel é um pró, mas ele também acabou de vir de Madrid.
2: Pronto.
3: Ele acabou de vir de Madrid.
5: Pronto.
3: Ainda assim, eu quero ouvir a resposta do Manel.
4: La expresión estar a dos velas significa que uno está muito pobrecito. É como dizem os portugueses, andar a pan e água, estar depenado.
3: Estar depenado.
2: Eu não sei.
5: Só que o Manel é qualquer coisa.
3: Ai, ultrapassa tudo.
2: É qualquer coisa de gritantemente mau, não é?
3: Joana, quem é que achas que teve um melhor desempenho? Não precisas dizer, sabemos que foi o Daniel.
5: Não posso ser tendenciosa.
2: Ela estava à procura de alguma misericórdia, não é?
3: Tendenciosa é pouco. Eu fui
2: muito obrigado,
3: muito
2: Joana.
3: Mas
5: obrigada,
3: foi maravilhosa ter vindo aqui. Para já, a Harry Styles.

0: Uma ótima tarde com a Renascença e também com este Takeaway, Inês Nogueira e Daniel Leizão. E está na altura de termos explicações. Desta tarde falamos do arranque das obras da linha de alta velocidade entre Porto e Lisboa. Já houve cerimónia de lançamento oficial esta tarde no estaleiro montado em Aveiro com o Ministro das Infraestruturas, mas o projeto não é consensual. Continua a haver oposição em Vila Nova de Gaia e o autarca Luís Filipe Menezes fala em erro grave. Já lá vamos às polémicas, mas primeiro, Anabela, para já, queremos saber então que obra é esta que começa hoje.
1: É o arranque das obras do primeiro troço da linha de alta velocidade que vai da estação de Campanhã, no Porto, até Oiã, a sul de Aveiro, onde está o primeiro estaleiro da obra. São cerca de 71 quilómetros de linha, que incluem também uma ligação de aproximadamente 8 quilómetros à linha do Norte, na zona de Canelas. A construção deste troço deve durar pelo menos até 2030 e inclui alterações às estações de comboio de Aveiro e de Campanhã e a construção da nova estação de Gaia.
2: Então, e qual é a razão dos protestos da autarquia de Gaia? O que é que Luís Filipe Menezes quer?
1: Luís Filipe Menezes quer que a estação planeada para Santo Ovídio seja colocada 2 km a sul. A questão não é nova. O anterior presidente da Câmara, o socialista Eduardo Vítor Rodrigues, também queria os comboios a parar noutro local do concelho e Menezes diz que o PS local continua a apoiar essa solução.
0: Então qual é que é o problema de Santo Ovídio e porquê é que a autarquia não quer ali a estação?
1: Luís Filipe Menezes acredita que a obra vai semear o caos na cidade. Como a estação é subterrânea, vai ser preciso utilizar 200 caminhões para os movimentos de terras necessários e a autarquia teme que a zona fique bloqueada, prejudicando os comerciantes durante 5 anos. Menezes também fala em condicionamentos no acesso ao Hospital de Gaia e no trânsito da cidade e põe em causa a segurança do projeto.
2: Então, suponho que hajam alterações propostas, né? Pela Câmara de Gaia, não?
1: Sim, sim. A autarquia quer a estação de alta velocidade noutra freguesia do concelho, em Vilar do Paraíso. Além disso, rejeita a ideia de uma ponte com 2 tabuleiros sobre o Rio Douro. Defende que a ponte para o comboio de alta velocidade não seja em simultâneo rodoviária. Estas alterações foram reveladas já em 2025, em documentos a que a Renascença teve acesso, e foram definidas pela Câmara de Gaia e o consórcio responsável pela obra ao longo de várias reuniões, enquanto a Infraestruturas de Portugal não sabia de nada.
0: E ainda é possível mudar este projeto, Anabela?
1: Resumidamente, não.
2: Olha bem.
1: As alterações propostas foram chumbadas pela Agência Portuguesa do Ambiente em dezembro do ano passado, embora hoje o Ministro das Infraestruturas tenha garantido que vai manter o diálogo com o autarca. Além disso, havia condições no concurso deste primeiro troço, que o consórcio Avan venceu. O caderno de encargos define praticamente ao centímetro a localização e profundidade da estação em Vila Nova de Gaia, assim como do resto da linha, ou seja, mudar o projeto seria não cumprir o contrato assinado e pôr em risco o financiamento europeu.
0: Pronto, parece-me que ficou tudo bastante claro, portanto vamos acompanhar as obras naturalmente e quanto a este explicador pode ser lido no site da Renascença. Quanto a nós, Anabela, até já.
1: Até já.

0: Não há dúvidas de quem é que ele é. The Weeknd, aqui na Renascença. Call Out My Name, é assim que se chama. E está mais do que na altura, quando faltam 11 minutos para as 6 da tarde, sabermos se o trânsito está mais complicado ou nem por isso nesta segunda-feira, Oscar.
1: Está intenso, pode-se dizer, Inês. No Porto, BCI em direção à Rábida, trânsito lento entre Bonja e A3, mais à frente entre a Via Norte e a Ponte, sentido contrário entre Francos e A3. A3 com paragens desde o Nodo A4 para a BCI, a IP com fila nos dois sentidos. Quanto a Lisboa, temos a segunda circular para Benfica, quando mora entre o Relógio e Pinamanique, sentido inverso entre o Estádio da Luz e as Calvanas, e C19 tem abordamentos entre Alfragide e o Palácio e Ponte 25 de Abril para a Almada, com paragens a partir de Campo Lido. Boa viagem.
0: Muito obrigada, Oscar. Como é que vai estar o tempo amanhã, terça-feira?
2: Olha, eu diria para não irem buscar ainda os casacos de inverno, porque amanhã ainda se prevê então um bom tempinho. Céu pouco nublado, com neblina ou nevoeiro até meia da manhã no litoral norte e centro, que poderá persistir, e uma pequena subida de temperatura máxima. As máximas vão atingir os 22 graus no Porto, 23 em Ponta Delgada, 26 no Funchal, 27 em Faro e em Lisboa.
0: Achas que para quem tem piscina ainda pode dar um mergulho na piscina?
2: Então não pode.
0: Achas que para quem está perto da praia ainda pode dar um mergulho
2: então
0: na praia?
2: Então não pode.
0: Achas que está calor para isso?
2: Então não está.
0: E achas que está calor para música portuguesa?
2: Bora.

0: 6 da tarde, boa viagem
1: boa
0: com
1: viagem.
0: Este takeaway. Inês Nogueira e Daniela Leitão.
1: Cá estamos. Para quem não. Pronto, isto é a beleza da rádio, é que enquanto estão músicas a dar, há coisas a acontecer na rádio. Então, neste momento, eu estive aqui a fazer um unboxing de um press kit, não é? Uma coisa, aquelas coisas de influencers, né, que a Inês recebe, com ofertas
0: tu não
1: que ela recebe.
0: Hã? Tu não gostas nada de não, fazer porque... os meus unboxings?
1: Ah, eu adoro porque eu acho
0: é
1: sempre um piadão. Acho sempre um piadão que eu acho sempre bom, enfim.
0: Sim.
1: E então hoje a Inês recebeu um anel.
0: Um anel, um senhor anel.
1: E um óleo.
0: Que devia ser postos cotovelos.
1: Não, que eu não tenho inveja. Mas um
0: não,
1: óleo
0: não é
1: e um,
0: inveja,
1: um
0: é
1: shampoo. Um shampoo. Sabes o que é que sabes o que é que me deixa seco?
0: O quê?
1: É esta tua acidez, percebes?
0: Achas que eu sou ácida?
1: A tua acidez
0: por
1: deixa-me
0: não
1: seco.
0: Não acho nada que seja.
1: Não és?
0: Não acho nada.
1: Sabes como é que sabes
0: super querida.
1: Sabes como é que tu és conhecida aqui nos bastidores da rádio, não sabes?
0: Conta lá, como é que é?
1: Como a Turanja. Só para tu veres como é que é. A Inês Turanja Nogueira. É como as pessoas te chamam.
0: Imagina como
1: imagina.
0: É que chamam a ti.
1: A mim chamam-me Leitão. Pronto, é o que é. Também não há muito a esconder, não é?
0: Mas com bastante limão. Epá, agora rimei.
1: Limão nem é limão, é laranja.
0: Não, mas com limão é mais ácido ainda do que a laranja. Aceita só que dói mesmo.
1: Eu disse toranja. 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
17: Boa tarde, são agora 6 horas 5 nos Açores. É a altura para irmos até às notícias das 6 agora com a Anabela Góis. Boa tarde.
18: Olá, boa tarde, Inês.
17: Quais é que são os títulos em destaque a esta hora, Anabela?
18: Ministro das Infraestruturas diz que a entrevista de Pedro Passos Coelho não gerou desconforto ao governo. Papa cancelou a agenda até ao próximo dia 20 e foi tema da conferência de imprensa desta tarde, onde foi apresentada a peregrinação de outubro.
17: Nesta altura, o Porto está a marcar 21 graus, Ponta Delgada a chegar aos 22, Funchal a marcar 20, Lisboa a chegar aos 24 e Faro mais quente, com 26 graus. Agora sim, é a altura de irmos até à edição das 6, com Anabela Góis.
18: O Ministro das Infraestruturas garante que a entrevista de Pedro Passos Coelho não gerou desconforto ao governo. O antigo líder social-democrata admite regressar à política se o PSD falhar, mas Pinto Luz diz que o governo está absolutamente convicto do caminho que está a trilhar.
5: Não há pressão nenhuma, não há pouco conforto à volta das palavras de Pedro Passos Coelho e, portanto, é isso que estou a dizer com enorme tranquilidade a alguém que fez parte das equipas dos dois. E, portanto, é com essa tranquilidade que vos estou a dizer que ainda bem que o centro-direita, e neste caso o PSD, tem antigos primeiros-ministros que são capazes de continuar a ter uma opinião. E os portugueses ouvem. E nós, que estamos no governo, nós temos que ouvir. Mas, acima de tudo, nós temos um papel diferente. Nós temos um papel de decidir todos os dias.
18: Miguel Pinto Luz, em Aveiro, onde presidiu a cerimónia que marca o arranque das obras do TGV e onde respondeu também às preocupações de Luís Filipe Menezes sobre a estação de Santo Ovídio. O ministro diz que, para já, a opção mantém-se, mas não deixará de escutar o autarca, que também já liderou o PSD.
5: Vamos ouvir e depois tomaremos decisões. O que eu disse é que, para já, nas circunstâncias atuais, não me leva nada a ter que mudar a decisão que foi tomada pelas Infraestruturas de Portugal e a adjudicação que foi feita. Agora, vamos ouvir.
18: Miguel Pinto Luz, o Ministro das Infraestruturas e Habitação, no lançamento do primeiro troço da linha de alta velocidade entre a estação de Campanhã do Porto e Oiã, a sul de Aveiro, num total de 71 quilómetros. O Major-General Nuno Miguel Parreira da Silva substitui Ricardo Carrilho, que foi demitido da Secretaria-Geral do Ministério da Administração Interna na sequência de divergências sobre o Siresp. A nota do gabinete do Ministro Luís Neves explica que Nuno Parreira da Silva, comandante da escola da GNR desde 2024, vai assumir funções no momento de transformação de serviço. Entretanto, Ricardo Carrilho acabou de reagir à admissão num artigo de opinião no Jornal Expresso, que já foi lido pela jornalista Fátima Casanova.
19: Ricardo Carrilho diz que o seu afastamento, sob o pretexto de imprimir uma nova orientação na Secretaria-Geral, não passou de um embuste e arrasa a atuação do Ministro da Administração Interna. Ricardo Carrilho garante que, em duas décadas de serviço público, nunca foi alvo de tantas pressões ilegítimas e de uma interferência política tão asfixiante como no período em que exerceu funções sob a tutela de Luís Neves. Sublinha que foi afastado porque a competência, a transparência e a recusa em vergar perante pressões ilegítimas se tornaram incompatíveis com o atual Ministério da Administração Interna. Ricardo Carrilho acusa também o Governo de não estar interessado no mérito, nem nos resultados, considera por isso que esta exoneração foi um ato de retaliação e avisa a concluir que no Ministério de Luís Neves e no Governo, quem cumpre a lei e protege o dinheiro público é punido, já quem protege o sistema e alimenta a inação é preservado.
18: A resposta de Ricardo Carrilho, depois de ter sido afastado da Secretaria-Geral da Administração Interna pelo ministro Luís Neves, o Chega e a Iniciativa Liberal já pediram explicações ao ministro, pediram para que Luís Neves seja ouvido no Parlamento. O Santuário de Fátima não esquece o estado de saúde do Papa Leão XIV e o Bispo de Leiria e Fátima diz que faz parte do ser igreja rezar pelo Papa. Na conferência de imprensa de apresentação da peregrinação de outubro, que será presidida pelo Arcebispo de Braga, Dom José Ornelas garantiu solidariedade para com Leão XIV e disse esperar boas notícias a breve prazo sobre o seu estado de saúde.
20: Também não esquecemos nesta peregrinação a situação ontem comunicada pelo Santo Padre, o Papa Leão XIV, precisamente sobre a sua situação de saúde. Faz parte deste ser igreja, de colocar na igreja e pedindo à igreja que também ora ao Pai do Céu e nós, aqui em Fátima, particularmente, sempre com a atenção que Fátima teve também à figura do Santo Padre, estamos bem solidários com ele e a nossa oração que daqui se eleva a Deus e que envolve tantas pessoas na Igreja e no mundo, esperamos que possamos ter boas notícias para o desenvolver desta situação que diz respeito ao nosso Santo Padre e como Igreja nós rezamos pelo sucessor de Pedro.
18: Dom José Ornelas, também o Arcebispo de Braga, Dom José Cordeiro, disse aguardar com expectativa e confiança toda a situação, sublinhando a serenidade demonstrada pelo Papa quando anunciou a necessidade de ser operado, o que aconteceu durante o dia de ontem. O Papa cancelou, entretanto, toda a sua agenda até ao próximo dia 20.
17: E notícia também desta tarde, denúncia de que a segurança está a impedir a entrada de crianças em colégios. Anabela, no âmbito do programa Creche Feliz.
1: A denúncia é feita à Renascença pela Associação de Creches e Pequenos Estabelecimentos de Ensino Particulares, um mês após o arranque do novo ano letivo. Susana Batista diz que há centenas de vagas por preencher em colégios que não estão disponíveis no portal da Segurança Social. As inscrições são feitas online, onde têm prioridade as vagas na rede solidária, mas Susana Batista diz que muitas são fictícias.
21: Já muitas famílias tentaram-se candidatar a essas vagas nas redes solidárias e recebem respostas como: neste momento já não temos vaga, mas pode ficar em lista de espera. Portanto, não se entende, então, porque continuamente aparecem essas vagas da rede solidária na aplicação da Creche Feliz. Nós já reportamos essa situação para a Segurança Social. Dizem que vão analisar, mas o facto é que as coisas não se resolvem. Nós temos aqui vários exemplos gritantes em Faro, por exemplo, em Coimbra, em Passos de Ferreira, em Oeiras.
1: Nestas declarações à jornalista Fátima Casanova, a presidente da Associação de Creches e Pequenos Estabelecimentos de Ensino Particular, denuncia que muitos pais estão a pagar mensalidades em colégios que aderiram à Creche Feliz porque a Segurança Social não disponibiliza vagas.
21: Nós temos colégios que têm, neste momento, 16 a 20 vagas disponíveis e não aparecem na aplicação por esse motivo. Portanto, as creches precisam de ocupar as suas vagas e nem sequer têm a possibilidade de mostrar ao cidadão que têm vagas disponíveis. Portanto, nós não percebemos como é que nesta altura isto ainda continua a acontecer, quando as creches da rede aderente têm já imensas famílias. Algumas até crianças já estão a frequentar os estabelecimentos, mas estão a pagar, exatamente por o facto de não poderem pedir a gratuidade por essa via.
1: Susana Batista diz que já enviou vários ofícios a alertar a Segurança Social para esta situação, mas todos ficaram sem resposta. A Renascença voltou a questionar a Segurança Social, mas ainda não tivemos qualquer explicação. Já o presidente da União das Misericórdias, com creche na rede solidária, diz que está a par da situação. A Renascença Manuel Lemos diz que as Misericórdias estão a trabalhar para aligeirar o processo, mas remete mais explicações para amanhã. Depois da reunião do Secretariado Nacional da União das Misericórdias, será um assunto a acompanhar esta terça-feira, Inês.
17: Precisamente, Anabela. Obrigada e até daqui a uma hora.
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17: São nesta altura 6 e 8. Boa viagem com a Renascença. A altura de sabermos se o trânsito está bom ou nem por isso, Oscar.
22: Não está fácil. Temos na Carril em direção a Sacavém acidente no túnel de Benfica, fila desde Pinamanique. Segunda circular para Benfica com avaria em Pinamanique, demora entre o relógio e Pinamanique. Sentido contrário entre o Estádio da Luz e as Calvanas. E C19 tem abrandamento central Fragido e o Palácio. Ponto 25 de Abril para Almada com paragens a partir de Campo Lido. Quanto ao Porto, VCI para a Rábida. Há trânsito lento entre Bonja e A3 e mais à frente há uma avaria na via esquerda no acesso da AEP para a VCI, fila entre a Perlada e Coimbrões, sentido contrário, paragens entre a Rábida e as Antas, A3 com paragens desde o nó da A4 para a VCI, a AEP tem fila nos dois sentidos. Boa viagem.
17: Muito obrigada, Oscar. E quanto ao tempo para amanhã, terça-feira, Daniel?
23: O tempo também vai estar mais ou menos parado como o trânsito, porque vai continuar mais ou menos como está hoje, céu pouco nublado, com neblina ou nevoeiro até meia-da-manhã no litoral norte e centro, que poderá persistir, e uma pequena subida de temperatura máxima. As máximas vão chegar aos 22 graus no Porto, 23 em Ponta Delgada, 26 no Funchal, 27 em Faro e em Lisboa.
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17: Não tarda, são 6h10. Boa viagem e cuidado com o trânsito. Boa sorte se vai precisamente para uma fila, não é?
23: Cuidado com o trânsito, parece que é tipo cuidado com os urtos. Se for para o mato, cuidado com os urtos.
17: Mas é verdade que seca, não há nada pior que o trânsito, não é?
23: Ah.
17: Assim, não, depois de um dia de trabalho chato. Claro que há coisas piores do que o trânsito, mas estou a falar sobre coisas fúteis.
23: Ah, o trânsito não é nada fútil, é bem real até. 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

0: 6:12, boa viagem com a Renascença e já podemos todos respirar de alívio finalmente, não é? Porque a tia Bli já regressou faz tempo das suas férias e está novamente a fazer aquilo que faz melhor, que é avaliar pessoas, situações e explicar-nos, claro, com toda a delicadeza, embora às vezes um pouco indignada, onde é que nós andamos a falhar.
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0: E aí a chegar, não tarda, o quê? Uma bola branca com Rui Viegas, por isso mesmo vale a pena ficar desse lado. Antes ainda, é dizer que Daniel Leitão teve um fim de semana descansado,
1: certo.
0: Mentira, não é?
1: E o quê?
0: Não sei, diz-me tu, o que é que fizeste mais no fim de semana que não me contaste?
1: Não sei, o que é que eu fiz mais?
0: Sim, não me contaste.
1: Já te contei, então o que é que eu te digo? Pá, então o que é que eu estou a pensar numa alguma coisa, tipo, o que é que eu fiz no fim de semana?
0: Tens uma coisa para, que estás-me a dever.
1: O quê? Espera.
0: Que é esta conversa tem momento que estás a ver, deixa-me partilhar aquilo que estás a ver comigo.
1: Olha, acabei de ver Una Bomber. Já te falei disto? Não. Pronto.
0: Já me falo, tenho ideia que já me falaste sobre isso, mas isso é sobre o quê?
1: Vi Una Bomber, é sobre o bombista? Una Bomber.
0: Tá bem, é, mas é uma série, mandava,
1: é um filme, é um filme sobre a história do senhor, que eu não sei, não fazia ideia de quem. Não fazia ideia, quer dizer, não tinha, pelo menos não acompanhei esse ponto.
0: Não estavas a par.
1: Conhecia só mais o seu trabalho como bombista. E vi também, ontem depois, como ainda não estava com soninho, vi também um documentário, mas só de um episódio, de uma hora e tal, que era sobre aquele escândalo que houve nos Estados Unidos, do acesso às universidades. Em que havia pessoas ricas que pagavam para os seus filhos entrarem nas... Quer dizer, que é uma coisa comum, não é? Só que normalmente...
0: Não
1: é
0: me
1: pessoas...
0: choca assim tanto.
1: Não, imagina. Há pessoas que
0: dão
1: milhões, fazem donativos milhões às universidades para os filhos poderem ir para aquela
0: para
1: Ivy
0: garantir,
1: League.
0: Para garantir.
1: Não é garantir, é para ir para a Ivy League, que são as principais universidades dos Estados Unidos.
0: Uhum.
1: E depois, só aquilo, ou é para muito ricos, ou então é para pessoas com muita sorte que depois conseguem com muito boas notas. E então, houve ali um indivíduo que conseguiu ali uma porta lateral para conseguir pessoas com dinheiro, mas não com tanto dinheiro assim. Tá,
0: parece-me uma ótima sugestão.
1: E giro. E agir,
0: Una Bomber.
1: Agir porque...
0: Como é que é?
1: Una Bomber.
0: Una Bomber.
1: Não é... Calma. Una. É Una. Estás a ver o jogo das cartas? Uno. Só qual é que é um A?
0: Okay.
1: Una.
0: Una.
1: Bomber.
0: Bomber.
1: Una Bomber.
0: Parece-me falar de um casaco. Desculpa, Bomber para mim é outra coisa.
1: Tu não ouvis falar do senhor?
0: Aí a chegar. Bola branca.
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0: Está mais do que na hora. Vamos então à Bola Branca com o João Cruz. Boa tarde. O que é que há a destacar?
5: Olá, viva, boa tarde. A antevisão de Rui Borges ao jogo de amanhã frente ao Lance e também de João Simões num dia em que começa o Mundial de Hockey para Portugal.
0: Está no ar a Bola Branca com o João Cruz, agora na Renascença.
5: Olá, viva, boa tarde. Os Leões já estão em França para o embate frente ao Lance. Em Lisboa ficaram Zeno De Bast e Rodrigo Zalazar, uruguaio que vai também falhar o jogo da próxima semana frente ao LASK Linz. É uma informação adiantada por Rui Borges na antevisão há pouco, onde deixou rasgados elogios aos adversários.
6: Um ambiente difícil, a jogar em sua casa, uma equipa que esta época já bateu o bicampeão europeu, dita bem daquilo que é a sua qualidade, foi vencedor da Taça de Portugal da época passada, da Taça de França da época passada. Uma equipa que teve mudança de treinador e teve aqui nesta paragem algum tempo para assimilar melhor aquilo que é tarefas individuais e coletivas, dinâmicas do seu treinador. Penso que fez um belíssimo jogo agora com o Lyon.
5: E para parar essas qualidades do Lance, o Sporting tem de ser parecido com o que foi agora em Braga.
6: Nós temos de ser um coletivo competitivo. Vimos de um jogo que foi um bom exemplo disso. Tivemos que aumentar o nosso nível de competitividade e fomos melhores e melhorámos e ganhámos por isso mesmo. E amanhã é um bocadinho a imagem do Braga também. É um jogo que vai exigir muito de nós a nível físico, muita capacidade física. Como eu disse, é uma equipa muito intensa, de forma coletiva, desde os defesas aos atacantes.
5: Ao lado do técnico leonino esteve João Simões, que regressou recentemente depois de 5 meses lesionado. Para o médio, formado no Sporting, este tempo de fora provocou mudanças e pode ser útil no futuro.
4: Mudou muita coisa em relação à minha forma de ser, no sentido de se calhar ser mais calmo, mais paciente, porque são coisas que nós não controlamos muitas vezes, mas ao final do dia acho que eu vejo as coisas pelo copo meio cheio, então acho que faz parte do meu processo e vai-me ajudar lá no futuro, por isso acho que foi uma aprendizagem, sem dúvida, e mais uma coisa para me tornar mais forte para o futuro e para lidar melhor com as coisas da vida e do futebol.
5: Durante a lesão, o meio-campo do Sporting mudou. E, de repente, João Simões passou a ser dos mais experientes em Alvalade, sobretudo no meio-campo. A concorrência agora continua a ser alta, mas é sobretudo boa.
4: A concorrência é boa. Nós, quanto mais difícil for para o Missas fazer escolhas, e mesmo para mim e para todos os meus colegas, de jogar melhor, porque significa que o nível está alto, por isso é bom sinal. E é por aí que vamos. Nós estamos sempre todos focados no mesmo, com o mesmo objetivo, que é ajudar o Sporting, como já disse, e amanhã não vai ser diferente.
5: Quem também já fez a antevisão ao encontro foram os franceses, o técnico Yannick Cauzac. Destaca a experiência e a veia goleadora do Leão.
7: É um adversário de peso, com muita experiência nesta competição. É a 19ª participação deles e nós estamos apenas na quarta. Marcou mais de 20 golos nesta época, por isso estão muito confiantes no ataque. É um adversário de alto nível e vamos respeitá-los. Mas também temos muita ambição e contamos com um trunfo importante, o nosso estádio e os nossos adeptos.
8: É um atuo importante que é Bollard e nosso público.
5: Lance Sporting marcado para amanhã, quando faltarem 15 minutos para as 6 da tarde. Há emissão e relato em rr.pt. As duas equipas abriram a Liga Milionária com vitórias. Os Leões em Alvalade frente ao Galatasaray. Os gauleses venceram o Slavia em Praga. E depois de ter validado o golo da vitória do Futebol Clube do Porto por 1 centímetro, Tiago Martins vai ser VAR amanhã também na Liga dos Campeões. O juiz foi nomeado para o Aston Villa Fenerbahçe em Birmingham, Inglaterra. A escolha da UEFA surge depois de Tiago Martins ter sido VAR nesse Marítimo Porto, envolto em polémica pelo facto de o golo da vitória dos azuis e brancos ter sido validado a Oscar Piatuzewski por estar 1 centímetro atrás do último defesa insular. E é esta madrugada que começa o Mundial de Hóquei em Patins para a seleção portuguesa. Os comandados de Reinaldo Ventura entram para o ringue à meia-noite. O primeiro adversário é a Suíça. Bola Branca conversou com Vítor Hugo, a lenda do Futebol Clube do Porto e o 7º jogador com mais internacionalizações. Entende que os helvéticos vão ser um osso duro de roer, mas servem também de preparação para o que aí vem.
9: Difícil, mas ao mesmo tempo serve de preparação para o resto que se avizinha. Portanto, apesar de termos as maiores equipas que vão jogar contra nós, as melhores, portanto, vamos ter a possibilidade de nos apurar e vai servir de preparação. Eu acho que Portugal tem todas as hipóteses de ganhar este campeonato do mundo, tem uma excelente equipa.
5: E o que se avizinha é a Espanha, campeã do mundo em título na segunda jornada do Grupo A, mas primeiro, claro, a estreia no Paraguai frente à Suíça. O jogo, como disse, está marcado para a meia-noite. Portugal tenta voltar a ser campeão do mundo, algo que não acontece desde 2019. E segunda-feira, já sabem, é sinónimo de tertúlia Bola Branca aqui na Renascença. Na edição desta semana, a conversa girou, claro está, em torno do regresso do campeonato e também do regresso das competições europeias, mas o tema Cristiano Ronaldo ainda não arrefeceu. E Francisco Guimarães, comentador Bola Branca, aponta para o pecado capital de Jorge Jesus neste dossiê.
10: O pecado original de Jorge Jesus é ter achado que era possível convocar Cristiano Ronaldo e geri-lo, como se fosse um jogador fácil de ser gerido, ou como se ele próprio quisesse ser gerido.
11: É evidente que com Ronaldo é tudo ou nada, é sempre tudo ou nada.
10: É impossível gerir um jogador que pura e simplesmente não quer ser gerido.
5: Para além de Francisco Guimarães e do tertuliano residente Rui Miguel Tovar, esta semana o jornalista Hugo Tavares da Silva conta também com a participação de Pedro Barata, jornalista do Expresso. Pode ver e ouvir esta nova edição da Tertúlia Bola Branca no YouTube e em todas as plataformas e, claro, em rr.pt. É por lá que encontra estas e outras notícias. É tudo por agora. Até amanhã.
0: Foi esta a Bola Branca com o João Cruz aqui na Renascença.
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0: Uma ótima tarde e bom regresso a casa, se já for esse o caso. É com o Takeaway que segue viagem comigo, Inês Nogueira e Daniel Leitão. E atenção, que já daqui a nada, é por volta das 6h30, mais coisa menos coisa, que tem então mais um 6, ou que Deus quiser, para se rir um bocadinho aí na sua viagem até casa. A chegar, antes ainda, a Shawn Mendes.
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0: Shawn Mendes aqui na Renascença com Treat You Better e eu acabei de me entalar na mesa.
1: Foi. Entalaste na mesa. Pronto, neste momento a Inês parece que está a pedir trocos à porta do metro porque ela está com a mão estendida. Mas como é que entraste na mesa? Isto não tem gavetas.
0: Não, imagina.
1: Entre ti e a cadeira.
0: Exatamente.
1: Pois, complicado, não é?
0: Não foi pouco. Bem, será que isto vai doer mais?
1: Não. É? Não.
0: Então,
1: não. Quase
0: olha,
1: nem se sente.
0: Seja o que Deus quiser. Nunca estou sozinho, venha o que vier. Tenho a Renascença,
1: então seja o que Deus quiser. E cá estamos nós para mais uma semana de Seja o que Deus quiser. Inês, fim de semana foi bom?
0: Foi sim, senhora.
1: Impecável. O meu também não foi mau, deu para descansar. Há quem tenha tido dias piores.
0: Então.
1: É verdade. É o caso da Rita. Que mudou,
0: pobre Rita.
1: Mudou de casa e está naquela fase gira, mas meio chata de mobilar a casa. E atravessou recentemente um dos maiores desafios deste processo, que é a escolha, a compra e a entrega de um novo sofá.
0: É, pode ser difícil.
1: É, e ao que parece, o processo não foi mesmo nada fácil.
2: Eu tive um péssimo atendimento na Amicasa. Eu fui levantar o meu sofá ao armazém de Sintra. E eu sei que eu não paguei para me entregarem o sofá em casa.
1: Ui. A Rita recorreu a uma conhecida loja para comprar o seu novo sofá e, pelos vistos, o atendimento foi péssimo. Antes de sabermos mais sobre esta história, temos de tirar o chapéu à brava Rita, pois ela optou por não contratar o serviço de entrega. Foi ela mesma a uns armazéns em Sintra a levantar o sofá. Quer dizer, não sei se será bravura, se será inconsciência. Espero que ela tenha levado uns quantos amigos ou amigas para ajudar e que a Rita ou uma dessas pessoas tenha um furgão ou assim. É que um sofá não só é volumoso, como é uma coisa pesada, não é?
2: Pronto, e que não sei ou não se é da obrigação deles tentarem ajudar a colocar nos carros, mas é um bocadinho de senso, não sei.
1: Acho que já dá para perceber onde é que isto vai parar, não é? A Rita alega que não se sabe se é a obrigação dos senhores lá do armazém ajudarem ou não os clientes a carregar as suas encomendas nos seus carros particulares. A resposta é muito simples, Rita. Não. Não existe obrigação nenhuma. Para esse tipo de situações existe o serviço de entrega, o qual tu optaste por não contratar. Ah, e tal, mas tem que se pagar. Pois tem. E é normal que assim seja, certo? Pois se é o trabalho das pessoas, não é?
0: Exatamente.
1: Ah, mas podiam ter senso e isto ter-me ajudado. Pois está bem, mas todos nós já passámos por guerrinhas a descarregar mercadorias para lojas no meio da rua e nunca vi ninguém a ter o senso, como a Rita diz, de ir lá ajudar o senhor, não é?
2: Pronto, então eu fui lá fazer a recolha e ele perguntou-me, qual é o seu carro? E eu, é aquele. E ele disse assim, eu não sei se vai caber. Eu disse, sim, vai caber. Disse, ah, e como é que é fazer? Quer levar o sofá? É que se levar o sofá, se eu der como saída, depois não pode voltar a entrar. Como é que é? Quer levar ou não? Como é óbvio, malta, eu quero trazer o meu sofá. Eu estou a esperar sem sofá, a minha sala está vazia, não tenho nada. Eu estou farta de chegar a casa e querer descansar e ter que ir para a cama e não ter um sofá para um descansar. Sim, vamos levar o sofá. Pronto.
1: Eu acho que o senhor até foi tenciosa. Alertou para o risco do sofá não caber no carro dela e que caso ela começasse o processo já não poderia voltar atrás. Até agora não estou a perceber porque é que ela considerou o atendimento péssimo. Até ver nada a dizer. O senhor está simplesmente a cumprir o serviço que era suposto e que foi contratado. No meio disto tudo, adoro que o senhor que faz aquilo todos os dias tenha receio que o sofá não caiba no carro, mas a Rita, especialista em questões logísticas, tem a certeza absoluta de que cabe. E atenção, até pode caber. Mas a certeza da Rita é desconcertante.
2: Pegam eles na empilhadora deles... Tiram lá do 15º andar o sofá, que tinha duas caixas. Uma delas pesava 70 quilos e outra pesava 45. Meteram ao lado do meu carro e saíram. Nem quer ajuda, nem obrigada, nada.
1: Então, mas eles, como é que eu te expliquei? Não fizeram o serviço deles. Tu compraste um bem, pagaste,
0: é,
1: e eles colocaram o produto à tua disposição.
0: Exatamente.
1: Pronto, está feito.
0: E tu resolveres a parte seguinte.
1: Exatamente.
0: Não,
1: exatamente. Não perguntaram se querias ajuda, mas a loja já tinha perguntado isso quando perguntou se querias o serviço de entrega. Tu é que o recusaste. Da mesma forma, quando vamos ao supermercado, eu não estou à espera que a senhora da caixa me pergunte se quer ajuda para levar as compras para o carro. Eu não percebo tudo estas danhas.
2: Malta, foi... Pronto, eu estava a ver que aquilo ia dar para a comédia, porque eu ao início só me estava a rir. E então, abri live, graças a Deus, as pessoas viram todas.
1: Como? Portanto, a Rita tem duas caixas enormes e pesadas para pôr no carro. O que é que ela decide fazer? Arregaçar as mangas? Pedir a um amigo ou assim que a venha ajudar? Não.
0: Começar a ligar a pessoas próximas que dê uma mãozinha, duas,
1: não,
0: três?
1: Não, isto está muito sobrevalorizado. Não. Ela abriu uma live nas suas redes sociais. Normalmente é o que se faz, de facto.
0: Esta
1: isto
0: é
1: parece estapafúrdio, mas só depois é que percebi qual é que foi a intenção dela.
0: Ai, não me vais dizer que...
2: Eles estavam a rir-se lá atrás de mim, das figuras que eu estava a fazer. Não é figuras, eu estava a tentar colocar...

0: Ah, que giro, mas é aqui que se grava os anúncios.
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2: Primeiro, porque certamente tinham um trabalho deles para fazer, pelo qual estão a ser pagos, em vez disso estavam a ajudar a ti, não é? Não podia ser. Segundo, imagina que enquanto estavam a ajudar, sem querer danificavam o sofá. Ou até mesmo o teu carro. Ou até se magoavam. E depois, que pé que era? Quem é que assumia a responsabilidade? Pois, isto é tudo muito bonito, se correu bem, mas isso corre mal.
3: Maltino, isto não estamos a falar de trabalho, estamos a falar de uma questão de bom senso. Eu era mulher e estava sozinha, apesar que eu tenho muita força e as pessoas viram. E eu fiz tudo sozinha. É questão de, sei lá, ficava bem. Acho que com duas pessoas eu tinha, se calhar, conseguido de outra forma. Mas pronto.
2: É bom senso para ti. Para os senhores é mesmo só trabalho. E eles, de facto, podiam ter feito isto e isso tudo e muito mais. Eles prestam esse serviço. Relembro que tu é que não o quiseres contratar para papar umas massas, não é? O que seria agora eu chegar ao mecânico, comprar umas velas sem a montagem incluída para não ter que pagar esse serviço. Pois se posso ser eu montá-las, não é? E depois pedir ajuda ao mecânico para as mudar. Porque não, não é? Está mesmo ali, não gostava nada a ajudar. É que eu não percebo nada de mecânica. Se mudássemos os dois, era muito mais fácil.
4: Claro.
3: Abri a caixa, tirei o sofá, pus tudo do sofá dentro do carro. Deve-se a primeira caixa de 70 quilos. Eles a passarem por mim, a rirem-se. Lá atrás, lá dentro, sentados, tipo, pronto. Não quiseram mesmo saber, portanto.
2: Não quiseram mais saber, porque tu não quiseste mesmo pagar. Não é assim, Rita. Quantas vezes é que temos de explicar isto? O sofá da Rita é muito mais modular que a opinião dela.
3: Fiquei mesmo desiludida com o serviço da Home Casa neste espaço de recolha.
4: O sofá era giro ao menos.
2: Mas qual, é um sofá verde. Okay. Mas qual serviço, Rita? Não sei se também definiu alguma coisa, né? É um sofá verde. Não diz nada se é bonito ou não, né? É um sofá,
4: moda,
2: pronto.
4: É trendy.
2: Mas qual serviço, Rita? Tu não contrataste nenhum serviço, Rita. Tu simplesmente compraste um sofá, ponto.
3: Fiquei mesmo desiludida com o serviço, pronto, de eu ir levantar o armazém o sofá, porque é uma questão de bom senso de ajudar. Okay? Eles não, tipo, o que é que custa colocar ajudar no carro? Não custa, mas pronto. Eu consegui.
2: Se não custa nada, porquê é que precisavas da ajuda dos senhores no armazém? Se é uma coisa assim tão fácil e simples, porquê esta indignação toda? Todo um vídeo e mais. Até agora a Rita fortou-se mencionar que os senhores não se ofereceram para ajudar. Mas e a Rita? Pediu-lhes ajuda? Portanto, os senhores são os maus da vida só, não só porque não a ajudaram.
4: Podia ter pedido depois de ter dado uma coisa.
2: Exatamente.
4: Para compensar.
2: Como também por não se terem oferecido para o fazer sem que tal lhes tenha sido solicitado. Esses senhores trabalham no armazém, Rita, não são teus namorados. É? Com esse é que tu podes ficar chateada por não perguntarem se estás bem e se precisas de alguma coisa.
3: Tirei tudo da primeira caixa, consegui, e depois uma amiga minha que estava a ver a live disponibilizou-se para ir buscar a outra caixa de 45 kg, em que nós também tiramos dentro da caixa e colocamos direto no carro.
4: Para mim é a live.
2: Pronto.
4: Para mim o ponto é a live.
2: Vês como conseguiste. Sempre acreditei em ti, Rita. Claro que precisaste da ajuda de uma amiga, como me parecia óbvio desde o início, mas conseguiste. Tudo está bem quando acaba bem, e isso é o mais importante, ou não?
3: E pronto, malta, acho que deu aqui um bocado para rir, deu conteúdo, que é o que importa.
2: Deu e, pelos vistos, continua a dar conteúdo, não é assim, Rita? E isso é o que mais é o mais importante, não é? Rebentar com as costas a carregar um sofá em vez de contratar um serviço para o fazer é o menos. O importante é ter views e muitos likes, não é? Eu nem sei se a Rita precisava mesmo do sofá. Após que depois de ter o sofá montado na sala, voltou a desmontar tudo, pôs no carro e regressou à loja para levar o sofá.
4: Agora
2: para ter mais um conteúdo.
4: Mais um
2: conteúdo que os senhores não ajudaram a pôr lá. Enfim, o melhor e mais barato conteúdo sempre, é verdade. Até amanhã e seja o que Deus quiser.
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4: Oh, Rita, esta até eu sabia. E eu há umas que não sei.
2: Pois é, nunca te aventuraste a carregar um sofá sozinho ou já aventuraste?
4: Não, mas eu, por acaso, há uma coisa que eu dou de barato à Rita, que é a esperança das coisas caberem no carro. Eu também sou essa pessoa. Eu vou
2: pronto
4: a IKEA com o meu namorado.
2: Sim.
4: E digo sempre, vai caber. Ele não vai. Eu, vai. Tem de.
2: Portanto, tem de.
4: Vai ter de caber.
2: Tem de, pois.
4: Seja feito aquilo que for necessário fazer, mas vai caber.
2: Pois.
4: Seja de que forma for, entende?
2: E até agora o teu carro sobreviveu sempre.
4: Sempre.
2: Ok.
4: Meu carro agora.

0: Uma ótima tarde neste início de semana com a Renascença e também com o seu Takeaway, Inês Nogueira e Daniel Leitão. Agora também com Oscar Daniel para dizer como é que está o trânsito a esta hora, Oscar.
1: Está em resolução, Inês, na Cril, em direção ao Sacavém, acidente no túnel de Benfica, ainda manter-se fila desde Pinamanique. Segunda circular para Benfica, quando mora entre o Relógio e o Campo Grande, sentido contrário entre as Torres, Lisboa e o Radar. E 119, abrandamento central, Fragide e Queluz. Ponto 25 de Abril para Almada, paragens a partir de Campo Lido. No Porto, VCI para a Rábida. Tem trânsito lento entre Bom Jaio e A3, mais à frente entre Francos e a Ponte, sentido contrário há paragens entre a Parlada e as Antas, A3 com paragens desde o Nó da A4 para a VCI, a EP tem fila nos dois sentidos. Boa viagem.
0: Muito obrigada, Oscar. Como é que vai estar o tempo amanhã, Daniel?
2: Só um pouco do lado, com neblina ou nevoeiro até meia da manhã no litoral norte e centro, que poderá persistir, e uma pequena subida de temperatura máxima. As máximas vão chegar aos 22 graus no Porto, 23 em Ponta Delgada, 26 no Funchal, 27 em Faro e em Lisboa.

0: hoje na Chance e está na altura deste takeaway, o abandonar, por
1: exatamente,
0: assim dizer. Mas também para
2: não
0: dar
2: abandonamos
0: lugar...
2: ninguém.
0: Não, voltamos.
2: Temos que
0: tirar
2: a nossa vida.
0: Exatamente.
2: Pois,
0: para
2: exatamente.
0: Já, é a vida da Sónia Santos que segue aqui.
1: É verdade, depois das 7 cá estou, não é? Para acompanhar.
0: E depois de uns diazinhos fora, Sónia, sentimos a tua falta.
1: Ai, muito obrigada. Pronto, foram uns dias ótimos. E sabem curiosamente onde é que eu estava ontem?
0: Onde?
1: Foi assim um momento inédito. Estava na praça a assistir ao Ângelus, portanto, a oração do Ângelus, quando o Papa anunciou que, pronto, tinha aquele nódulo no pulmão e que ia ser operado, não é? E tu sentes, tipo, olha, isto, uau, não é? Que momento este, e realmente é incrível a humildade e a simplicidade, a humanidade, não é? Com que o Papa fez aquela revelação e, pronto, olha, fiquei...
0: Mexeu contigo ali um bocadinho,
1: mexeu,
0: não
1: claro
0: foi?
1: Que sim,
2: mexeu
1: claro
2: no sentido que a Sónia ficou a pensar, eu devia ter ido para a medicina, eu sabia.
0: Eu estava mesmo desconfiada disto. Bem, é com a Sónia Santos que fica a partir de agora. Nós estamos de regresso amanhã às 4 da tarde. Para já sabe quem é que ela é, Britney Spears.
2: Até amanhã.

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12: 7:06 nos Açores. Notícias na Renascença. A edição é da Anabela Góes. Anabela, boa tarde.
13: Olá, Sónia. Boa tarde.
12: Quais são os destaques, Anabela?
13: Secretário-Geral da Administração Interna, demitido por Luís Neves, acusou o ministro de o ter pressionado a cometer irregularidades. Arcebispo de Braga manifesta expectativa e esperança quanto à saúde do Papa, que será operado amanhã.
12: Neste momento, Porto e Funchal com 18 graus, Lisboa, Ponta Delgada com 21 e 22 em Faro. Já vamos ver a previsão do tempo para amanhã. Agora as notícias na Renascença com a Anabela Baixo.
13: O ministro das Infraestruturas garante que não gerou qualquer desconforto no governo. A entrevista onde Pedro Passos Coelho admitiu regressar à política se o PSD falhar. Pinto Luz diz que o governo está absolutamente convicto do caminho que está a trilhar e até considera positivo o debate lançado publicamente pelo antigo primeiro-ministro.
14: Não temos que estar todos de acordo sempre. Há momentos em que discordamos. É saudável. Agora, nós temos que respeitar alguém que foi primeiro-ministro, tem uma opinião e ainda bem que a emite no espaço público para haver debate. PSD é assim. O governo está absolutamente convicto do caminho que está a trilhar. É o caminho que os portugueses nos convidaram a fazer. E, portanto, não pode trilhar um diferente daquele que foi o mandato que lhe foi conferido pelos portugueses.
13: Miguel Penteloso em Aveiro, onde presidiu a cerimónia que marca o arranque das obras do TGV e onde respondeu também às preocupações de Luís Filipe Menezes sobre a estação de Santo Ovídio. O ministro diz que, para já, a opção mantém-se, mas não deixará de escutar o autarca.
12: E o secretário-geral da Administração Interna, demitido por Luís Neves, acusa o ministro de o ter pressionado a cometer irregularidades.
13: No dia em que cessou funções, Ricardo Carrilho arrasa a atuação do ministro da Administração Interna. No artigo de opinião no Expresso, garante que há duas décadas de serviço público nunca foi alvo de tantas pressões ilegítimas e de uma interferência política tão asfixiante como no período em que exerceu funções sob a tutela de Luís Neves. Já em declarações à SIC, Ricardo Carrilho dá um exemplo da pressão a que estava sujeito por parte do ministro, a quem acusa de ser o responsável pelo seu afastamento.
4: Aqui uma intenção do ministro Luís Neves em afastar a direção da Secretaria-Geral. As razões, eu diria que, enfim, assistem a cada um a avaliá-las, mas o que é facto é que eu próprio, enquanto Secretário-Geral, recusei-me por diversas vezes a assegurar o pagamento de 26 milhões de euros, manifestamente ilegais, sem qualquer fundamento, que resultavam, no fundo, de apenas de alegações da própria Sirespa-SA. Tive que explicar ao Sr. Ministro muitas vezes que não era possível levar a cabo estes procedimentos da forma como eles eram realizados na Polícia Judiciária.
13: Ricardo Carrilho é substituído pelo Major-General Nuno Miguel Parreira da Silva. Na reação a este caso, o secretário-geral do PS acusou o governo de ser fonte de instabilidade. José Luís Carneiro diz que a demissão do secretário-geral do Ministério da Administração Interna é mais um sinal da falta de tranquilidade nesta tutela por responsabilidade do governo.
15: Até hoje, desde a primeira hora, que o Ministério da Administração Interna não esteve tranquilo. E é muito importante termos o Ministério da Administração Interna tranquilo. Portanto, todo o Governo tem sido uma fonte de tranquilidade. Nós temos sido nós a cuidar de dar condições ao Governo para a estabilidade e para cumprir os deveres que tem para com a população portuguesa. E o que verificamos é que o Governo é, em regra, a fonte da instabilidade, da intranquilidade, do desconforto que cria na própria vida das instituições. Aquilo que eu apelo é que o Primeiro-Ministro esteja muito atento a tudo quanto se está a passar nas diferentes instituições. Não queria dizer mais nada.
13: Declarações de José Luís Carneiro esta tarde em Lisboa. Junta-se agora a este jornal, como é habitual a esta hora, o José Alberto Lemos. Boa tarde.
16: Boa tarde, Anabela.
13: Mesmo tendo em conta que o ministro tem legitimidade para substituir os quadros dos ministérios, esta demissão surge na sequência de um confronto aceso entre ministro e secretário-geral e as denúncias que acabámos de ouvir são bastante graves.
16: Bastante grave, sem dúvida. Quer dizer, há aqui acusações de que, por exemplo, o ministro queria validar uma transferência de 26 milhões de euros para o Sigesp, porque o secretário-geral diz que não tem nenhum controle dessas verbas. Portanto, não há um mecanismo. O Sigesp não disponibilizou ao Ministério mecanismos para validação do uso deste dinheiro. Como é que o Ministério pode disponibilizar esta verba se não tem um mecanismo de controle sobre ele? É preciso dizer que em agosto o secretário-geral já tinha alertado o ministro para comportamentos alegadamente irregulares do atual diretor de Sigesp, Viegas Nunes, que o ministro reconduziu. Ora, o que é que seriam estes comportamentos irregulares? Favorecimento de pessoas conhecidas, mal adjudicação de contratos, coisas que aliás estariam validadas já, sinalizadas aliás pela Inspeção Geral de Finanças. Até falava em compadres. Portanto, o ministro ao conduzir Viegas Nunes desautoriza o secretário-geral. Ao ser demitido hoje, este secretário-geral pediu uma audiência urgente ao primeiro-ministro para tentar esclarecer o que se passou, mas neste contexto de conflito é duvidoso que o primeiro-ministro receba, como é evidente.
13: Mas justamente, faria sentido que o primeiro-ministro viesse a público esclarecer? O secretário-geral do PS pediu isso mesmo, o Chega também. Faria sentido aqui ouvir uma declaração de Luís Montenegro?
16: Eu acho que sim, porque repara, o Ministro da Administração Interna parece ser uma pessoa particularmente vocacionada para se meter em controvérsias, em grandes polémicas. Há duas coisas neste caso concreto que não sabemos de ciência certa. Uma é que o Sigesp tem falhado clamorosamente nos momentos cruciais. Isso aconteceu já variedíssimas vezes. E outra é que o Luís Neves tem esta vocação para se meter em polémicas de repercussão pública. Foi o caso das obras na Casa do Alentejo, a relação com o Constituição Civil de Barcelos, o armazenamento dos materiais apreendidos, uma rede de tráfico de droga. Tudo isto gera aqui um quadro em que o secretário-geral, agora demitido, vem dizer que o ministro tem também uma particular vocação para contornar a lei. Isso, aliás, também ficou mais ou menos claro quando ele foi ao Parlamento aqui há 15 dias. Portanto, numa altura em que esta prestação parlamentar do ministro apaziguou as tensões existentes, ela recrudesce agora com esta atitude em relação ao secretário-geral demitido.
13: Obrigada, José Alberto Lemos. O comentário sempre no Jornal das 7 da tarde. O arcebispo de Braga manifestou hoje expectativa e esperança quanto à saúde do Papa na véspera de Leão XIV ser internado para ser submetido a uma cirurgia ao pulmão. Dom José Cordeiro diz que ficou surpreendido pela forma como o anúncio foi feito ontem pelo próprio.
17: Mais de expectativa e de esperança, porque a atitude do Papa Leão XIV foi desarmante. E ao mesmo tempo manifesta essa confiança, porque diz que confia nos médicos, confia na ciência, confia nas pessoas que o acompanham.
13: Dom José Cordeiro, na apresentação da peregrinação aniversária de outubro ao Santuário de Fátima, que vai presidir e que vai dar particular atenção à saúde do Papa, que tem agenda cancelada até ao próximo dia 20, a dar entrada amanhã no Hospital Gemelli para ser submetido a uma cirurgia. Em Espanha, aliás, o Sporting já está em França, onde amanhã joga com o Lens, a contar para a Liga dos Campeões. Em Lisboa ficaram Zeno de Basti e Rodrigo Salazar, o uruguaio que vai também falhar o jogo da próxima jornada frente ao LASK Linz. Informação adiantada por Rui Borges na antevisão do jogo, onde deixou rasgados elogios ao adversário e admitiu que o Sporting vai ter de ser parecido com o que foi em Braga.
18: Nós temos de ser um coletivo competitivo. Vimos de um jogo que foi um bom exemplo disso. Tivemos que aumentar o nosso nível de competitividade e fomos melhores. E amanhã é um bocadinho a imagem do Braga também. É um jogo que vai exigir muito de nós a nível físico. Como eu disse, é uma equipa muito intensa, de forma coletiva, desde os defesas aos atacantes.
13: Lens Sporting marcado para amanhã, quando faltarem 15 minutos para as 6 da tarde. Jogo Sónia com emissão e relato em rr.pt.
12: Exatamente. Até já, Anabela. Até já. As notícias estão sempre a ser atualizadas ao minuto no site e na aplicação da Renascença.
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12: Vamos agora saber de trânsito. Oscar Daniel, muito boa tarde, como estás?
22: Está tudo bem, Sónia, obrigado.
12: Sim, como é que está o trânsito?
22: Temos no Eixo Norte-Sul, em direção ao Camarata, acidente nas Laranjeiras, a condicionar o trânsito no local. Segunda circular para Benfica, quando mora entre o aeroporto e o Campo Grande, no sentido inverso entre as Torres, Lisboa e o Radar, e C19 com abordamento central Fargida e Queluz, ponto 25 de Abril para Almada, paragens a partir de Campo Lido, no Porto Vici para a Rábida. Trânsito lento entre Monja e A3, mais à frente entre Francos e a Ponte. A3 com demora desde o Nodo A4 para a VCI, a EP com fila nos dois sentidos. Boa viagem.
12: Até já, Oscar. Quanto tempo para amanhã? Temos dia de calor. Máxima, só para agora a temperatura amanhã, temos máxima de 22 graus para o Porto, 23 para Ponta Delgada, 26 para o Funchal, 27 para Faro e também para Lisboa.
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12: É isso mesmo. Estamos juntos... com as músicas fantásticas da Renascença. Prova disso é termos já a Imagine Dragons e logo depois a minha casinha dos chutes e pontapés. Venha daí, boa viagem, está com a Renascença.

0: Boa viagem, 7h23, não tarda nada, tem São Pedro, Stock Talk e também Expensive Soul.
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Hora Mágica está comigo, Sónia Santos. Eu espero que muitíssimo bem. Regressada, eu estou ótima, não é? Regressada de uma semana de férias. Fui fazendo calmamente ali o sul de França até chegar a Roma. E ontem, onde é que eu estava de manhã? Pois, precisamente no Vaticano, quando o Papa Leão XIV fez aquele anúncio inesperado, que vai ser operado para retirar o nódulo no pulmão. É qualquer coisa, enfim, de muito especial assistir ao vivo, não é um momento destes, porque de repente aquilo que podia ter visto apenas nas notícias foi uma experiência vivida, não é? Sentiu-se ali algum silêncio estranho e no fim, depois do Papa dizer entregue-me às vossas orações, aquele grande aplauso. Enfim, foi surpreendente, ninguém estava à espera nem daquela notícia, nem da forma como foi dada, não é? Foi inédito, foi entregue com muita humildade, humanidade, simplicidade. O Papa será então internado no hospital já amanhã, ao fim da manhã, e claro que vai tudo correr bem. Bastille, agora na Renascença, faltam 23 minutos para as 8. Pompei, vamos ouvir. Boa viagem.

0: Sortudo, hoje na Panã Renascença. Agora vamos ser com o sortudo do Oscar Daniel.
1: Espero bem que sim.
0: Então não, então opa, tu não tens tanta sorte. Tens um filho fantástico, maravilhoso.
1: É
0: isso já não é uma grande
1: já
0: sorte.
1: Já é uma grande sorte, é sem dúvida.
0: Pois é, é incrível. Olha, Oscar, como é que estamos de trânsito?
1: Olha, temos na Crila em direção ao Sacavém acidente no Senhor Roubado, com fila desde a Pontinha. A segunda circular para Benfica quando demora a passagem pelo Campo Grande. No sentido contrário, há demora entre as Torres, Lisboa e o Radar. E 119, com abrandamento entre Alfragide e Amadora. Ponto 25 de Abril para Almada, paragens a partir de Campo Lide. No Porto, acidente no nó da A44, sentido norte-sul. Trânsito lento desde Contumil. VCI para a Rábida, com demora entre Francos e a Ponte. Há 3 com paragens desde a Circunvalação para a VCI. Boa viagem.
0: É tudo, Oscar.
1: É
0: pronto,
1: tudo.
0: Então, olha,
1: já
0: bom
1: chego.
0: Regresso a casa. Já chega.
1: Obrigado.
0: Já chega. Beijinho, até amanhã. Tempo para amanhã. Temos um dia de sol e calor, não é? Já sabemos que vem aí uma onda de calor. Temos máxima de 22 graus para o Porto, 23 para Ponta Delgada, 26 para o Funchal, 27 para Faro e 27 também para Lisboa, também para Setúbal e Santarém. Portanto, são as cidades mais quentes. A mais fresca, Guarda, máxima de 17 graus.
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16: 8:07 nos Açores, as notícias na Renascença com o Pedro Cairo. Boa noite, Pedro.
17: Boa noite.
16: Quais são os destaques?
17: O secretário-geral da Administração Interna diz que o seu afastamento foi uma retaliação do ministro Luís Neves por não querer cometer ilegalidades. O ministro das Infraestruturas garante que não gerou qualquer desconforto no governo. Entrevista de Passos Coelho.
16: Vamos então às notícias na Renascença com o Pedro Cairo.
17: O secretário-geral da Administração Interna, demitido por Luís Neves, acusa o ministro de o ter pressionado a cometer irregularidades. No dia em que foi afastado das funções, Ricardo Carrilho arrasa a atuação do ministro, garante que nunca foi alvo de tantas pressões ilegítimas e de uma interferência política tão asfixiante como quando esteve às ordens de Luís Neves. E ouvido pela SIC Notícias, dá um exemplo dessas pressões.
18: Que é facto, eu próprio, enquanto secretário-geral, recusei-me por diversas vezes a assegurar o pagamento de 26 milhões de euros, manifestamente ilegais, sem qualquer fundamento, que resultavam, no fundo, de apenas de alegações da própria SIRESP-SA. Tive que explicar ao Sr. Ministro muitas vezes que não era possível levar a cabo estes procedimentos da forma como eles eram realizados na Polícia Judiciária e tivemos a oportunidade, em variedíssimas vezes, de demonstrar ao Ministro e ao seu gabinete que eram irregulares e que não podiam ser executadas daquela forma.
17: Ricardo Carrilho, que vai ser substituído, entretanto, pelo Major-General Nuno Miguel Parreira da Silva, como secretário-geral da Administração Interna. O Ministro das Infraestruturas garante que não gerou qualquer desconforto no Governo, na entrevista onde Pedro Passos Coelho admitiu regressar à política se o PSD falhar. Pinto Luz diz que o Governo está absolutamente convicto do caminho que está a trilhar e até considera positivo o debate lançado publicamente pelo antigo Primeiro-Ministro. Ainda nas reações no campo social-democrata, Miguel Pérez Maduro, que chegou a integrar o Governo de Passos Coelho, considera que a leitura que este faz está errada por partir de um equívoco.
19: Eu acho que ele continua a ver, e muitos atores políticos em Portugal, continuam a ver o nosso sistema político à luz da velha alternância entre uma esquerda moderada e uma direita moderada. Infelizmente, Eu acho que o nosso sistema político mudou, aliás, como no resto da Europa, de uma forma profunda, e aquilo que nós vamos ter é uma alternância entre populismos e moderados. E, portanto, as reformas ou se fazem com os moderados ou não se fazem.
17: Declarações para ouvir outra vez, depois das 11h30 da noite, no Conversa de Eleição, aqui na Renascença. O Santuário de Fátima não esquece o estado de saúde do Papa Leão XIV e o Bispo de Leiria e Fátima diz que faz parte do ser Igreja rezar pelo Papa. Na conferência de imprensa da apresentação da peregrinação de outubro, que vai ser presidida pelo Arcebispo de Braga, Dom José Ornelas garantiu solidariedade para com o Papa, que vai ser operado amanhã.
8: Faz parte deste ser Igreja, de colocar na Igreja e pedindo à Igreja que também ora ao Pai do Céu. E nós, aqui em Fátima, particularmente, sempre com a atenção que Fátima teve também à figura do Santo Padre, estamos bem solidários com ele.
17: O Papa dá entrada já amanhã no hospital para remover um nódulo circunscrito num pulmão. Tem agenda cancelada até ao próximo dia 20. A Judiciária confirma a morte de um dos três suspeitos envolvidos na operação e perseguição que resultou na apreensão de cerca de 3 toneladas de cocaína a sul de Faro. A droga foi encontrada numa embarcação de alta velocidade a cerca de 80 milhas da costa. Ainda segundo a Judiciária, a investigação, em colaboração com autoridades de Espanha e Itália, permitiu desmantelar um grupo dedicado ao tráfico de droga para a Europa. O jogo do Al-Nassr de Cristiano Ronaldo e João Félix foi suspenso na sequência de um alerta emitido pela Arábia Saudita em causa de uma potencial ameaça contra a capital, numa altura em que os rebeldes houthis estão a intensificar as ações contra aquele país.
16: As notícias com Pedro Queiro, informação sempre a ser atualizada no site e também na aplicação da Renascença.
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0: Boa noite, boa viagem. Esta é a Renascença, sempre, nunca igual. Hoje, a Joana Marques apresentou-nos uma dezena de especialistas na marca Ronaldo. Ai, desculpa. 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
1: Eu, a caminho do estádio, para as cores da seleção Dinamarca-Portugal, o que está lá em cima é Cristiano Ronaldo. Volto a Lisboa, passo no aeroporto, uma loja de artigos desportivos, em 10 camisolas, 11 são do Cristiano Ronaldo.
2: Eu diria mesmo mais, em cada 10 camisolas, 99 são do Cristiano Ronaldo. O que o Vitor não sabe é que estão lá porquê? Porque são as únicas que sobram, as outras já foram todas vendidas. Onde vê se não anda tudo aí na rua com a camisola do número 14, Gonçalo Inácio. Jogador que tem esse número porquê? Porque joga ao dobro do número 7.
3: Ah,
2: uma piadinha matemática e que não corresponde minimamente à verdade, porque Gonçalo Inácio nem para o banco foi. Um privilegiado, é o que é, porque não foi submetido àquela humilhação de Ronaldo de ser suplente não utilizado.
4: Mas duvido que depois deste choque, que é um choque emocional muito grande, é um choque que afeta famílias. Há famílias com filhos que são vestem as camisolas do Cristiano Ronaldo.
2: Sim.
4: E que estão neste momento relativizo, destroçadas,
3: desiludidas por saberem que não vão voltar a ver.
4: Não vou voltar a ver Cristiano Ronaldo.
3: A
4: é um choque emocional brutal.
3: É pior que a guerra.
2: E ele disse: relativizo. Estão destroçadas.
3: Sim, sim.
2: O homem que acabámos de ouvir é o jornalista Alexandre Paes e o seu exagero já deixa adivinhar onde é que ele trabalha.
5: No Correio da Manhã.
2: Exatamente. Em que outro sítio podíamos ver esta situação descrita como choque emocional tremendo para famílias destroçadas?
6: Nós temos aqui um sentimento que o Cristiano Ronaldo é nosso. Se fosse nosso irmão, pudesse estar aqui. Mas o Cristiano Ronaldo é do mundo. É um rapaz que nasceu na Madeira, numa situação difícil e conseguiu, como as bordadas da Madeira, não é? Bordar golo a golo.
2: Opa. Bordar golo a golo.
3: Que lindo!
2: Cristiano conseguiu como os bordados na Madeira e ao mesmo tempo mostrou a Jorge Jesus que não tolera bailinho da Madeira também.
3: Olha, consta que ele disse ao treinador: poncha vida, não estou para isto.
2: É pá, eu é que não estou para isto, Ana. Mais uma dessas e eu abandono.
3: Olha, quem me dera.
5: Disseram-lhe que. Extremamente.
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0: 8h20, boa noite. Está com a Renascença, já a seguir Ordinary, Alex Warren. Boa viagem.
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2: Desde logo de que a Europa não é o centro do mundo nesta nova configuração mundial em que a probabilidade de guerra é enorme, com custos e riscos para todos. O analista dá o exemplo do atual momento.
3: Quando uma potência dominante se sente ameaçada por uma potência emergente, não que esteja ameaçada, sino que se sente ameaçada por uma potência emergente, a probabilidade de guerra é enorme. Temos duas guerras importantes em curso. Una de ellas en territorio europeo. Podemos llegar a la guerra en un auto. No hay un mar que nos separe. Tercera idea, y esta es la más práctica tal vez. Esto es caro. Es caro y es peligroso. Primero es caro por dos razones. 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En Europa no tenemos defensa propia. Ou temos muito pouca.
2: Mas, no momento de especial incerteza a nível global, Ramon Forcada aponta oportunidades e tendências de investimento, os semicondutores, a tecnologia e, claro, a área da defesa.
3: Mas também esperança, porque o mercado está muito apoiado e muito bem apoiado por resultados empresariais que são magníficos. Essa é a parte boa da notícia. A parte menos boa da notícia é que esses resultados são magníficos, sobretudo nos Estados Unidos. En Europa son buenos, pero nos queda mucho trabajo por hacer y mucho esfuerzo por aplicar. 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Tuvimos que completarla con 5 compañías americanas, cosa que no nos había sucedido nunca en ningún sector. Hoy sí puedo decir que ya tenemos 10 compañías europeas en las que se puede invertir. Esta cartera modelo ha rendido acumuladamente más o menos un 50%.
2: Regresando a geoestrategia mundial, Forcada lembra que estamos perante uma tentativa de domínio dos Estados Unidos, o Império Americano, com objetivos há muito definidos.
3: 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Bien, esto no es una cuestión de Trump, no es una cuestión del señor Trump. El nuevo orden mundial en construcción es una estrategia americana que se remonta a 30 años atrás, cuando diseñaron una estrategia en Estados Unidos con George Bush padre para conseguir la autosuficiencia energética. 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
2: Trata-se de uma estratégia americana a longo prazo.
3: Essa estratégia americana não é, por lo tanto, de um presidente americano, é uma estratégia institucional que se extenderá anos. As guerras de Ucrânia e as de Oriente Médio são guerras friccionales, são guerras de desgaste, sobretudo a de Ucrânia, que não tem uma solução sencilla, porque o frente do Donbass é um frente inamovible, tal e como se han establecido as defensas por as duas partes. 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
2: E no caminho para o domínio geopolítico, que é também comercial dos norte-americanos, há peças do puzzle a controlar. Depois do domínio do petróleo da Venezuela, é a vez do Irã.
3: Venezuela é game over. Há 5 peças. 5. China, Rússia, Coreia do Norte, Irã e Venezuela. Agora há 4. Han empezado a desarticular o

Sónia Santos, não costumamos estar juntos a esta hora. Estamos porque hoje a Renascença transmite às 9:30 as celebrações da peregrinação internacional aniversária ao Santuário de Fátima. Até lá, fica e muito bem com o Paulino Coelho, já depois das 9, daqui a 7 minutos. Boa noite e até amanhã.

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1: Boa noite, são 9 horas, 8 nos Açores. Pedro Queiro, boa noite. Vamos às notícias em destaque.

0: O secretário-geral da Administração Interna, demitido por Luís Neves, acusa o ministro de o ter pressionado a cometer irregularidades. No dia que foi afastado das funções, Ricardo Carrilho arrasa a atuação do ministro, garante que nunca foi alvo de tantas pressões ilegítimas e de uma interferência política tão asfixiante como quando esteve às ordens de Luís Neves e ouvido pela SIC Notícias, dá um exemplo dessas pressões.
1: O que é facto é que eu próprio, enquanto secretário-geral, recusei-me por diversas vezes a assegurar o pagamento de 26 milhões de euros, manifestamente ilegais, sem qualquer fundamento, que resultavam, no fundo, de apenas de alegações da própria Sirespa-SA. Tive que explicar ao Sr. Ministro muitas vezes que não era possível levar a cabo estes procedimentos da forma como eles eram realizados na Polícia Judiciária e que tivemos a oportunidade, em variedíssimas vezes, de demonstrar ao Ministro e ao seu gabinete que eram irregulares e que não podiam ser executadas daquela forma.
0: Ricardo Carrilho, ele que vai ser substituído pelo Major-General Nuno Miguel Parreira da Silva como Secretário-Geral da Administração Interna. O Ministro das Infraestruturas garante que não gerou qualquer desconforto no Governo, em entrevista onde Pedro Passos Coelho admitiu regressar à política se o PSD falhar. Pinto Luz diz que o Governo está absolutamente convicto do caminho que está a trilhar e até considera positivo o debate lançado publicamente pelo antigo Primeiro-Ministro. Ainda nas reações, no campo social-democrata, Miguel Pérez Maduro, que chegou a integrar ele, o Governo de Passos Coelho, considera que a leitura que este faz está errada por partir de um equívoco.
2: Eu acho que ele continua a ver, e muitos atores políticos em Portugal, continuam a ver o nosso sistema político à luz da velha alternância entre uma esquerda moderada e uma direita moderada. Infelizmente, eu acho que o nosso sistema político mudou, aliás, como no resto da Europa, de uma forma profunda, e aquilo que nós vamos ter é uma alternância entre populismos e moderados. E, portanto, as reformas ou se fazem com os moderados ou não se fazem.
0: Declarações para ouvir, outra vez, depois das 11h30 da noite, no Conversa de Eleição, aqui na Renascença. O Santuário de Fátima não esquece o estado de saúde do Papa Leão XIV e o Bispo de Leiria e Fátima diz que faz parte do ser Igreja rezar pelo Papa. Na conferência de imprensa de apresentação da peregrinação de outubro, que vai ser presidida pelo Arcebispo de Braga, Dom José Ornelas, garantiu lido solidariedade para com o Papa que vai ser operado esta terça-feira.
1: O que é facto é que eu próprio, enquanto secretário-geral, recusei-me por diversas vezes.
0: Vamos ouvir as declarações de Dom José Ornelas.
3: Faz parte deste ser Igreja. De colocar na Igreja e pedindo à Igreja que também ora ao Pai do Céu, e nós aqui em Fátima particularmente, sempre com a atenção que Fátima teve também à figura do Santo Padre, estamos bem solidários com ele.
0: O Papa, que dá entrada já amanhã no hospital para remover um nódulo circunscrito num pulmão e tem a agenda cancelada até ao próximo dia 20. Está tudo em rr.pt.
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6: 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Hoje não há Hotel Califórnia, porque a partir das 9h30 a Renascença vai transmitir em direto do Santuário de Fátima a peregrinação internacional aniversária.

E amanhã vamos ter um dia com muito sol em praticamente todo o país, mas amanhã começa com muitas nuvens junto à costa, a norte do Cabo Raso. Devem começar a desaparecer a meio da manhã, embora possam continuar em alguns locais. E também pode haver nevoeiro, sobretudo no litoral norte e centro. Durante a tarde, o vento pode soprar um bocadinho mais forte junto à costa e as temperaturas máximas vão subir, com uma subida mais significativa no sul. E já vi que quarta-feira ainda voltam a subir mais. Portanto, vamos ter uma terça-feira com bastante sol, temperaturas agradáveis.

0: mais música já a seguir na Renascença. Boa noite.
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0: 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A partir das 9h30, a Renascença transmite as cerimónias da peregrinação internacional aniversária.

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1: Boa noite do Santuário de Fátima, o Padre Jorge Duarte e o José Luís Moreira saúdam todos os ouvintes da Renascença. Iniciamos aqui a transmissão direta e integral das principais celebrações da peregrinação internacional aniversária de 13 de outubro, a última grande peregrinação deste ano de 2026. Esta noite, uma noite, diria, fresca de outono, vamos transmitir a bênção solene das velas, a recitação do Rosário a partir da Capelinha das Aparições, depois a procissão de velas e a encerrar esta vigília de oração, a celebração da palavra. Esta peregrinação de outubro é presidida por Dom José Cordeiro, arcebispo de Braga. E, para além dos muitos milhares de peregrinos, estão peregrinos de 37 países, em 173 grupos organizados, e, curiosamente, países dos 5 continentes do nosso mundo, da Europa, da América, da Ásia, da África e da Oceania. Para além destes peregrinos, em número de muitos milhares aqui reunidos nesta noite, estão presentes também, para além dos sacerdotes e diáconos em elevado número, os bispos Dom José Cordeiro, como disse, arcebispo de Braga e que preside a peregrinação, também Dom José Ornelas, bispo de Leiria Fátima, os cardeais Dom António Marto, bispo emérito de Leiria Fátima, Dom Américo Aguiar, bispo de Setúbal, o núncio apostólico em Portugal, Dom Andrés Carrascosa Gozo, o bispo de Viseu, Dom António Luciano, de Évora, o arcebispo Dom Francisco Serra Coelho, o bispo da Guarda, Dom José Miguel Barata Pereira, o bispo de Santarém, Dom José Traquina, o bispo emérito da Guarda, Dom Manuel da Rocha Felício, o bispo de auxiliar de Lisboa, Dom Nuno Isidro Cordeiro, e também o bispo das Forças Armadas e da Segurança, Dom Sérgio Diniz. Iniciou-se agora a oração da vigília de oração com o rito do acendimento das velas. É um rito muito rico em simbolismo, porque sem luz não há vida. No princípio, Deus criou primeiro a luz e depois, e só depois, os seres vivos que dela necessitam. A luz é também um forte e impactante símbolo espiritual. E porquê? Porque Jesus Cristo veio ao mundo, assim acreditamos, como luz para iluminar todos os homens e lhes revelar o amor e o mistério de Deus. Aqui em Fátima, a luz de Deus foi comunicada por Nossa Senhora aos pastorinhos. Também nós, no batismo, recebemos essa luz que, através das nossas boas obras e palavras, brilha no mundo. Por isso, a vela acesa simboliza a luz de Cristo, que a todos se quer comunicar, a todos quer iluminar. Reunimo-nos, como disse, nesta noite fresca de outono, muitos milhares de peregrinos aqui na Cova da Iria, no Santuário de Fátima. E cada um traz consigo o peso dos dias e a esperança do coração. Por isso a noite que nos envolve não é escuridão, é espera. É silêncio fecundo. É o tempo em que a luz se prepara para nascer. Luz que nesta noite aqui em Fátima é simbolizada pelas velas acesas. E por isso teremos a oportunidade de contemplar esta multidão de velas acesas neste santuário. E acreditamos que cada chama é uma história. Cada luz é uma alma que decidiu não permanecer nas trevas. Cada vela é um sinal de resistência interior, de quem não quer viver na escuridão, de quem não aceita que o mal tenha a última palavra. A luz que trazemos e transportamos com uma vela acesa, não começa fora, começa dentro. Começa no coração que se abre a Deus. E nisso reconhecemos que o mundo ferido, magoado, o mundo agressivo e anónimo precisa de luz interior. É toda esta riqueza simbólica que nós celebramos com o acendimento das velas e rezaremos o terço do Rosário com essas velas acesas nas nossas mãos.

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aqui na Cova da Iria. Nossa Senhora pediu que se rezasse o terço todos os dias para obter a paz no mundo e o fim da guerra. Nestes tempos que vivemos, marcados globalmente pela violência e pela discórdia, não podemos ficar indiferentes a este pedido da Mãe do Céu, cujo Imaculado Coração é caminho para ver a Deus, fonte da verdadeira paz. Nesta noite, de forma muito particular, colocamos também aos pés da Virgem Mãe o Papa Leão XIV, o Bispo vestido de branco, pedindo que ela interceda junto de seu filho, para que o acompanhe nesta hora e lhe dê serenidade e fortaleza. Rezaremos este terço em diversas línguas, cada um, porém, responderá na sua própria língua. O Glória será cantado em latim. Meditemos nos mistérios gozosos do Rosário. No primeiro mistério, meditamos na Anunciação a Maria. Do Evangelho segundo São Lucas. Disse-lhe o anjo: Maria, não temas, pois achaste graça diante de Deus. Hás de conceber no teu seio e dar à luz um filho, ao qual porás o nome de Jesus. Será grande e vai chamar-se Filho do Altíssimo. Maria disse então: Eis a serva do Senhor, faça-se em mim segundo a tua palavra. Acolhendo a saudação

do anjo. A Virgem Maria colocou-se inteiramente à disposição de Deus para que se fizesse a sua vontade. Foi este sim que mudou o rumo da humanidade. Foi neste sim que o Verbo de Deus se fez carne para habitar entre nós. Ó Senhora do Imaculado Coração, caminho para ver a Deus, sustenta os nossos frágeis sims, que ao acolhermos a vontade de Deus, nos tornemos instrumentos da sua paz. Recitamos esta dezena em português. Pai nosso que estais nos céus, santificado seja o vosso nome. Venha a nós o vosso reino, seja feita a vossa vontade, assim na terra como no céu.

Ave Maria, cheia de graça, o Senhor é convosco. Bendita sois vós entre as mulheres e bendito é o fruto do vosso ventre, Jesus. Ave Maria, cheia de graça, o Senhor é convosco. Bendita sois vós entre as mulheres e bendito é o fruto do vosso ventre, Jesus. Ave Maria, cheia de graça, o Senhor é convosco. Bendita sois vós entre as mulheres e bendito é o fruto do vosso ventre, Jesus. Ave Maria, cheia de graça, o Senhor é convosco. Bendita sois vós entre as mulheres e bendito é o fruto do vosso ventre, Jesus. Ave Maria, cheia de graça, o Senhor é convosco. Bendita sois vós entre as mulheres e bendito o fruto do vosso ventre, Jesus. Ave Maria, cheia de graça, o Senhor é convosco. Bendita sois vós entre as mulheres e bendito o fruto do vosso ventre, Jesus. Ave Maria, cheia de graça, o Senhor é convosco. Bendita sois vós entre as mulheres e bendito o fruto do vosso ventre, Jesus. Ave Maria, cheia de graça, o Senhor é convosco. Bendita sois vós entre as mulheres e bendito o fruto do vosso ventre, Jesus. Ave Maria, cheia de graça, o Senhor é convosco. Bendita sois vós entre as mulheres e bendito o fruto do vosso ventre, Jesus. Ave Maria, cheia de graça, o Senhor é convosco. Bendita sois vós entre as mulheres e bendito o fruto do vosso ventre, Jesus.

Ó Maria, concebida sem pecado, ó meu Jesus, perdoai-nos e livrai-nos do fogo do inferno.

Ó Maria, concebida sem pecado, ó meu Jesus, perdoai-nos, livrai-nos do fogo do inferno.

0: Ó Maria, concebida sem pecado,
1: obrigada por nós que recolhamos.
0: Ó meu Jesus, perdoai-nos, livrai-nos do fogo do inferno. Amém.

Ó Maria concebida sem pecado, ó meu Jesus, perdoai-nos, livrai-nos do fogo do inferno.

Ó Maria concebida sem pecado, ó meu Jesus, perdoai-nos, livrai-nos do fogo do inferno.

Nossa Senhora nunca deixa de apontar para o seu filho Jesus. Com Maria, partiremos da capelinha em direção ao altar do recinto para a celebração da palavra. Nossa Senhora vai conosco, indicando-nos, por meio do seu imaculado coração, o caminho seguro para o coração do seu filho. É ao encontro deste coração que somos chamados.

Ao som do cântico tão conhecido do Ave de Fátima, iniciou-se agora, neste momento, a procissão de velas, que, como escutamos do comentador do santuário, parte da Capelinha das Aparições até ao altar do recinto, onde haverá a celebração da palavra. E nesta procissão de velas, impressionante a imagem, é um santuário repleto de luz, mais do que nunca esta noite. É verdade dizer que isto é um mar de luz que torna a noite mais clara. Os peregrinos dirigem o seu olhar e sentem-se acompanhados pela imagem de Maria. Ela, com o seu coração materno, conhece, e os peregrinos acreditam nisso, as esperanças e os sofrimentos de todos, intercedendo por eles junto do coração de seu Filho, para que manifeste Jesus a sua misericórdia a quantos dela mais necessitam. A procissão, seja ela qual for, e esta por grande simbolismo que tem, é um símbolo do nosso caminhar como peregrinos da esperança, ao encontro de Cristo e da plenitude das suas promessas. Neste lugar sagrado, Maria manifestou-se trazendo o conforto, a graça e a misericórdia de Deus para a humanidade, e em especial para os pobres, os doentes, os aflitos, os pobres e as vítimas da guerra. Os pastorinhos acolheram os dons do céu e comunicaram-nos. Por isso, também nós, nesta noite, com preces e esperança no coração, viemos em peregrinação para rezar pela paz no nosso mundo tão atribulado e apreensivo em relação ao futuro. E nesta noite todos somos convidados a deixarmos-nos envolver pelo manto materno da Senhora do Rosário, que nos cobre com a sua ternura e nos enche de esperança. Maria, Nossa Senhora, não apareceu aqui em Fátima com estrondo, nem com imposição. Apareceu como luz suave, como uma luz de uma vela que se acende. Apareceu como presença materna, como sinal de esperança. Ela vem ao encontro do nosso mundo, um mundo tantas vezes ferido, com uma mensagem simples e simultaneamente exigente: oração, penitência, conversão, confiança em Deus. Maria não força, Maria convida. Maria não se impõe, Maria acompanha. Maria não substitui Cristo, Maria conduz-nos a Cristo. E aqui em Fátima ela continua a dizer-nos: não vos fecheis. A sua presença é uma luz humilde e firme, uma luz que não ofusca, mas guia, uma luz que nos ensina a acreditar que Deus não abandona o seu povo. Mas participar numa procissão de velas como esta que está a decorrer coloca-nos diante de uma grande responsabilidade. É que não basta, não é suficiente acender uma vela. Não basta, não é suficiente receber uma luz. É preciso tornar-se luz. E ser cristão, ser devoto de Maria, é exatamente isso. É deixar que a luz de Cristo transforme a nossa vida.
e através de nós ilumine os outros. E isto começa tal como uma vela na sua simplicidade que se acende, isto começa, dizia, nos gestos simples do nosso dia-a-dia. Manifesta-se no perdão oferecido, quando seria mais fácil guardar rancor. Manifesta-se na reconciliação procurada, quando a divisão parece definitiva. Manifesta-se na proximidade a quem está só, na escuta paciente de quem sofre, na caridade concreta que toca a vida do outro. É esta luz vivida todos os dias. É esta felicidade no pequeno. É esta decisão de não deixar que o coração se apague. Está a decorrer a procissão de velas. E, por mais repetida que seja, não é apenas uma tradição. Será sempre uma imagem viva da Igreja que somos. Somos muitos, caminhamos juntos, mas cada um leva a sua vela. É a unidade na diversidade. É um só povo e muitas histórias. É uma só fé, mas muitas vidas. Caminhamos na noite, mas não estamos perdidos. Caminhamos guiados pela fé. Caminhamos com Maria. Por isso, durante a procissão de velas, nós cantamos e recordamos as aparições de Nossa Senhora de maio a outubro, neste lugar, em 1917.

No meio deste mundo que anseia pelo fim das guerras e pela concórdia entre os povos, encontramos no Imaculado Coração de Maria um caminho para ver a Deus e acolher a sua graça e misericórdia. Nesta noite, sentimos de forma muito concreta esta presença materna. Aqui, na Cova da Iria, acompanha-nos Nossa Senhora, que nos conduz ao encontro de Deus, fonte da verdadeira paz. Em atitude de louvor, cantemos Ave Mater Domini, Ave Mãe do Senhor.

A procissão litúrgica aproxima-se do altar onde louvaremos a Virgem Maria, cujo imaculado coração é caminho para ver a Deus. Anunciaram a sua presença nesta peregrinação aniversária os seguintes grupos: 21 de Portugal, 5 da Alemanha, 1 de Angola, 1 da Bélgica, 5 do Brasil, 1 do Canadá, 1 da Coreia do Sul, 2 da Costa do Marfim, 2 da Croácia, 1 da Dinamarca, 1 de El Salvador, 3 da Eslováquia, 4 grupos de Espanha, 6 dos Estados Unidos, 1 das Filipinas, 10 de França, 1 da Guatemala, 1 do Haiti, 1 da Hungria, 2 da Índia, 3 da Irlanda, 21 grupos de Itália, 1 das Ilhas Maurícias, 2 do México, 1 da Nova Zelândia,

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0: La Hispana. El Señor esté con vosotros. Cari pellegrini di lingua italiana, il Signore sia con voi. To your beloved English
1: speakers. E tal como é habitual aqui no Santuário de Fátima, agora os diversos grupos de peregrinos são saudados em algumas das línguas de quem aqui se encontra reunido, para que todos se sintam em casa, para que neste pequeno sinal de falar várias línguas todos sintam que, apesar das diferenças, pertencemos todos ao mesmo povo. Estamos todos em casa, porque casa da mãe.
0: Saúdo todos os peregrinos da língua portuguesa. O Senhor esteja convosco.
2: Escutemos o relato da sexta aparição de Nossa Senhora, em outubro de 1917.
3: Saímos de casa bastante cedo, contando com as demoras do caminho. O povo era em massa, a chuva torrencial. Minha mãe, temendo que fosse aquele o último dia da minha vida, com o coração retalhado pela incerteza do que iria acontecer, quis acompanhar-me. Pelo caminho, as cenas do mês passado, mais numerosas e comovedoras. Nem a lamaceira dos caminhos impedia essa gente de se ajoelhar na atitude mais humilde e suplicante. Chegados à cova da Iria, junto da carrasqueira, levada por um movimento interior, pedi ao povo que fechasse os guarda-chuvas para rezarmos o terço. Pouco depois, vimos o reflexo da luz e, em seguida, Nossa Senhora sobre a carrasqueira. Perguntou a Lúcia: que é que vosso messê me quer? Nossa Senhora respondeu: quer dizer-te que façam aqui uma capela em minha honra, que sou a Senhora do Rosário, que continuem sempre a rezar o terço todos os dias. A guerra vai acabar e os militares voltarão em breve para suas casas. A Lúcia continuou: eu tinha muitas coisas para lhe pedir. Se curavam os doentes e se convertiam os pecadores. Nossa Senhora respondeu: uns sim, outros não. É preciso que se emendem, que peçam perdão dos seus pecados. E tomando um aspecto mais triste, continuou: não ofendam mais a Deus Nosso Senhor, que já está muito ofendido. E abrindo as mãos, fê-las refletir no sol. E enquanto se elevava, continuava o reflexo da sua própria luz a projetar-se no sol. Desaparecida Nossa Senhora, na imensa distância do firmamento, vimos ao lado do sol São José com o menino e Nossa Senhora vestida de branco com um manto azul. São José com o menino pareciam abençoar o mundo com os gestos que faziam com a mão em forma de cruz. Pouco depois, desvanecida esta aparição, vi Nossa Senhora e Nossa Senhora, que me dava a ideia de ser Nossa Senhora das Dores. Nosso Senhor parecia abençoar o mundo da mesma forma que São José. Desvaneceu-se esta aparição e pareceu-me ver ainda Nossa Senhora, em forma semelhante à Nossa Senhora do Carmo.

0: Irmãos caríssimos, nesta noite, iluminada com a luz da nossa fé, deixemo-nos agora conduzir pelo coração imaculado de Maria, onde a palavra foi acolhida, fecundada e guardada, de modo a podermos entrar como ela no coração de Cristo, nossa vida e nossa paz.
1: Leitura do livro de Judite. Naqueles dias, todo o povo ficou maravilhado e, inclinando-se em adoração a Deus, disseram numa só voz: Bendito sejais, Senhor Deus, que hoje aniquilaste os inimigos do vosso povo. E Osias disse a Judite: Bendita sejas, minha filha, pelo Deus Altíssimo, mais do que todas as mulheres da terra. E bendito seja o Senhor, nosso Deus, Criador do céu e da terra, que te conduziu para esmagar a cabeça do chefe dos nossos inimigos. Nunca mais deixarão os homens de celebrar os teus louvores e recordarão eternamente o poder de Deus. Deus exalte para sempre o teu nome e te recompense com os seus bens, porque não hesitaste em expor a tua vida por causa da humilhação do nosso povo, mas vieste afastar a nossa ruína, procedendo com retidão na presença do nosso Deus. E todo o povo respondeu: Amém, amém. Quando chegaram à sua casa, exclamavam todos, só numa voz, dizendo: Tu és a glória de Jerusalém, tu és a alegria de Israel, tu és a honra do nosso povo. Palavra do Senhor.

O Evangelho será proclamado em português, italiano, francês e polaco. Coloquemo-nos de pé para escutá-lo.

0: Quando Gesù ebbe 12 anni, i suoi genitori lo trovarono
1: nel tempio. E tal como foi anunciado, o evangelho que acabamos de escutar é agora proclamado em outras línguas, para que a palavra que é o próprio Jesus que fala a cada um de nós possa ser entendida, escutada e guardada por todos os peregrinos que aqui estão presentes. Recordo que estão presentes 173 grupos de 37 países. 37 países vindos de todos os continentes do mundo, da Europa, da América, da Ásia, da África e da Oceania. E os países que têm mais peregrinos inscritos em grupos aqui nos serviços do Santuário de Fátima é a Polónia, com 1.200 peregrinos, a Itália com 862 e a Espanha com 809 peregrinos. Esta proclamação ou a escuta do Evangelho noutras línguas, algumas bem estranhas para nós, é uma bela experiência da catolicidade da Igreja. Porque todos nós, peregrinos de Fátima, somos que como filhos que chegam à casa da mãe, vindos de muitos lugares diferentes, de todo o mundo, a este local sagrado. Filhos da mesma Mãe do Céu, de Nossa Senhora, que escolheu este lugar para se manifestar àqueles três pastorinhos. Viemos, cada um de nós, com a sua história pessoal, com os seus problemas, com as suas dores, com as suas feridas, com as suas preocupações, com os seus pedidos. E esta oração, que começou com a oração do Santo Rosário na Capelinha das Aparições, em que fomos convidados a contemplar Cristo com os olhos de Maria, que depois participamos na procissão de velas que nos trouxe desde a capelinha até ao altar do recinto, onde decorre neste momento a celebração da palavra, tem o seu centro exatamente aqui, na escuta da palavra de Deus. A palavra de Deus que acaba de ser proclamada e que, como escutamos no Evangelho, Maria, a nossa mãe, guardava tudo no seu coração.
2: O livro dos Evangelhos é agora levado ao presidente desta celebração para que, em sinal de respeito e veneração, o beije e com ele nos abençoe.

0: O Evangelho, hoje proclamado, termina dizendo que Maria guardava todos estes acontecimentos em seu coração. Guardar no coração é uma atitude recorrente na Virgem Santa Maria e não significa apenas conservar uma recordação, mas acolher os acontecimentos, meditá-los e procurar neles o sentido que Deus lhes quer dar. Isto aponta para a capacidade de olhar a realidade em profundidade e com paciência, não se deixando enredar nas malhas do imediatismo que hoje impera na nossa sociedade. Como escreveu o grande Luís de Camões num soneto, que dias há que na alma me tem posto um não sei quê, que nasce não sei onde, vem não sei como e dói não sei porquê. Há no coração humano uma inquietação que não devemos simplesmente calar. Um coração inquieto é a origem da peregrinação. Pode ser precisamente aí que Deus começa a chamar-nos. Um coração inquieto é um coração que procura. E um coração que procura, quando se deixa conduzir pela graça, pode se tornar um coração que encontra. Um coração que guarda é um coração que vê. Um coração a quem as pessoas e os acontecimentos não passam indiferentes. Assim, é capaz de perceber quando os outros estão em necessidade, agindo em conformidade, e é capaz de meditar os acontecimentos para neles ver a ação de Deus e as obras que Deus realiza. Um coração que guarda é também um coração que sabe reconhecer os dons de Deus e agradecer pelas maravilhas que Ele realiza, tal como ouvimos no Salmo responsorial. Ter um coração que guarda os acontecimentos da vida permite-nos estar mais próximos de termos a capacidade de ver a Deus, tal como nos recorda a frase bíblica que guia a reflexão proposta pelo Santuário de Fátima para o biênio 2025-2027. Felizes os puros de coração, porque verão a Deus. Um coração puro é um coração abrasado pelo amor de Deus e que, por isso, procura todas as oportunidades para se configurar cada vez mais com Cristo. Um coração no mistério do silêncio. Um coração puro procura o bem comum, deixando de lado os interesses pessoais. Um coração puro entrega-se à missão de anunciar a Jesus Cristo, porque Jesus Cristo é o seu maior bem. A Virgem Santa Maria mostra-nos que é possível ao ser humano, com o auxílio da graça de Deus, chegar a esta união profunda com Deus, vivendo com Cristo, em Cristo e para Cristo. O seu Imaculado Coração é uma escola de discipulado, porque nos ensina a acolher a palavra, a permanecer diante do mistério e a responder a Deus com toda a nossa vida. Recordando a irmã Lúcia e as revelações de Pontevedra, cujo centenário estamos a comemorar, que cada um de nós possa rezar no seu coração: espero também na proteção do Imaculado Coração de Maria, que será sempre o meu refúgio, o meu guia, a minha força, a luz do meu caminho. Para concluir, hoje a Igreja celebra a memória do adolescente São Carlo Acutis, que foi canonizado pelo Papa Leão XIV. Aqui, no Santuário de Fátima, reza-se sempre pelo Papa. Nesta peregrinação, queremos fazê-lo de modo mais intenso e profundo, rezando pela saúde do nosso querido Papa Leão XIV. Ele que canonizou Carlo Acutis juntamente com o jovem San Pier Giorgio. As suas vidas ajudam-nos a reconhecer também no nosso tempo a possibilidade de um coração inteiramente centrado em Jesus Cristo. Na homilia da canonização, o Papa Leão XIV disse: ambos cultivaram o amor a Deus e aos irmãos através de meios simples, ao alcance de todos: a Santa Missa diária, a oração, especialmente a adoração eucarística. Ambos finalmente tinham uma grande devoção pelos santos e pela Virgem Maria e praticavam generosamente a caridade. O Carlo Acutis veio aqui em peregrinação a Fátima. É precisamente esta a lógica do coração que Maria nos ensina. Um coração que acolhe Deus torna-se um coração disponível para os irmãos. A contemplação não nos fecha em nós mesmos, transforma a nossa vida. A devoção ao Imaculado Coração de Maria converge para o centro do mistério da Páscoa, ou seja, no coração do Redentor morto na cruz. Neste mistério de graça e de misericórdia, a redenção é maior que o pecado do mundo, como foi repetidamente dito na mensagem de Fátima e rezado por Santa Jacinta Marto. Gosto tanto de Nosso Senhor e de Nossa Senhora que nunca me canso de lhes dizer que os amo. O chamamento materno à penitência e à conversão é a expressão do mesmo e único mistério de Cristo. Recitando a Ave Maria, somos levados a contemplar os mistérios de Jesus, ou melhor, a meditar sobre os momentos centrais da sua vida, a fim de que, como para Maria e São José, ele seja o centro dos nossos pensamentos, das nossas atenções e das nossas obras. A verdadeira peregrinação não se mede apenas pelo caminho que percorremos, mas pelo caminho que Deus percorre em nós. Chegar a um santuário é importante, mas deixar que Deus encontre morada no nosso coração é vital. Como Maria, O discípulo é aquele que acolhe a palavra de Deus e reconhece que tudo é dom de Deus, agradecendo com a própria vida. Onde não há amor, não pode haver vida. Deus não está presente num coração ausente. A Senhora, mais brilhante que o sol, continua a cintilar. E como reza o poeta Carlos Falcão, escuta-nos, Maria. Acredita-nos, Senhora. Ampara-nos e leva-nos e mostra-nos Jesus. Pedimos-lhe que vele pela sementeira do Evangelho da Esperança e que, acolhendo no coração a palavra de Deus, faça crescer em cada um de nós novo ardor na fé, alegria na esperança e generosidade na caridade.
1: Foi a homilia de Dom José Manuel Cordeiro, arcebispo metropolita de Braga e também presidente desta peregrinação aniversária de 13 de outubro. Uma homilia que nos falava do coração, o coração no mistério do silêncio. Coração inquieto, que é a origem da peregrinação. Um coração feliz no coração de Maria. E, finalmente, um coração que nos leva até aos outros, que nos abre os olhos do coração para vermos o outro como ele é.
2: Irmãs e irmãos,
1: e num desafio à caridade.
0: Do Imaculado Coração de Maria, para que o Todo-Poderoso faça em nós maravilhas, cantando com grande confiança.

para que o Imaculado Coração de Maria seja o modelo da Santa Igreja e interceda pelo Papa Leão XIV, para que, pelo amor e pelo poder de Cristo, encontre alívio e saúde, oremos.

0: para que o Imaculado Coração,
1: para que o Imaculado Coração de Maria seja o modelo dos poderosos na construção da paz e na ajuda aos famintos.

0: Afinché il cuore
1: para que o Imaculado Coração de Maria seja o modelo de todos os cristãos, na escuta atenta das palavras de Jesus, oremos.

0: That the Immaculate Heart of Mary
1: para que o Imaculado Coração de Maria seja o modelo dos jovens que andam inquietos na resposta radical à vontade de Deus, oremos.

para que o coração de Maria seja o modelo dos consagrados na vida simples e humilde aos olhos do Senhor, oremos.

Para que o Imaculado Coração de Maria seja o modelo dos que expõem a sua vida na defesa dos frágeis, dos deslocados e dos pobres, oremos.

para que o Imaculado Coração de Maria seja o modelo dos peregrinos deste santuário na reparação dos pecados que ofendem a Deus. Oremos.

Caros peregrinos, terminada esta celebração, a nossa vigília vai prolongar-se por toda a noite. Os vários momentos desta vigília serão orientados e animados por sacerdotes e fiéis das unidades pastorais desta Diocese de Leiria Fátima e também por capelães e colaboradores do Santuário de Fátima. Assim, à meia-noite teremos adoração eucarística na Basílica de Nossa Senhora do Rosário de Fátima. Orienta o Padre Jorge Guarda, que terá consigo a colaborar um grupo da Unidade Pastoral 12 de Ourém, com ministros extraordinários da Comunhão. Dão uma às duas horas, veneração dos Santos Francisco e Jacinta Marto, ainda na Basílica de Nossa Senhora do Rosário de Fátima. A orientação será do Padre Nicodemos Moruc e o grupo que colaborará com ela, da Unidade Pastoral 12 de Ourém, desta Diocese, com ministros extraordinários da Comunhão. Às duas horas, teremos via sacra aqui no recinto de oração, orientada pelo Padre Joaquim Domingos Luís, com fiéis da Unidade Pastoral 12, sobretudo missionários e membros da Paróquia das Misericórdias de Ourém. Teremos depois, às 13h30, na Capelinha das Aparições, a celebração mariana, orientada pelos padres Luís Ferreira e Luís Pereira. Terão com eles um grupo de colaboradores da Unidade Pastoral 11 da Freixianda. Às 4h30, teremos de novo na Basílica de Nossa Senhora do Rosário de Fátima a Santa Missa. Será presidida pelo Padre Alfredo Plácido, capelão deste santuário, com colaboração de solista e organista do santuário. Às 5h30 teremos a adoração eucarística com laudes do Santíssimo Sacramento, na mesma Basílica de Nossa Senhora do Rosário, presidido e orientado pelo Padre Francisco Pereira, capelão do Santuário de Fátima, com solistas e organista do santuário. Esta grande vigília de oração concluir-se-á aqui no recinto de oração com a procissão eucarística às 7 horas da manhã, para as quais todos estão convidados. Somos convidados a associar-nos a este momento conclusivo desta longa vigília. Agora vamos receber a bênção final desta celebração e acompanharemos depois em silêncio a procissão de regresso à Capelinha das Aparições.

0: e tal como foi pedido, é num ambiente de profundo silêncio. A imagem de Nossa Senhora regressa à Capelinha das Aparições, esse local central onde se iniciam e terminam todas as grandes celebrações neste grande santuário. E no silêncio, que pode ser um silêncio fecundo, que se realiza esta última procissão do altar do recinto até à Capelinha das Aparições, fica o convite para cada um de nós a entregar a Maria as nossas noites, ou seja, os nossos medos, as nossas dúvidas, os nossos pecados, as nossas feridas escondidas, e entregar tudo a Maria e ao seu coração imaculado, pedindo com toda a confiança, Senhora de Fátima, Mãe da Luz e da Esperança, acendei em nós a chama da fé. Renovai em nós a alegria do Evangelho. Fazei-nos luz no meio do mundo. Terminamos aqui também a transmissão desta vigília de oração da Peregrinação Internacional Aniversária de 13 de Outubro. Amanhã, após as notícias das 10 horas, estaremos novamente convosco para a transmissão da Eucaristia, da bênção dos doentes e da procissão do adeus. Do Santuário de Fátima, o José Luís Moreira e o Padre Jorge Duarte de todos se despedem com os votos de uma boa noite. Até amanhã, se Deus quiser.
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0: A petição da Noite da Renascença, hoje em formato mais curto e totalmente preenchida pelo Conversa de Eleição.
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0: A entrevista de Pedro Passos Coelho já motivou algumas reações no PSD. Na Renascença, Miguel Poeiros Maduro, que integrou inclusive ao governo do antigo Primeiro-Ministro, aponta um erro na análise de Passos Coelho. Poeiros Maduro lembra que o sistema político atual é diferente daquilo que é considerado por Passos Coelho quando defende uma maioria à direita. A entrevista ao antigo Primeiro-Ministro esteve em análise no programa Conversa de Eleição, onde o socialista Fernando Medina defendeu que foi aberto um combate interno pela liderança do PSD que os social-democratas vão tentar ignorar. A moderação é da jornalista Filipa Ribeiro.
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2: Bem-vindos ao Conversa de Eleição, o programa da Renascença, que junta todas as segundas-feiras Fernando Medina e Miguel Poeiros Maduro, hoje comigo Filipa Ribeiro. E começamos a semana com o eco da entrevista de Pedro Passos Coelho, ontem na SIC Notícias. Passos Coelho vem abrir a porta a um eventual regresso ao PSD, numa situação limite do partido, digamos assim. Diz que não está a preparar nenhuma candidatura, mas se o PSD não for bem sucedido, ponderará e tomará a iniciativa. Miguel Poeiros Maduro, Passos Coelho está só à espera que algo corra mal. Como é que fica o PSD? Mais satisfeito ou, por outro lado, preocupado com este eventual regresso de Pedro Passos Coelho?
3: Não, eu acho que, se alguma coisa, a entrevista torna claro que ele não está à espera de nada. Ou seja, ele é muito claro, aliás, reafirmando, mas talvez desta vez de uma forma mais sistemática, aquilo que ele tem vindo a dizer, desde logo quanto às razões da sua intervenção pública. Ele entende, por um lado, já passou bastante tempo desde que foi primeiro-ministro, já passou a liderança do PSD que lhe tinha sucedido, já passou a liderança do governo e até do Presidente da República que também lhe tinha sucedido e, portanto, que é hoje uma pessoa com a autoridade particular que decorre de ter sido primeiro-ministro para intervir no espaço público. Essa autoridade é uma autoridade que lhe dá a credibilidade, não quer dizer que ele esteja certo, não é? E como sabem, e como ele próprio sabe, há aspectos em que eu concordo com ele e há outros aspectos em que discordo dele. Mas ele é muito claro nessa preocupação e que a preocupação dele, e que me parece interessante, é de que alguém na sua posição política e com o seu histórico político deve ajudar a contribuir para trazer para a política interesses de médio e longo prazo, uma vez que toda a pressão da política hoje vai no sentido do curto prazo. E isso parece-me importante e até de louvar.
2: Mas estes avisos agora não atrapalham um bocadinho o governo e até Luís Montenegro?
3: Por amor de Deus, numa democracia e num espaço público evoluído e civilizado, temos várias opiniões e opiniões diferentes, incluindo pessoas com experiência política menor, como no meu caso, um pouco maior, como a do Fernando, que a minha, ou ainda maior, que foi primeiro-ministro, como Passos Coelho, parece-me normal e perfeitamente aceitável. Agora, como eu disse, isso dá a experiência que qualquer um de nós tem, o nosso currículo, o nosso perfil, dá-nos maior ou menor autoridade, que as pessoas podem reconhecer a qualquer um de nós maior ou menor autoridade perante certos temas. Mas não nos dá razão. E a razão decorre da qualidade dos nossos argumentos e de podermos estar certos ou errados. E aí há uma discussão normal e por isso é que é importante ter vários. E como eu dizia, há aspectos, por exemplo, há um aspecto fundamental no qual eu discordo claramente dele, e ele próprio sabe disso, e aliás mantemos uma boa relação apesar dessa discordância. Lá está, porque ele é uma pessoa que aceita bem as divergências políticas, que é a questão da estratégia política. Ele entende que a estratégia política passaria pelo PSD, pelo menos tentar fazer o esforço de fazer uma coligação com o Chega e a Iniciativa Liberal. Já agora, eu não acho que essa estratégia tenha como objetivo para ele valorizar ou favorecer o Chega. Pelo contrário, eu acho que na mente dele está que a melhor forma até desvalorizar o Chega, de controlar o Chega, é trazê-lo para o seio do governo, a fazer o tal abraço duro que foi feito em alguns outros países, e que, por exemplo, no certo sentido, o Dr. António Costa fez com o Partido Comunista e o Bloco de Esquerda, não é? À esquerda do Partido Socialista. E que se, mesmo se isso não fosse possível, pelo menos iria expor as incongruências do Chega. Eu discordo disso por várias razões já agora. A primeira é porque isso poderia ser viável, e talvez pudesse ter sido viável, por um lado, com uma liderança do PSD como a de Passos Coelho, não outra, com outras lideranças seria difícil. Segundo lugar, quando Chega teria outra dimensão que não tem hoje, com a dimensão que tem o Chega e com a liderança de André Ventura, eu sempre achei que trazer o Chega para dentro de um governo era trazer a bomba relógio para dentro do governo. O Chega iria

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2: É a vantagem de alguém como eu ter tido menos história no sistema político português. Estou menos prisioneiro à história do sistema político português. Eu acho que ele continua a ver, e muitos atores políticos em Portugal, continuam a ver o nosso sistema político à luz da velha alternância entre uma esquerda moderada e uma direita moderada. Infelizmente, eu acho que o nosso sistema político mudou, aliás, como no resto da Europa, de uma forma profunda, e aquilo que nós vamos ter é uma alternância entre populismos e moderados. E, portanto, as reformas ou se fazem com os moderados ou não se fazem. E é esse equívoco que eu acho que está na origem desta análise de muitas pessoas. Só para concluir, há outros aspectos que ele disse em que eu concordo plenamente com ele. Ele alertou para a necessidade de uma reforma fiscal, alertando que o sistema fiscal está cada vez mais desigual, injusto, penalizando muito o trabalho, aliás, um tema até mais de esquerda, e eu tenho vindo a alertar muito para isso. Eu tenho vindo a dizer, aliás, a pessoas do centro-direita, que se o centro-direita não trata desse tema, nem o centro-esquerda, o que vai acontecer é que vai aparecer um populismo de esquerda que vai cavalgar esse tema. Portanto, esse é um dos aspectos novos da entrevista que me parece muito interessante, tal como o alerta que ele faz, que a Europa teria uma oportunidade para, neste momento, para se valorizar, que infelizmente não está a conseguir utilizar, que decorre quer da guerra da Ucrânia, quer daquilo que infelizmente está a passar na administração americana.
3: Fernando Medina, Pedro Passos Coelho fala de uma armadilha em que o governo se meteu ao rejeitar fazer uma coligação com a Iniciativa Liberal e chega a deixar aqui também vários avisos ao Executivo. Na sua leitura, o que é que quis Pedro Passos Coelho com esta entrevista?
4: Eu imagino que hoje seja um dia muito, muito difícil para os sociais-democratas, para os seus militantes, simpatizantes, membros do governo, porque a entrevista ontem de Pedro Passos Coelho é um desafio claro à liderança e uma manifestação expressa de vontade em que haja uma ruptura dentro do PSD, com um estado de coisas que ele considera que não leva a lado nenhum. Já o tinha dito mais do que uma vez nos últimos meses, no último ano. Ontem foi mais explícito e articulou melhor. E por isso o que Passos Coelho faz não é uma reflexão de um ex-primeiro-ministro distanciado e preocupado com os temas do futuro e do longo prazo. O que Pedro Passos Coelho faz é a afirmação de uma alternativa pela liderança do partido que atualmente está no governo, propondo uma estratégia política alternativa, do ponto de vista de política de alianças e do ponto de vista de solução política para o país, e do ponto de vista também programático. E por isso ele ontem entrega tudo. Entrega o candidato, entrega a estratégia política e entrega o programa. Pronto. Por isso isto... Eu bem sei que hoje, nos próximos dias, nós vamos ver muito, não sei se recordam, se os nossos ouvintes têm memória de um filme infantil, que é uma delícia ser visto também por adultos, que é o Madagascar, aquele filme dos pinguins, dos famosos pinguins. Há uma cena famosa desse filme que é quando se dão problemas, os pinguins simplesmente dizem é sorrir e acenar, não é? É sorrir e acenar, a ver se passa, não é? Pronto, a ver se ninguém dá por ela. Eu acho que os sociais-democratas vão ter muita tendência nos próximos dias, hoje e nos próximos dias, a sorrir e acenar, a tentar fingir, não é, que nada aconteceu. Mas aconteceu muita coisa, porque nós estamos num processo de disputa aberta dentro da liderança pela liderança do PSD, pela liderança do bloco político da direita portuguesa. E não há como escapar a isto. Isto não são as reflexões de alguém afastado da vida política, nem do combate pela liderança de um partido. É alguém que se diz, eu estou disponível para... Eu acho que este é um momento, as coisas não estão bem, não correm bem, por isso eu estou aqui disponível. A estratégia é má. Por isso eu tenho aqui uma estratégia melhor que uma coligação de direita, e o conteúdo da governação é mau, e eu tenho aqui uma alternativa reformista. Pronto. Passos Coelho cumpriu aquilo que um candidato à liderança faz no dia em que apresenta a sua candidatura. Indo agora, e agora à forma como Luís Montenegro, a forma como o PSD vai responder,

0: responder a isto, vai ser importante ver. Agora, isto bem não faz, como é evidente. Isto não há. Isto pode fazer bem a um partido que está na oposição, mostrar, aliás, uma vitalidade e até uma duplicidade e uma maior abrangência de espaços políticos quando tem mais do que uma visão entre si que concorrem dentro de um partido de oposição. Muitas vezes esta é a forma dos partidos na oposição crescerem. Muitas vezes não, é sempre a forma dos partidos na oposição crescerem, alargarem o seu espectro. Isto para um partido que ocupa o governo é o mais indesejável que possa haver. Quer dizer, isto é profundamente negativo para Luís Montenegro, é profundamente negativo para a ação governativa, para a própria coesão do partido. Embora aí acho que vamos ver muitos pinguins, como disse, mas nada de bom virá para a vida interna do partido neste campo.
1: Miguel Paes Maduro, acha mesmo que pode criar uma divisão no partido, como diz Fernando Medina?
2: Não, eu aqui discordo do Fernando, porque essa
0: eu também acho que não vai criar, eu peço desculpa, eu não acho que vá criar, no sentido que eu acho que o poder une, não é? E o poder unifica, e por isso as pessoas vão tender a sorrir e a acenar e a tentar desvalorizar que aconteceu alguma coisa. Mas a ferida está lá.
1: Fica a ferida, Miguel.
2: Eu acho que a questão fundamental aqui é que não parece que exista nada de verdadeiramente novo desse ponto de vista. Ele já tinha afirmado essas posições várias vezes, mas já tinha regressado e com impacto ao espaço público neste momento já há algum tempo.
1: Mas esta insistência...
2: Não é uma insistência, é mais um, se quiser, porque é a primeira vez em que ele estas opiniões que ele tem vindo a exprimir, sobretudo a sua divergência, deixando de resto o outro lado, incluindo algumas coisas que eu concordo, mas a sua divergência contra a estratégia política a ser seguida, ele já a tinha exposto em várias intervenções públicas. Não o tinha feito é no contexto de uma entrevista, que lhe dá uma solenidade diferente. E é possível que por isso, que nos próximos dias exista algum ruído adicional pela circunstância disso ter lugar numa entrevista, numa entrevista a solo e um bocadinho mais demorada. Mas são alguns dias de talvez ruído mediático acrescido, mas como não há nada de verdadeiramente novo, nem parece que exista, que vai existir uma resposta nova da parte do Primeiro-Ministro. E aí, como dizia o Fernando, nos partidos, para o melhor e para o pior, não há nada que una mais do que o poder. E, portanto, a necessidade de manter o poder vai manter ao mesmo tempo estas divergências dentro do partido.
1: Mas deve Luís Montenegro reagir ou procurar alguma resposta, digamos assim, a Pedro Passos Coelho? Ou, como dizia Fernando Medina, adotar aquela postura do sorrir e acenar?
2: Eu acho que quanto à estratégia política, a estratégia política do Primeiro-Ministro é a sua, ele escolheu-a, não é a de Passos Coelho, também não é a minha, e portanto, mas é a sua, e ele é quem tem a legitimidade para prosseguir, e ela foi ainda por cima, está mandatado por congressos do partido para seguir a sua estratégia política. Portanto, entendo que neste momento ele não tem nenhuma justificação adicional a dar relativamente a essa estratégia, nem o irá fazer. Quanto às várias propostas posições de Passos Coelho num conjunto de várias matérias, há uma, por exemplo, que eu gostaria que ele e o Governo refletissem, que é precisamente a necessidade de avançar para uma reforma fiscal que tenha em conta aquilo que é a evolução do trabalho. Porque o problema da penalização do trabalho fiscalmente vai-se agravar com a reorganização da economia e do trabalho que está em curso, em função da inteligência artificial e da robótica. E, portanto, nós vamos ter de levar muito a sério essa questão, e aí, lá está, essa é uma matéria que eu espero que esse alerta vindo de um ex-primeiro-ministro possa ter repercussões, e aliás, não só junto do primeiro-ministro, mas até, por exemplo, também do Partido Socialista e de outros partidos, e que se inicie uma reflexão sobre isso.
1: Vamos avançar.
0: Filipe, ainda sobre isto, acho que valia a pena gastarmos aqui um pouco mais de tempo, porque há um aspecto também interessante sobre desta entrevista, que é novo, claro. As coisas podem ser as mesmas, mas o tempo importa muito. Não é? Em que tempo é que nós estamos? Nós estamos num tempo em que o governo está em terceiro lugar nas sondagens, PS está em terceiro lugar nas sondagens. Estamos num momento em que o custo de vida aumenta, em que não há, não se vê, não se vislumbram particulares instrumentos e rasgos do ponto de vista da ação da política económica para dar a volta e da ação governativa para dar a volta a esta situação, e por isso o que Passos Coelho vê é um quadro político em que o Primeiro-Ministro e o Governo terão dificuldade ao longo do ano de 2027 de se afastar muito, de conseguir descolar para a frente do Chega e se destacar para a frente do Partido Socialista. Isto é o que ele vê. E por isso é que ele vem propor, agora de forma totalmente acabada, o pacote. Liderança, solução política e programa político. Porquê? Ele conta que os tempos estejam a favor dele. Ele conta que o tempo, isto é, o ano de 2027 não será, não ser, quer dizer, não se vislumbra no horizonte de como é que a economia mundial e a economia portuguesa conseguiram recuperar de tantos danos causados na cena internacional que consiga ser um ano de espantosa recuperação. Mas nós vamos ter um problema muito sério durante o ano de 2027, que é o problema da ausência do PRR. O que vamos ter, não, isto é muito importante do ponto de vista do que é que nós vamos ter em matéria de crescimento económico, em matéria de emprego, em matéria de rendimentos, em matéria de custo de vida, no fundo, qual vai ser o ambiente geral do país, não é? E Passos Coelho vê isto, é um homem experiente, é um homem que consegue ligar bem a economia com a política, e por isso ele vê isto. O segundo aspecto, e aqui reside, na minha opinião, a fragilidade, as duas fragilidades maiores da solução que Passos Coelho propõe, é que eu acho que, como o Miguel diz, Passos Coelho continua a laborar num país e num sistema político que alguns ainda têm na cabeça, mas que já não é o sistema político que nós temos. O Chega estabilizou-se como força política, com a dimensão que tem, na casa dos 20, 22%, e mostrou robustez, mostrou já pela segunda eleição que tem este tamanho, não é fundamentalmente na base de eleitorado de direita. Foi muito no crescimento, em primeiro lugar, que teve de eleitorado que veio de uma base que votava ou se simpatizava com as posições do Partido Comunista, e nas últimas eleições, muito na base de eleitorado que votava ou simpatizava, e que se abstinha, mas que estaria próximo, de uma base sociológica de trabalhadores mais pobres que votavam no Partido Socialista. Isso é muito claro no que são as periferias urbanas de Lisboa. No que são os grandes núcleos urbanos, falamos de Sintra, falamos das freguesias, falamos dos municípios da área urbana de Lisboa, falamos das freguesias mais populares do próprio município de Lisboa, e por isso isto mostra um partido Chega que mudou a sua natureza, que nasceu com um programa ultraliberal, mas que se transformou no que é um partido, diria eu, da extrema-direita clássica europeia. É assim que a Frente Nacional em França existe, é assim que o Brexit é construído nesta plataforma, é assim, aliás, que os partidos nacionais socialistas barra fascistas tinham sido constituídos, era numa coligação com bases populares muito fortes, é assim que o trumpismo é construído, e por isso isto faz com que estes partidos sejam o oposto do que são partidos reformistas. Quer dizer, estes partidos tendem a refletir o que é o elemento mais conservador. E é por isso que o Miguel identifica muito bem, não é? As várias posições em que nós já vimos, em matérias centrais, posições de o Chega, que nós hoje não vemos sequer no espectro mais à esquerda do PS sequer ser defendido. Não há nenhum partido, além do Chega, que esteja a defender a diminuição da idade da reforma.
1: Sim, mas isso também...
0: Mas o Chega defende-o. Não, Filipe, isto é muito importante. É que a ideia de Passos Coelho, que constrói uma plataforma reformista na base do Chega, é uma miragem completa. Isso não existe. Isso era com outro Chega. Isso era quando ele era presidente do PSD e André Ventura era o candidato a Louros por parte do PSD, quando o Chega começou com 6% e aqueles financiadores e aquela elite ali mais tinham uma grande influência. Não, hoje a base de apoio do partido, quer dizer, quem fez André Ventura estava mortinho por ter votado a legislação laboral, mas é que André Ventura foi parado pelo seu partido de votar a legislação laboral. Porquê? Porque a sua base política hoje dentro do partido é muito mais popular e muito mais de um nível de rendimento e de um nível de estratificação social que o encosta a um conservadorismo de posições e a um medo de posições que ele não pode avançar para agendas mais reformistas. O segundo erro, que na minha opinião é um erro de estratégia, é que Passos Coelho está, no fundo, a criar um cenário que eu acho que só ele vê melhor. Está a tentar criar um cenário que lhe dá esperança a ele próprio. Que é o cenário de que, numas próximas eleições, qual é o cenário que permitirá a Passos Coelho ascender ao partido? Bom, uma é se Luís Montenegro abandonar o barco e o Presidente da República chamar o PSD para formar uma maioria. Com este Parlamento que existe. É pouco provável, conhecendo a personalidade de Luís Montenegro. Segundo cenário é haver eleições. Bom, mas se houver eleições, Luís Montenegro irá certamente disputar essas eleições. Se disputar essas eleições e ficar à frente do Chega, bom, vai ter as mãos também da solução política. Se não ficar, o mais provável é que o PSD possa ficar em terceiro lugar. Ora, se ficar em terceiro lugar, o primeiro-ministro não se chamará Passos Coelho. O primeiro-ministro será José Luís Carneiro, que terá muita dificuldade em formar governo, ou será André Ventura, com o PSD na figura de ajudante. Este é o cenário político. O cenário político de que Passos Coelho é o grande unificador da direita, era quando ele era líder do PSD e o Chega tinha 6% de votos. Não é num cenário em que os três partidos têm uma proporção de votantes muito iguais e em que o Chega não se vê como é que o Chega na próxima eleição se vai esvaziar ao ponto de o PSD crescer muito, até porque o que está a fazer crescer o Chega não é fundamentalmente eleitorado da direita tradicional do PSD. Vem de setores mais à esquerda e de abstencionistas de orientação mais à esquerda.
1: Fernando Medina, Miguel Paiós Maduro, muito obrigada. Regressamos na próxima segunda-feira. Até lá.
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1: Boa noite com Santo Inácio. Tomai, Senhor, e recebei toda a minha liberdade, a minha memória também, o meu entendimento e toda a minha vontade. Tudo o que eu tenho e possuo, vós me destes com amor. Todos os dons que me destes, com gratidão vos devolvo. Disponde deles, Senhor, segundo a vossa vontade. Dai-me somente o vosso amor, a vossa graça. Isso me basta. Nada mais quero pedir.

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1: O Ministério da Administração Interna aponta baterias ao ex-secretário-geral da Administração Interna, que reage com surpresa ao comunicado. Montenegro não demorou a responder a Passos Coelho. O Ministro da Administração Interna e os secretários de Estado da Tutela rejeitam em comunicado as acusações que Ricardo Carrilho fez. Alegam que foi afastado porque era preciso um perfil adequado e comprometido com os objetivos políticos e estratégicos do Ministério e que vários episódios, quem decidiu a decisão, resultaram numa quebra de confiança. Ricardo Carrilho é acusado, nomeadamente, de ter procurado por todos os meios prejudicar o funcionamento do Ciresp, entre outras acusações. Ora, em entrevista esta noite à CNN Portugal, o próprio Ricardo Carrilho disse estar surpreendido com o comunicado, até porque o ministro Luís Neves, na hora da despedida, só terá tido palavras elogiosas.
2: Esta surpresa fica associada ao facto de, nas declarações que hoje o Sr. Ministro prestou a quando da reunião comigo, ter tido apenas palavras elogiosas relativamente ao trabalho que eu desenvolvi enquanto secretário-geral e aos resultados que foram alcançados ao longo do último ano. É absolutamente falso que tenha havido qualquer tipo de manobra da parte da Secretaria-Geral no sentido de proceder a mecanismos dilatórios quanto aos pagamentos à Ciresp S.A. É absolutamente falso que tenha havido qualquer esforço no sentido de alterar o tal Centro de Operação e Gestão do Ciresp neste verão. É mentira. E por último é falso que de facto haja aqui uma perspectiva de devolução à Comissão Europeia de 4,5 milhões de euros. É integralmente falso.
1: Ricardo Carrilho, em entrevista nesta noite à CNN Portugal. O Primeiro-Ministro respondeu esta noite a Pedro Passos Coelho para dizer que discorda da estratégia de alianças com o Chega e avisa que foi eleito há pouco mais de 6 meses e que a decisão dos militantes é para levar até ao fim. Num jantar no Porto, para assinalar a vitória de Pedro Duarte nas eleições autárquicas do ano passado, Montenegro avisou ainda que o PSD e o país não devem estar acorrentados ao Chega.
3: Não vamos andar mês a mês, trimestre a trimestre ou semestre a semestre a repetir as decisões. As decisões estão tomadas, são para levar até ao fim. E eu não tenho dúvidas. Este PSD não precisa, não deve, e o país não ganha nada se estiver acorrentado ao partido que está à nossa direita e que é hoje o segundo partido com representação parlamentar na Assembleia da República.
1: Em poucos minutos, Montenegro respondeu a todas as críticas lançadas ontem à noite pelo antigo Primeiro-Ministro na entrevista à SIC Notícias. Uma delas, a defesa de uma aliança com o Chega para aprovar as reformas de que o país precisa. Montenegro deu o exemplo do pacote laboral para dizer que o Chega mais parecia de extrema-esquerda. Montenegro lembrou que prometeu, antes das eleições, não fazer qualquer coligação do governo e diz que esse compromisso é para manter. O arcebispo de Braga tem expectativa e esperança no que respeita ao estado de saúde do Papa. Na véspera de Leão XIV ser internado para extrair um nódulo no pulmão, Dom José Cordeiro diz que ficou surpreendido pela forma como o anúncio foi feito este domingo pelo próprio.
4: Mais de expectativa e de esperança, porque a atitude do Papa Leão XIV foi desarmante. E ao mesmo tempo manifesta essa confiança, porque diz que confia nos médicos, confia na ciência, confia nas pessoas que o acompanham.
1: Dom José Cordeiro, ainda antes de ter presidido esta noite as celebrações da peregrinação na aniversária de outubro ao Santuário de Fátima. No futebol, o Sporting já está em França, onde joga esta terça-feira com o Lens, a contar para a Liga dos Campeões. Em Lisboa ficaram De Bast e Zalazar, devido à lesão. Na antevisão do jogo, Rui Borges deixou rasgados elogios ao adversário e admitiu que o Sporting vai precisar da mesma atitude mostrada em Braga.
5: Nós temos de ser um coletivo competitivo. Vimos de um jogo que foi um bom exemplo disso. Tivemos que aumentar o nosso nível de competitividade e fomos melhores. É um bocadinho a imagem do Braga também. É um jogo que vai exigir muito de nós a nível físico. Como eu disse, é uma equipa muito intensa, desde os defesas aos atacantes.
1: O Lens Sporting, marcado para esta terça-feira, compito inicial, a 17h30, tem relato em rr.pt. De resto, é no site da Renascença que encontra tudo. Notícias à 1, com a Rita Villarreal.
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9: Olá, boa noite, eu sou Carlos Bastos. Vamos começar bem esta hora com B.O.B., Nothing on You. Beautiful.

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1: Ontem chamou-me a atenção uma notícia que dizia mais ou menos isto. Em Portugal, mais de 60% do desperdício alimentar acontece dentro de casa. É um dos dados de um novo estudo do Instituto Superior Técnico sobre como reduzir o que vai para o lixo. A investigação conclui que informação simples, educação e regras mais claras podem ajudar a mudar os hábitos. Ou seja, uma parte importante do problema está mesmo no nosso frigorífico. E isso também significa que uma parte da solução está ao nosso alcance, até porque isto tem custos. Estou a falar-se de forma metafórica, mesmo literal.

0: The Way You Make Me Feel, Michael Jackson na Renascença. Já a seguir passa por cá o Charlie Puth, que teve a ideia para a próxima canção durante uma viagem ao Japão. A melodia apareceu-lhe na cabeça e ele fez o que faz muitas vezes. Pegou no telefone e gravou uma nota de voz para não a perder. Daqui a pouco, vai ouvir-se no que isso deu.
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0: O Charlie Puth transforma o telemóvel num bloco de notas musical, quando lhe dá jeito. E Attention começou precisamente assim numa gravação rápida durante uma viagem ao Japão. A música saiu em 2017, chegou ao top 10 no Reino Unido e tornou-se um dos maiores êxitos da carreira de Charlie Puth. Attention.

E Yellow Taxi, Counting Crows e Vanessa Carlton. Vamos ter mais algumas nuvens hoje, principalmente no norte e no centro, mas não há grande diferença nas temperaturas. Máxima de 21 graus para o Porto, 25 para Lisboa. Em Faro, os termómetros devem chegar aos 26 graus. 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

Inconfundível. Lenny Kravitz, Are You Gonna Go My Way? E a próxima música de Madonna tem uma das introduções mais reconhecíveis da

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4: Uma hora no continente e na Madeira, meia-noite nos Açores. Vai conhecer os títulos em destaque nesta edição. Boa noite.
5: Boa noite,

0: O ministro da Administração Interna e os secretários de Estado da Tutela rejeitam as acusações de Ricardo Carrilho, que diz que a sua demissão não passou de uma purga política. Através de um comunicado, o gabinete alega que Carrilho foi afastado por ser preciso um perfil adequado e comprometido com os objetivos políticos e estratégicos do ministério. São referidos ainda vários episódios que antecederam a decisão e que terão resultado numa quebra de confiança. Ricardo Carrilho é acusado, nomeadamente, de ter procurado por todos os meios prejudicar o funcionamento do Siresp, entre outras acusações. Já em entrevista à CNN Portugal esta noite, o próprio Ricardo Carrilho disse estar surpreendido com o comunicado, até porque o ministro Luís Neves, na hora da despedida, só terá tido palavras elogiosas.
1: Esta surpresa fica associada ao facto de, nas declarações que hoje o senhor ministro prestou quando a reunião comigo, ter tido apenas palavras elogiosas relativamente ao trabalho que eu desenvolvi enquanto secretário-geral e aos resultados que foram alcançados ao longo do último ano. É absolutamente falso que tenha havido qualquer tipo de manobra da parte da Secretaria-Geral no sentido de proceder a mecanismos dilatórios quanto aos pagamentos à Siresp S.A. É absolutamente falso que tenha havido qualquer esforço no sentido de alterar o tal centro de operação e gestão do Siresp neste verão. É mentira. E por último, é falso que de facto haja aqui uma perspectiva de devolução à Comissão Europeia de 4,5 milhões de euros. É integralmente falso.
0: Ricardo Carrilho, em entrevista à CNN Portugal esta noite. O PSD não precisa e não deve estar acorrentado ao Chega, resposta do primeiro-ministro a Passos Coelho. Esta noite, Luís Montenegro lembrou que foi eleito há pouco mais de 6 meses e que a decisão dos militantes é para levar até ao fim. Quanto a alianças, a quem está à direita, Montenegro não tem dúvidas de que o governo não precisa de alianças.
2: Não vamos andar mês a mês, trimestre a trimestre, ou semestre a semestre, a repetir as decisões. As decisões estão tomadas, são para levar até ao fim. E eu não tenho dúvidas. Este PSD não precisa, não deve, e o país não ganha nada se estiver acorrentado ao partido que está à nossa direita e que é hoje o segundo partido com representação parlamentar na Assembleia da República.
0: Luís Montenegro, esta noite, no Porto, no jantar de comemoração do primeiro ano de mandato de Pedro Duarte, à frente da Câmara Municipal do Porto. Aqui no Santuário de Fátima reza-se sempre pelo Papa Dom José Cordeiro, arcebispo de Braga e presidente da peregrinação aniversária de outubro ao Santuário de Fátima, pede oração mais intensa e profunda pela saúde do Papa Leão XIV.
3: Aqui no Santuário de Fátima reza-se sempre pelo Papa. Nesta peregrinação queremos fazê-lo de modo mais intenso e profundo, rezando pela saúde do nosso querido Papa Leão XIV.
0: Dom José Cordeiro, arcebispo de Braga, que preside a peregrinação aniversária de outubro ao Santuário de Fátima. Leão XIV é esta terça-feira internado para ser operado um nódulo no pulmão. Ponto final nesta edição. Está tudo em rr.pt.
4: Para a próxima quarta da manhã, a Ana, a Joana e a Inês decidiram convidar Diogo Faro. É humorista, cronista e ativista.
5: Já eu não sou grande ativista, eu mando bocas para o ar.
4: Ok. Então, como é que te preparaste para uma hora de conversa com as três?
5: Tive com muitas mulheres ao longo da vida.
4: Então, contamos contigo. Pronto, desculpa, mas vais ter de perguntar.
5: Eu não vou entrar neste bife público.
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4: Olá, boa noite. Eu sou Carlos Bastos e trouxe a Lady Gaga para o início desta hora. Ela que começou em Nova Iorque a tocar em bares e clubes pequenos, muitas vezes com mais atitude do que propriamente meios. Antes da fama, ela escrevia para outros artistas e insistia numa ideia muito simples. A pop também podia ser teatro, podia ser moda, podia ser a provocação. E na música dela é isso tudo. Primeiro chegou Just Dance, depois veio Poker Face. E a confirmação. Tinha nascido uma estrela pop.